0: Ô, oh, baiano. É um dos repentes.
1: Telmo,
0: né?
1: Quando eu me der o seu disco aqui, e eu quero esclarecer os ouvintes, que nós estamos aqui com os trabalhos técnicos do nosso Caveira Groove, no estúdio do ateliê de Pedro Índio, no Bom Sucesso em Olinda, onde nós estamos instalando o Movimento de Música Orgânica de Pernambuco.
0: Maravilha,
1: para
0: maravilha.
1: O qual você está convidado.
0: Super...
1: Os ouvintes aguardam, vamos fazer um grande lançamento desse movimento de música orgânica.
0: Isso é super ideia, muito
1: você,
0: bom.
1: Você, Dido Santos,
0: Pedro Índio,
1: Cássio Sete, o nosso Pedro Índio e muita gente, a Glória Costa.
0: Outros artistas da terra.
1: Muita gente ligada à música orgânica em nosso estado. Mas você, o que eu disse quando peguei no seu disco, eu publiquei na minha página no Facebook dizendo assim: Telmo Anum, filho de Galo Preto, se ele quisesse, bastava pisar no rastro do pai, que já seria uma coisa muito boa, muito forte, muito bonita. Mas ele não se satisfez com isso. Ele foi mais além. Ele fez uma releitura, não só da música de Galo Preto, como dos grandes coquistas, dos grandes intérpretes, dos grandes cirandeiros, dos grandes maracatuzeiros da nossa terra.
0: Com certeza.
1: Essa foi tua ideia, Telmo?
0: É, essa, lógico que foi minha ideia, né? Mas é aquela coisa, né? Que você, quando é da terra, que você nasce na terra, tá na terra, né? Essa coisa já é natural. É o fandango, o reizado, o guerreiro, o chachado, o maracatu, o ciranda. A gente já nasce com aquilo, escutando, né? Aí daí vai... E com o depassar do tempo, né? O que aconteceu comigo é de... Agora lançar, né, essa violinha que eu guardava e tocava no quarto escondido. Mas é...
1: De onde vem o seu francês? Tem uma faixa aqui em francês.
0: O meu francês, ele vem da França. Eu morei 6 anos na França, né? Que tudo começou quando eu estava em São Paulo. E essa francesa, né, a gente se gostou. E ela trabalhava com produção. E perguntou se eu queria fazer um show na França. Se eu queria fazer esse trabalho que eu estava fazendo em São Paulo. Eu digo, sim, lógico que vou. E lá aprendi o francês, no meio de pessoas, né, assim, bem cultas e tal, e sem gabar, falavam que o francês que eu, né, que da última vez que eu gravei, né, me corrigiram, falaram que o meu francês estava muito bom. Eu digo, pô, que maravilha, que eu pensava que não.
1: Vamos ver o francês de Telmo Anum?
0: C'est l'amour.
1: Na faixa 9, C'est l'amour.

0: e o espetáculo continua.
1: Então, todas essas músicas são da sua autoria? Tudo são músicas autorais ou tem algum parceiro?
2: Quase todas são. Aqui tem a Bruxa, né? Que a Bruxa é de um amigo meu que se chama Valgrene. Valgrene Agra. Nós somos amigos desde criança, a gente mora em Ouro Preto. E essa música é do Valgrene. Valgrene, se eu não me engano, Valgrene GG. Mas o Manuel, o Cachorro de Vaqueiro, esse Cachorro de Vaqueiro é da família, né? Música de família que eu pego e, entendeu? Em cima eu faço meus trabalhos, né? Com eletrônica, voz, violão, tambores. Eu, Grande Amigo, música minha, né? New Beat, música minha. Mar Bijanaria, música minha. Mano, Me Dá Teu Remo, aqui é do meu tio Curió. Selamor, música minha. Menina de Sampa, música minha. E Minha Luanda, são tudo de minha autoria.
1: Nessa faixa, a Bruxa, e depois nós vamos ouvir as duas em seguida, a Bruxa e Manuel, você tem já a participação especial do seu pai, Galo Preto. A sua ligação com ele, como é que foi? O que é que você captou de Galo Preto, esse grande poeta, compositor, artista da nossa terra?
2: É uma longa história, né? Assim, eu acho que do meu pai... Eu captei muita coisa, né? Captei assim, quase tudo. É uma coisa que, quando meu pai de vez em quando falava, poxa, quem é que na família que vai aparecer? Ele queria ver alguém cantando. Quem é que tem esse dom? E de repente eu olhava para meu pai assim, eu tinha 12 anos de idade, eu digo...
1: Aguarde.
2: Tenha calma. Né? E ele queria ver alguém, né? Disse, poxa, na minha família ninguém canta, isso, aquilo, outro, esses meninos, que é? E olhava para meu pai assim, né? E com 10 anos de idade... Ele me deu um violão de presente, né? Eu já tocava pandeiro. E com esse violão, em poucas notas que me ensinaram, eu compus, fiz uma música, né? Aí o velho digo, é inspiração, né? Inspiração de pai mesmo. Não tem como, de dentro de casa.
1: Na sequência, a música orgânica de Thelma Nun com a Bruxa e Manuel, participação especial desse monumento da cultura popular brasileira, que é Galo.

0: Não, o seu CD é um CD título, mas que tem a denominação New Beat e Théo Manu. New Beat é a sua banda.
1: New Beat é a banda, né? Que é tipo a nova batida, né? É minha banda, né? A banda que se juntamos e estamos aí, todo mundo botando maior fé, né? Os meninos assim, super contente, é a banda New Beat.
0: Essa banda é a banda atual que está gravando
1: é
0: o CD?
1: Não, não. A música, é uma música aqui que chama New Beat, que é a nova batida, né? Mas não é a banda, aqui não está a banda, né?
0: Você aqui, recompôs a banda aqui no Recife.
1: A banda aqui, eles estão fazendo as participações. Esse CD eu gravei com Harold EDC. Esse foi mais eu com a percussão, eu fiz toda a percussão do CD.
0: E foi gravado onde?
1: A gente gravou na Austrália.
0: Na Austrália. Você tem uma história. Depois você se separou e foi morar na Austrália.
1: Ah, é. Depois da França, separei da França, né? E fui morar na Austrália. Apareceu uma oportunidade. Alguém me convidou para trabalhar com shows, em cassinos, em casas de restaurantes, eu fui.
0: E como foi a Austrália para você lá? Como foi a repercussão? Como era o relacionamento? Você chegando com toda essa bagagem de cultura popular do Brasil?
1: Olha, é sempre com a cultura popular do Brasil você é bem recebido, bem aceito, né? Que é uma música assim que o povo gosta muito, né? O Brasil já é. Mas no Brasil, lá fora eles conhecem muito o Brasil como samba, né? Uma música que representa o Brasil, samba. E daí a minha música já mais diferente. E repercutiu muito bem, né? Assim, trabalhava em bares. Mas só que na Austrália, a minha história da Austrália foi a saudade que não dá pra ficar.
0: Bateu o banzo.
1: Não, saudade não tem como.
0: Aí o cara começa a dizer, vamos embora, senão eu morro
1: bate
0: aqui.
1: Bate saudade, bate frio, amigo. Você pode ter casa com dois carros, morando na frente da praia, pegando onda todos os dias, mas esse arrozinho com feijão daqui de Pernambuco não tem jeito, meu amigo. A gente sente saudade e vem embora.
0: Vamos para a faixa 3, depois a 4, Cachorro do Vaqueiro e depois Índia Luzia.

0: Horário nobre para música brasileira e espaço para o talento da nossa gente. Vamos fazer um pequeno intervalo e voltaremos dentro de instantes com a segunda parte deste programa.
1: 9:28.
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20: Nós estamos conversando com Thelma Nun e a sua música orgânica, nesse seu CD New Beat e Thelma Nun, Nova Batida. Mas, Thelma, você me deu uma alegria muito grande quando eu comecei a ouvir o disco. Eu recebi aqui, não tive tempo de escutar.
21: Que bom, muito bom.
20: E o lugar melhor para mim para escutar o disco é dentro do carro. Porque eu fecho a porta para não ouvir as buzinadas, o buzinaço do Recife.
21: É, legal.
20: E a gente ouve bem e muito. Eu não consigo ouvir um disco a não ser passar ele todo, depois voltar, ouço 10 vezes.
21: Pode escrever.
20: E você me deu uma alegria grande, como eu disse, foi quando eu percebi aqui uma voz e fui olhar a capa do disco. Índia Mãe da Lua.
21: Ei!
20: Eu tenho um cassete.
21: Pode escrever.
20: Que deve ter uns 20 anos guardado com Índia Mãe da Lua. Vou tentar localizar esse cassete. Ela cantando. Essa mulher é extraordinária.
21: É demais, uma voz bonita.
20: Essa que é uma mulher que tem uma música. Já há muitos anos ela fazia a chamada música orgânica. Nessa música Grande Amigo, que é uma música por excelência, como eu disse, orgânica, você demonstra valores em relação à amizade, à natureza, muito importantes.
21: Com certeza. E a Índia Mãe da Lua, quando eu gravei essa música, a Índia Mãe da Lua, ela não sabia que eu tinha gravado, não pedi permissão, eu gravei, porque a gente era bastante amigos, né? Nós somos amigos. E eu falei, Índia, eu vou te fazer uma surpresa, entendeu? E essa música tem que ter um ritmo, essa parte dela tem um ritmo totalmente diferente. Mas eu pedi para o Irici, né, que trabalhou comigo nessa produção, eu falei, Irici, por favor, me bota com Mãe da Lua fazendo som. Ela não está aqui, mas tira alguma coisa desse CD. O cara trabalhou, saiu isso aí.
20: E fez uma mixagem, né?
21: Uma mixagem.
20: Mas ficou lindo. Vocês vão ver, ouvindo essa música, Índia Mãe da Lua, e na sequência, uma outra. Aliás, Grande Amigo, né? Índia Luzia, a gente já rodou. A gente vai rodar agora a 5 e a 6, que é Grande Amigo, com a participação especial dessa extraordinária Índia Mãe da Lua. E New Beat, com a participação especial de Lustar.

0: Mas vocês vejam como são as coisas, como o mundo é pequeno. Aqui, enquanto a gente fez um pequeno intervalo, conversando com o Théo Mandum, eu falei de Ricardo Oliveira, que é um dos grandes gurus da chamada música orgânica. Falei de minha amiga que mora aqui, que trabalha com ele, Débora Crivellari. Débora Crivellari, uma grande cantora. E quando eu vou colocar para Thelma Nun, ele conhece o homem. Começamos a cantar aqui a música, foi a Ciranda Lavadeira. Ô lavadeira,
1: ô lavadeira, lava minha roupa,
0: que essa roupa

0: Coração.
1: Nossa senhora,
0: Isso é uma ciranda
1: escutava
0: linda,
1: muito
0: né?
1: isso, escutava
0: E você
1: muito
0: tava
1: isso, cara.
0: cantando a do
1: Ricardo Oliveira.
0: Da coisa do mar.
1: É. Olha,
0: e Macareia.
1: E Ricardo não só é uma pessoa que eu conheço, mas Ricardo foi um dos caras que eu dei início na música.
0: Pois
1: aqui.
0: Olha, Ricardo passou
1: Sabia?
0: Aqui, tinha também um cassete. Há mais de 20 anos atrás eu tenho o cassete. Ele dava aqui uns cursos de música e saúde. Mas são outras histórias que nós vamos contar por aqui no nosso movimento de música orgânica, que nasce aqui no estúdio do ateliê de Pedro Índio, no Bom Sucesso em Olinda.
1: Agora tu vai ver onde é que vai a história como mundo é pequeno. Ricardo que me apelidou de anão.
0: Foi Ricardo,
1: Ricardo Oliveira que me apelidou de anão.
0: Anão. Pois bem, então vamos voltar ao seu CD. Nós temos agora, não é, duas músicas, Mar Beijando Areia, que tem a participação especial de Catarina Dijá.
1: Quero dizer Catarina Dijá, é.
0: Esse já é o já jamaicano.
1: O deus da Jamaica,
0: né? Não é o deus da Jamaica. O jamaicano substitui a palavra Deus...
1: Deus com já.
0: Por já.
1: Por já.
0: Eu acho lindo. E depois... Mano, me dá teu remo, uma nova participação especial do seu pai, Galo
1: meu
0: Preto.
1: Pai, Galo Preto.
0: Vamos ouvir essas músicas e continuar conversando sobre a música orgânica New Beat e Thelma Nunes.

0: Olha, Telmo, foi um prazer muito grande começar a conversar com você. Eu tô falando começar porque eu quero marcar um outro encontro pra gente falar de Galo Preto, de Curió, de Preto Limão, de você, de outros compositores, mas pra mim eu quero que você saiba que eu estou falando com muita sinceridade, quanto me emocionou. Eu peguei seu disco aqui, não botei na bolsa, passei acho que uns 3 ou 4 dias, e um belo momento eu levei para meu carro, que eu faço trajetos distantes, e coloquei.
1: É engraçado que as pessoas chegam para mim, mas rapaz, tu é filho de Galo Preto? Eu digo, sim.
0: Graças a Deus.
1: Eu não saí anunciando não, mas sou filho de Galo Preto.
0: Graças a Deus.
1: Aí tá aí, né? Eu acho que é coisa de sangue.
0: É, eu acho que você é como... Eu acho que foi quem foi um grande escritor que falou...

0: falou sobre Luiz Gonzaga.
1: Uhum.
0: Luiz Gonzaga não pisou em rastro famoso, não repetiu ninguém. Você é o que a gente poderia dizer, um compositor e intérprete com luz própria.
1: Luz própria.
0: Você tem uma família tradicional, claro que na sua agenda vem toda a história do seu pai, dos seus tios, né? Da sua vivência com o seu lugar de fala, sua ambiência, né?
1: A gente não tive que procurar muito, né? Já estava ali. É aquela coisa, né?
0: Perguntava. E aí você absorveu.
1: Absorvi.
0: Né? E aí você resolveu ter a sua própria composição sem perder. Porque é interessante, né? O medo das pessoas
1: é
0: que a gente perca as origens. Chico Sainz dizia: um pé em cima de Pernambuco e o olhar na imensidão.
1: Na imensidão. Tá certíssimo.
0: Não, né? Podemos ficar com o pé em Pernambuco e achar que não tem uma imensidão, né?
1: Com certeza. E quando, por exemplo, que eu vivi na França, vivi na Austrália, isso aí, e de repente, quando essa figura que gravou falou: poxa, Thelmo, seu som é pra Olinda e é pro mundo. Eu digo, é.
0: Muito obrigado, Thelmo. Um grande abraço. Muito sucesso.
1: Obrigado também.
0: E vamos lançar o nosso movimento de música orgânica de Pernambuco com a sua participação.
1: Com certeza. Estarei dentro com o maior prazer.

0: E o espetáculo continua. Produção e apresentação, José Mário Ostregésimo. Horário nobre para a música brasileira e espaço para o talento da nossa gente. Até a próxima audição, um grande abraço a todos e, assim como a vida, o espetáculo continua.
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2: 10 horas.
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11: 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Boa noite, caros ouvintes do Escuta Aqui, nosso programa de música de concerto. Hoje, nossa noite é dedicada à música brasileira e nós vamos ouvir especificamente o piano brasileiro no século XIX, um recital comentado realizado no Teatro São Pedro em 6 de março de 2022 por Karen Fernandes. Então a pianista vai tocar a Barcarola de Henrique Oswald, um improviso de Alberto Nepomuceno, depois do mesmo compositor Noturno, aí Mormório de Carlos Gomes, Harmonias do Coração de Chiquinha Gonzaga e também Angelitude dessa compositora. Depois teremos Coração de Marcelo Tupinambá e três peças de Arthur Napoleão, que são três estudos para virtuosos, o número 6, o 7 e o 9, cujos títulos são Duo de Amor, Pressentimento e Trêmulo Novo.

Obrigada, boa tarde a todas, todos, todes. É um prazer tocar para vocês. Como todo mundo sabe, esse é um recital de lançamento de um álbum que eu gravei ano passado. O álbum se chama O Piano Brasileiro no Século XIX. Eu fiz algumas apresentações ano passado e estou fazendo essa agora. Os compositores e a compositora que estão nesse álbum, eles nasceram entre 1836 e 1889, se eu não me engano. Então, são compositores do romantismo brasileiro, como vocês vão perceber pelas características das peças. Essa primeira que eu toquei é a Barcarola. A Barcarola, eu acho que é a quarta peça de uma série de peças, de uma suíte do Henrique Oswald. O Henrique Oswald, ele foi pianista, além de compositor, né? E ele também era diplomata. Ele é um dos compositores mais conhecidos desse período, né? Tem peças lindas, compôs para formações maiores, música de câmara, orquestra, acho que fez óperas também. Quem não conhece, pesquisa, ele tem muita coisa muito bonita. Na sequência, eu vou tocar duas peças de Alberto Nepomuceno. Alberto Nepomuceno, eu acho que ele é considerado o pai do nacionalismo brasileiro, na música erudita. O nacionalismo se valia de elementos populares do folclore, né, melodias, ritmos e tal. Essas peças que eu vou tocar, elas não têm nada de nacionalistas. Então é engraçado eu dizer isso aqui, mas ele é considerado o pai do nacionalismo. E o Nepomuceno, além de compositor, ele foi regente, ele era organista também. Eu não conheço o repertório para órgão, mas imagino que deva ter alguma coisa. E, se eu não me engano, ele foi diretor do conservatório, que agora é a Universidade do Rio de Janeiro, a Federal. Então, é uma pessoa bem importante nesse período e para a música. Então, agora eu vou tocar para vocês o Improviso e o Noturno, do Alberto Nepomuceno.

Obrigada, gente. Eu amo esse noturno. É uma peça, assim, eu acho... Tem de tudo aí. Mas é uma coisa, assim, não sei, é um desespero, é uma tristeza, é uma coisa tão profunda. Eu não conhecia essa peça. Na verdade, depois eu vou falar como surgiu essa minha ideia de gravar repertório do século XIX, porque quem me conhece sabe que eu gravo sempre coisas mais recentes, música nova e tal. Depois eu conto um pouquinho. Mas esse noturno realmente é uma música que mexe muito comigo. Bom, agora eu vou tocar Carlos Gomes. Talvez todo mundo aqui conheça Carlos Gomes. Ele foi um compositor de ópera. Assim, não só isso, mas ele é muito conhecido pelas óperas. São muitas óperas. Ele ficou muito conhecido na época que ele era compositor na Europa. Inclusive, ele foi o primeiro brasileiro, compositor brasileiro, a ter uma ópera encenada no Alla Scala de Milão, que acho que até hoje é um dos teatros de ópera mais importantes, né? E ele também compôs peças para piano e outras formações, mas ele é sempre muito lembrado como compositor.

Obrigada. Agora eu vou tocar a compositora do álbum. É muito importante realçar isso, porque as compositoras ainda são um pouco desconhecidas. Essa não, eu acho, que todo mundo conhece, que é a Chiquinha Gonzaga. Eu sou muito fã dessa mulher. Eu acho que ela foi uma mulher muito, muito, muito à frente do tempo dela. E ela não era só isso nas ideias, ela era muito corajosa. Ela enfrentou a sociedade e ela fez a carreira dela, e ela tocou e ela compôs. E é muito bacana olhar para trás e ver, né, essa mulher tão incrível. E é muito impressionante, porque quando eu fui pensar.

pensar no que gravar da Chiquinha, eu fiquei meio perdida, porque eu acho que eu tinha tocado pouquíssimas peças dela. E eu descobri que ela tem muitas peças que ainda não foram gravadas na versão original, no caso aqui para piano solo, né? Ela tem muitas valsas lindas que ainda não foram gravadas nessa versão original, só realçando isso, porque já foram gravadas algumas delas por grupos de choro, com arranjos e tal, mas nessa versão para piano solo ainda não. E eu acho uma coisa incrível e absurda ao mesmo tempo. E aí eu conversei com o Vandrei Braga, que é um pesquisador que adora a Chiquinha, ele vive para divulgar a obra da Chiquinha, e ele me indicou essas duas valsas que eu vou tocar para vocês. A primeira se chama Harmonias do Coração, que é uma valsa bem tradicional nesse estilo do período, né? Ela tem uma primeira sessão, aí ela vai para a sessão B, volta para a sessão A, depois ela tem uma sessão C e depois volta para A. E a segunda se chama Angelitude, e é uma valsa bem curtinha, que a Chiquinha dedicou para, acho que, Rosa Damasceno, que era uma atriz portuguesa super importante. Então, a Chiquinha ela estava sempre envolvida com outros artistas também. Ela era uma pessoa muito antenada, né, como a gente fala hoje. Na época, eu não sei como se chamava isso. Mas ela conhecia muita gente, né, do meio artístico. Então, ela dedicou a Angelitude para essa atriz portuguesa. E a Angelitude é engraçado, porque a segunda valsa que eu vou tocar, ela eu acho engraçada porque assim, ela é tão curtinha e metade da música é a introdução, a outra metade é a valsa. Assim. Então, com vocês, Chiquinha Gonzaga, Harmonias do Coração e depois Angelitude. Desculpa. Eu esqueci de falar coisas importantes. Eu não gosto muito de falar, mas é bacana falar, né? A Chiquinha, para quem não sabe, ela foi a compositora da primeira marchinha de carnaval. Ela foi a primeira mulher a reger orquestra também no Brasil. E ela foi a primeira mulher chorona, né? Que os chorões são os músicos que tocam choro na noite, que divulgam choro. E ela tinha grupo, ela tocava na noite também. Imaginem isso, final do século XIX, começo do século XX. Era um escândalo, né? As pessoas de família não eram músicos, né, diziam assim. Ou então usavam pseudônimos, e ela não, ela enfrentou isso. Então, quem ainda não conhece a história da Chiquinha, procure conhecer um pouquinho, porque realmente foi uma pessoa incrível.

Vocês viram que interessante? Essa segunda valsa é bem curtinha. Não sei se deu para perceber, metade dela é uma introdução e aí a outra metade é a valsa. Bom, agora eu vou tocar Coração, que é originalmente uma canção, tem até letra, do Marcelo Tupinambá. Marcelo Tupinambá ele era engenheiro, se eu não me engano. E ele até usava um pseudônimo para compor, ele compôs várias canções. E essa música deu origem a essa minha ideia de gravar peças do século XX, e eu vou explicar para vocês. Eu acho que ano passado, porque eu já perdi a noção do tempo, esse negócio de pandemia, eu acho que a Jeane deve estar aqui, vai confirmar comigo. Ano passado eu participei de um projeto da produtora Jeane de Castro com o pianista Hércules Gomes. E eram vários pianistas, e a ideia era tocar. O projeto se chamava Primórdios do Piano. E então a gente tocou várias peças desse período, romantismo, inclusive peças de outros compositores, né, Chopin, Schumann, enfim. E num dos dias que o Hércules tocou, foi tudo online, inclusive, eu assisti a apresentação do Hércules online. E ele tocou essa Coração, que é um arranjo dele para essa canção, originalmente para voz, né, e piano, não sei. Mas é uma canção. E ele fez um arranjo para piano solo. E eu achei linda, maravilhosa, fiquei louca. Falei, ah, Hércules, eu quero tocar isso, me dá a partitura. Na época ele não tinha partitura, e eu tirei de ouvido e resolvi, lancei um single, inclusive, com ela no passado. E aí que eu resolvi gravar, então, um álbum, aproveitar que eu tinha essa. Juntei outras peças que eu já tinha tocado e algumas que eu ainda não tinha tocado. Mas então foi assim que surgiu essa ideia desse álbum.

O Hércules foi muito feliz com esse arranjo, é lindo demais. Bom, agora eu quero fazer uma coisa muito importante, que é agradecer todo mundo que trabalhou e está trabalhando ainda, para que uma única pessoa estivesse aqui no palco, e normalmente é assim. Tem muito mais gente trabalhando nos bastidores do que quem está tocando, e a gente não conseguiria fazer nada se não fossem essas pessoas. Eu estou sem óculos, vamos ver se eu enxergo. Bom, Santa Marcelina Cultura e o Teatro São Pedro. É a Santa Marcelina que administra o teatro. E o Paulo Zuben, que é diretor da Santa Marcelina. O Ricardo Apesato, que eu acho que é diretor aqui do teatro. E aí tem a equipe aqui do teatro: a Renata Borges, Gustavo Monteiro, a Maria de Fátima, o Marcelo Anjinho, que está aqui atrás comigo no palco. O Luiz Fidelis, que está fazendo as legendas, que vocês estão lendo os nomes das peças. A Juliana Mara, que também é produtora da Emesp. O Edu na luz. Almir no áudio. E o Tom, assistente de palco. Esse é o pessoal aqui do teatro. Aí tem a Heloísa Bortz, fotógrafa, que está fazendo as fotos. O Djalma Carvalho, que afinou o piano. E tem o pessoal que está gravando vídeo e áudio também, que é o Eriba, com a equipe dele, que são o Camilo de Oliveira, Jefferson dos Santos, João Baracho, e também a minha família, que a minha mãe está vendendo CDs para mim, a Eunice Fernandes, o meu irmão Kelson Fernandes tirou umas fotos de mim aqui antes de eu tocar, meu cunhado Tiago Palharini também, que ajudou aqui na produção, e vocês, né? Sem vocês não teria concerto. Bom, agora eu vou tocar as três últimas peças do concerto de hoje, do recital de hoje, que são três estudos do Arthur Napoleão. Eu não sei quem estudou música, principalmente eu me lembro por causa do piano, tinha uma editora, eu acho que ela não existe mais, chamava Casa Arthur Napoleão, e era o Arthur Napoleão. O Arthur Napoleão ele nasceu em Portugal, mas ele se estabeleceu no Rio de Janeiro. E era um exímio pianista, ele dava aulas, ele tinha uma loja de instrumentos, vendia partituras, ele era editor também, então ele foi uma pessoa muito importante desse período. Mas assim, as peças dele quase nunca são executadas. E esses estudos, eu gravei três, são 18 estudos para virtuosos. Eu não conhecia o Alexandre Dias, que é um pesquisador, fundador do Instituto Piano Brasileiro, que me mandou essas partituras e falou: Karen, ninguém toca isso, ninguém nunca gravou. Aí o olho já brilhou, né? A minha veia música nova, eu estou sempre falando isso. Gente, tem muita coisa do século XIX que ninguém tocou, ninguém gravou, como assim? Então é como se fosse música contemporânea, música nova, né? E eu vou gravar esses 18 estudos, inclusive é o meu próximo projeto. Vou lançar ainda esse ano, espero que em agosto. São estudos bastante virtuosísticos. E esses três que eu vou tocar, o primeiro, que é o número 6 do primeiro caderno, ele se chama Du d'Amour. Todos têm nomes em francês, né? Na época era muito chique colocar os nomes em francês. A gente teve muita influência da música francesa também, né? E esse estudo 6 ele dedicou ao Alberto Nepomuceno, que inclusive tenho peça dele também no álbum. E aí depois eu vou tocar o Pressentiment, que foi dedicado ao Henrique Oswald.

Muito contente. Quem eu não conheço também, fico muito contente. Obrigada. Eu vou tocar agora o nono estudo do primeiro caderno. Se chama Nouveau Trémolo. Trémolo. Eu não sei falar francês, então vocês me desculpem se a pronúncia não estiver muito certa. E o Arthur Napoleão dedicou esse estudo para o Gottschalk, que era um pianista, exímio pianista, concertista, que é o compositor daquela famosa fantasia sobre o hino nacional brasileiro. Eudóxia de Barros toca muito isso, vocês devem conhecer. É o Gottschalk, que também compunha. E ele tem um estudo que se chama Trêmulo, grande estudo de concerto, alguma coisa assim. E o Arthur Napoleão dedicou esse estudo 9 para o Gottschalk. Então é isso, gente. Obrigada pela presença. Esse álbum, ele é só digital, então não tem para vender físico. Eu tenho alguns CDs lá fora para vender, que a minha mãe está vendendo. É um repertório bem diferente do que eu toquei hoje, tá? Só para vocês saberem. A maioria é música contemporânea. Tem algumas coisas, acho que tem o álbum que eu gravei com Emanuele Baldini, com sonatas de Miguel Velasquez, que são desse período. O resto é tudo mais século XX, XXI. Mas quem quiser, tem lá, tá bom? E obrigada pela presença de vocês. Obrigada a todo mundo que está trabalhando aqui, as moças também, monitoras, que eu não sei o nome de todas. Mas, enfim, gente, obrigada.

0: Acabamos de ouvir uma seleção de obras brasileiras do século XIX, virada para o século XX, e um recital realizado pela pianista Karen Fernandes. Ouvimos obras de Henrique Oswald, Alberto Nepomuceno, Carlos Gomes, Chiquinha Gonzaga, Marcelo Tupinambá e Arthur Napoleão. Espero que vocês tenham gostado. Eu sou Arthur Ortenblad, idealizador e apresentador desse programa, e à frente dos trabalhos técnicos está Alexandre Silva. Boa noite e até o próximo programa.
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4: 11 horas e 4 minutos.
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13: Olá, o Som Brasilis de hoje apresenta o talento da banda paranaense.

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1: A banda Blindagem surgiu em Curitiba em 1975 com quatro amigos que investiam em um repertório autoral de rock, fazendo os primeiros shows em festivais locais. A entrada de Ivo Rodrigues nos vocais em 1979 foi um ponto de virada, trazendo parcerias com o poeta Paulo Leminski que acabaram registradas no disco de estreia, Blindagem, de 1981. Com músicas tocando nas rádios, a Blindagem dividiu palco com vários expoentes do rock nacional durante os anos 1980, em shows dentro e fora do Paraná. Em 1987, a banda lançou o segundo álbum, Cara e Coroa, e chegou a fazer uma turnê na Itália em 1991. Depois de passar por mudanças de formação, o grupo lançou o terceiro disco, Dias Incertos, em 1997. E seis anos depois, lançou a primeira coletânea, Greatest Hits, trazendo regravações dos sucessos Operário Padrão e Malandrinha.

Em 2007, acompanhada pela Orquestra Sinfônica de Curitiba, a Blindagem levou para o palco do Teatro Guaíra a apresentação Rock em Concerto, que virou DVD no ano seguinte. Em 2010, o líder Ivo Rodrigues faleceu vítima de um câncer e o grupo passou por novas mudanças de formação até que em 2020 lançou o disco de inéditas Rock Pinhão, com composições de diversos talentos.

0: talentos paranaenses. Em 2005, para a alegria de várias gerações de fãs, a banda lotou o Teatro Guaíra para celebrar 50 anos de carreira.
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0: E agora, para fechar este Som Brasilis, que teve locução de Marluce Ribeiro, produção de Wilton Rodrigues e trabalhos técnicos de Eduardo Brito, vamos ouvir Cheiro de Mato, música do álbum de estreia da banda paranaense Blindagem, lançado em 1981.
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7: 11 horas e 11 minutos.
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Eu sou Rui Castro e esse é o terceiro e último programa da série Orlando Silva, o Cantor das Multidões. Hoje abordando um gênero muito em voga nos anos 30 e 40 e no qual Orlando Silva era insuperável, a valsa. Rosa, essa linda valsa que você acabou de ouvir é de Pixinguinha. Foi composta em 1917 como instrumental e em 1937 ganhou essa letra rebuscada, cheia de palavras líricas e difíceis, que não parecem fazer muito sentido. Aliás, não fazia o mesmo, mas isso não tinha a menor importância. Mesmo contendo uma letra, Rosa foi assinada durante muitos anos apenas por Pixinguinha. A autoria da letra era um mistério, atribuída a um anônimo mecânico do Meia, até que se descobriu o nome dele, Otávio de Souza, que pelo visto não fez mais nada. Orlando canta Rosa com a maior compenetração, como se acreditasse no que está dizendo, mas sem excesso nem arroubos, sem nenhum apelo sentimental. Essa era, naquela época, a grande modernidade de Orlando e talvez o motivo de sua gigantesca popularidade. O sucesso de Rosa é ainda mais impressionante, considerando que ela era o lado B de um disco que tinha no lado A, simplesmente carinhoso.

Carinhoso também foi lançado por Orlando, mas está fora da nossa série porque é um choro. Estamos nos concentrando nos sambas, foxes e valsas que ele cantou. A valsa, tema do programa de hoje, é uma das maravilhas da música popular. Foi a primeira dança de salão em que os pares se tocavam fisicamente e se entrelaçavam, acredita? Ela apareceu primeiro em Viena, em meados do século XIX, e seu grande praticante foi Johann Strauss, autor do Danúbio Azul, dos Contos de Bosque de Viena e outras composições que nunca morrerão. Dali a valsa se espalhou pelo século XX e durante várias décadas, todos os países do mundo fizeram valsas. Só que em cada país, ela assumiu um formato próprio, sem abrir mão da sua regra básica, o compasso 3x4. A valsa brasileira era romântica, sem a grande eloquência do Danúbio Azul, e Orlando Silva foi um dos seus maiores intérpretes. Vários compositores fizeram valsa especialmente para ele, e um deles foi Cândido das Neves, qual vamos ouvir duas obras-primas, Página de Dor, em parceria com Pixinguinha, e Apoteose do Amor, só de Cândido das Neves, também com uma letra incrível de um delicioso nonsense.

Página de Dor, de Cândido das Neves e Pixinguinha. E Apoteose do Amor, só de Cândido das Neves. Com seu tenor cristalino, Orlando era capaz de viajar dos graves aos agudos com incrível facilidade. Ao mesmo tempo, podia ter um canto contido, sussurrante, como em Apoteose do Amor, coisa muito moderna para a época, quando a música mal se livrara de seu sotaque operístico. E Orlando tinha também um fôlego capaz de entrelaçar frases e mais frases, como se as palavras respirassem por ele. Não por acaso, um de seus grandes fãs foi João Gilberto. E agora mais duas valsas do repertório de Orlando. Número 1, de Benedito Lacerda, e Enquanto Houver Saudade, de Custódio Mesquita, ambas com letras de Mário Lago. Não perca em Enquanto Houver Saudade o monólogo do cantor no meio da música, a letra dita em voz baixa, sem música, que provocava verdadeiro frisson nas fãs de Orlando, que encaravam aquilo como se ele estivesse sussurrando ao ouvido delas.

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Número 1, de Benedito Lacerda, e Enquanto Houver Saudade, de Custódio Mesquita. As duas letras são de Mário Lago, radialista que depois ficaria famoso como ator de televisão. Tanto Benedito Lacerda quanto Custódio Mesquita eram músicos de verdade. Benedito, flautista e arranjador, e o Custódio, pianista. Agora, é preciso que você dedique os próximos 3 minutos e 9 segundos para apreciar um grande momento da arte vocal brasileira. É a interpretação de Orlando Silva para Por Quanto Tempo Ainda, de Gilberto de Carvalho, compositor romântico do fim dos anos 30. Essa valsa obriga Orlando a se superar em matéria de alcance e sustentação de nota, de notas difíceis. É um raro encontro entre um compositor, um cantor e uma música de grande beleza. E as pessoas percebiam isso na época, o que explica por que Orlando Silva era tão adorado. Depois teremos Quero Dizer-te Adeus, de Ari Barroso, e Quando a Saudade Apertar, de Leonel Azevedo e Jaime Flores, provando mais uma vez que todos os compositores, mesmo especialistas em outros gêneros, ofereciam suas músicas para Orlando gravar.

0: Por quanto tempo ainda, de Gilberto Carvalho, quero dizer-te adeus, de Ari Barroso, e Quando a Saudade Apertar, de Leonel Azevedo e Jaime Florence, sempre na voz de Orlando Silva.
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Lábios que Beijei, de Jota Cascata e Leonel Azevedo, com Orlando Silva. É talvez a valsa perfeita, ou podemos ter essa impressão por ela ser totalmente adequada à beleza da voz de Orlando. Seus autores, a dupla Jota Cascata e Leonel Azevedo, compõem quase que exclusivamente para Orlando. Lábios que Beijei foi lançada por ele em 1937, 2 anos depois do início de sua carreira. Como Orlando começou? Começou como todo mundo naquela época, frequentando as emissoras de rádio, esperando ser descoberto. No seu caso, o compositor Bororó o ouviu cantando sem microfone no corredor da rádio Cajuti. Ficou tão empolgado com o que ouviu que levou Orlando ao Café Nice, na Avenida Rio Branco, onde tudo acontecia em matéria de música. Lá, Bororó o apresentou ao homem mais influente e generoso do rádio, do disco e da música popular, Francisco Alves. Chico Alves gostava de ajudar os principiantes. Afinal, ele era o rei da voz e não temia ser desbancado por ninguém. Mal podia adivinhar que Orlando Silva logo passaria na frente dele e de todo mundo e se tornaria o maior fenômeno de popularidade da música brasileira.

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com Orlando Silva, Caprichos do Destino, de Pedro Caetano e Cláudio Honor Cruz, e antes, Lágrimas de Rosa, de Dante Santoro e Kid Pepe. Kid Pepe, que aparece em várias parcerias dos anos 30, inclusive com Noel Rosa, era um ex-boxer, sujeito meio bandido, com fama de achacar compositores para ganhar coautoria das músicas. É o que se pode chamar de parceria amuque. As valsas que Orlando Silva gravou são quase sempre histórias tristes, em que amores são desfeitos ou o homem está suspirando por uma mulher impossível. É claro que essa tristeza faz parte da música popular, não é uma exclusividade da valsa, não muito diferente do que hoje se chama de sofrência, só que muito mais bem feito, com belas melodias e grandes letras. Mas de vez em quando surgiam letras mais positivas no repertório de Orlando. É o caso das valsas Deusa do Cassino, uma letra ágil, moderna, que parece um conto, sem qualquer derramamento sentimental. E de Neuza, que retrata a mulher ideal, que só tem qualidade. É uma declaração de amor a uma mulher. Deusa do Cassino é de Newton Teixeira e Torres Homem. E Neuza é de Antônio Caldas e Celso Figueiredo. Curioso que Antônio Caldas era pai do cantor Silvio Caldas e ofereceu a valsa ao filho dele, que recusou. E Neuza, veja só, acabou gravada por Orlando Silva.

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1: Meia-noite e 4 minutos.
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9: Olá, o Som Brasilis de hoje apresenta o talento da cantora e radialista gaúcha Analise Severo.

Nascida em 1974, na cidade de Santa Maria, no interior do Rio Grande do Sul, Analise Severo começou a cantar profissionalmente aos 18 anos de idade, quando interpretou a composição De Coração a Coração, na Tertúlia Musical Nativista de Santa Maria. Em 1994, a cantora ganhou o prêmio de melhor solista feminina no Encontro de Artes e Tradição Gaúcha, fortalecendo o início de sua carreira musical. Em 1997, Analise Severo lançou seu disco de estreia, Pra Ser Presença na Saudade, que trouxe um toque de feminilidade para a música tradicionalista gaúcha, historicamente dominada por homens. 2 anos mais tarde, a artista se uniu ao cantor e compositor nativista Nenito Sarturi para lançarem, em parceria, o álbum Caminheiros, que resultou em um show de mesmo nome.

Com mais de 30 anos de carreira artística e 6 discos na bagagem, Annalise Severo foi eleita melhor cantora gaúcha nos anos de 2017 e 2019, em votação promovida pelo site G1 do Rio Grande do Sul. Dona de um forte discurso feminista, a artista lançou em 2019 o espetáculo Bem Gaúcha, com o intuito de valorizar a mulher na sociedade e na formação da identidade regional sul-rio-grandense. E agora, fechando este Som Brasilis, que teve locução de Marluce Ribeiro, produção de Carlos Andrade e trabalhos técnicos de Eduardo Brito, vamos ouvir a música Bem Gaúcha, um dos maiores sucessos de Annalise Severo, em gravação que conta com a participação da cantora, compositora e instrumentista Berenice Azambuja.

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1: Meia-noite e 10 minutos.
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0: 1:17.
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0: Uma hora e 20 minutos.
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de qualquer, mas qualquer mesmo, qualquer, qualquer plano de educação que pareça fácil e rápido e vá representar uma ameaça de democratização do ensino de primeiro grau.

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0: 2:27.
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0: 2:33.
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0: 2 horas e 40 minutos.
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0: 2 horas e 52 minutos.
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0: 4 horas e 4 minutos.
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0: 4 horas e 10 minutos.
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0: 4 horas e 32 minutos.
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0: 4 horas e 44 minutos.
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4 horas e 55 minutos.

0: 5:07.
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0: 5:28.
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0: 6 horas.
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0: 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Sexta-feira, 18 de setembro de 2026. Bom dia. Começa agora mais uma edição do Redator Comunitário. 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Brasília. TSE indefere cerca de 1.200 pedidos de registro de candidaturas.
1: Após analisar 99% dos pedidos de registro de candidaturas, o Tribunal Superior Eleitoral rejeitou cerca de 1.200 solicitações. De acordo com os dados do TSE, 335 registros foram indeferidos definitivamente e 869 ainda podem ser contestados em recursos a instâncias superiores. O descumprimento dos requisitos formais previstos na legislação eleitoral é o

0: principal motivo dos indeferimentos. Na sequência, aparecem a falta de condições de elegibilidade, ilegalidades nas convenções partidárias e a ausência de incompatibilização com o cargo público. Ao todo, foram apresentados mais de 20.900 pedidos de registro de candidaturas em todo o país. Nas eleições de outubro, o eleitor irá escolher os próximos deputados estaduais ou distritais, deputados federais, governadores, senadores e o presidente da República. O primeiro turno será no dia 4 e, se necessário, o segundo está marcado para o dia 25 de outubro. Com informações da Agência Brasil, da Rádio Nacional em Brasília, Gésio Passos.
1: STJ suspende processos sobre locação por aplicativos em condomínios.
2: Quem aluga imóveis por plataformas como o Airbnb terá que esperar mais para saber se os condomínios podem barrar esse tipo de negócio sem uma regra específica no regulamento interno. O Superior Tribunal de Justiça decidiu suspender em todo o país os processos que tratam do tema, incluindo ações individuais e coletivas. A decisão foi tomada em maio pela segunda sessão da Corte e divulgada nesta quinta-feira. Os ministros vão definir se a cláusula que estabelece o uso apenas residencial para os apartamentos já é suficiente para impedir a locação por curta temporada, ou se os condomínios precisam proibir expressamente esse tipo de aluguel em seus regulamentos. Enquanto essa tese não for fixada, os casos semelhantes ficam parados, sem prazo definido para retomada. Em julgamentos recentes, a Corte já havia decidido a favor dos condomínios. Segundo esse entendimento, a regra de uso residencial basta para barrar a locação por aplicativos, mesmo sem proibição expressa. Para autorizar esse tipo de aluguel, seria necessária uma votação em assembleia aprovada por 2/3 dos moradores. O STJ identificou pelo menos 50 decisões sobre o assunto atualmente na Corte. Por isso, os ministros decidiram firmar um entendimento único que deverá orientar juízes em todo o país e evitar decisões contraditórias. Um dos casos julgados envolve um apartamento que é oferecido para hospedagem de curta duração, descumprindo o regimento interno do condomínio. Com informações da Agência Brasil, da Rádio Nacional em Brasília, Pedro Lacerda.
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1: E-mail redatorcomunitario@gmail.com. Com arena lotada, Santa deve controlar ansiedade diante do Floresta, que joga por uma bola. Sport recebe o Juventude amanhã sem margem de erro. Náutico visita o Cuiabá na segunda-feira. Quebra-cabeça, autismo e mercado de trabalho, em dois capítulos, ambos na edição de hoje. A convocatória da Associação dos Docentes da UFPE e oposição teme efeito positivo do Bolsa Família para Lula, mas evita se colocar contra.
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1: Na ONU, Lula vai insistir em soberania e rejeitar interferência externa em assuntos internos dos países.
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5: Em seu discurso de abertura na próxima Assembleia Geral da Organização das Nações Unidas, na próxima terça-feira, o presidente Luiz Inácio Lula da Silva insistirá no tema da soberania e vai defender a não interferência externa em assuntos internos dos países. Às vésperas da eleição presidencial, o risco de os Estados Unidos tentarem ajudar a campanha do senador do PL, Flávio Bolsonaro, em quem vem um forte aliado, permanece no topo da lista de preocupações do governo, sobretudo diante da crise instalada no STF e da proximidade das intenções de voto entre os dois, como revelaram as últimas pesquisas de opinião. É sobre isso que a gente conversa no Linha Direta de hoje com a correspondente da RFI em Brasília, Vivian Oswald. Olá, Vivian, bom dia. Como será a agenda do presidente Lula em Nova York?
7: Bom dia. Vai ser uma viagem rápida e com comitiva enxuta em comparação com as anteriores. Mas o presidente não quer deixar de falar aos 193 países membros da ONU e dois observadores neste que pode ser o seu último discurso de abertura. É o décimo. Tradicionalmente, é o Brasil que inicia os trabalhos da sessão. Na saída, é possível que esbarre em Donald Trump

0: corredor de acesso ao plenário. Os americanos falam em seguida. Não há previsão de encontro combinado entre os dois até o momento, mas tampouco está descartado. Foi o que aconteceu no ano passado, quando tiveram 39 segundos de boa química, como ambos teriam confirmado depois. Mas o momento não é bom para a relação entre os dois países. O encontro se daria dias depois de Washington acusar o Brasil de falhar no combate ao PCC e ao Comando Vermelho. Este é um dos assuntos que tem criado tensão entre os dois, sobretudo depois que os Estados Unidos resolveram classificar as duas facções criminosas como grupos terroristas. E não é só. O governo brasileiro teme novas tentativas de interferência americana no processo eleitoral. Os Estados Unidos deixaram claro seu interesse no que está sendo chamado de onda azul na América Latina, com a ascensão de líderes da direita aliados dos americanos. E, neste caso, a eleição presidencial brasileira torna-se mais estratégica do que nunca. No Palácio do Planalto, não está claro em que momento essa interferência poderia se dar, nem como. Acredita-se que o entorno de Trump, liderado pelo secretário de Estado Marco Rubio, estaria considerando algo entre o primeiro e segundo turnos. A ideia é evitar que uma nova ação acabasse atrapalhando Flávio Bolsonaro, e isso estaria sendo levado em consideração em Washington. Até recentemente, o discurso da soberania rendeu pontos a Lula. Com as pesquisas de opinião mostrando o presidente e o filho do ex-presidente Flávio Bolsonaro cada vez mais próximos nas intenções de voto, algumas até com leve dianteira para Flávio, a avaliação é de que qualquer movimento pode acabar influenciando o resultado final do pleito.
1: Agora, Vivian, como poderia se dar essa eventual interferência?
0: Não está claro, mas o julgamento do STF essa semana, que acabou interrompido, traz à tona um tema polarizante desta campanha que já tinha sido objetivo de atenção dos americanos. Em julho do ano passado, Trump editou o decreto presidencial a partir do qual impunha um tarifaço de 50% às exportações brasileiras como suposta resposta ao que chamou de caça às bruxas, em referência aos processos judiciais que levaram à prisão de Jair Bolsonaro. Em seguida, impôs sanções financeiras sob a Lei Magnitsky ao juiz da corte Alexandre de Moraes. As mesmas sanções foram retiradas meses depois, após negociações entre o governo brasileiro e americano. Mas em julho deste ano, Washington reeditou o decreto. Como a tarifa de 50% foi derrubada pela Suprema Corte americana no início do ano, fica no ar a possibilidade de se lançar mão novamente da Magnitsky contra Moraes e até mesmo contra os outros ministros do STF. Há um outro temor revelado por fontes do governo, que é a disseminação de informações falsas replicadas pelos algoritmos via Big Techs. O fato é que os riscos são considerados evidentes no entorno do presidente.
1: Agora, Vivian Oswald, quem vai estar junto com o presidente Lula nessa viagem a Nova York?
0: A comitiva presidencial deste ano será enxuta. Ele será acompanhado do chanceler Mauro Vieira, da ministra da Gestão e Inovação em Serviços Públicos, Esther Dweck, do ministro dos Povos Indígenas, Luiz Eloy Terena, e da ministra da Igualdade Racial, Raquel Barros de Oliveira. Lula chega a Nova York na noite de 20 de setembro, domingo, terá bilaterais ainda a serem confirmadas no dia seguinte. Uma delas, que segue em análise no entorno do petista, seria a possibilidade de encontrar-se com o prefeito de Nova York, Zoran Mandani, um dos personagens atualmente de maior oposição ao governo de Donald Trump. O socialista democrata assumiu o cargo no início deste ano, mas não está claro ainda se o encontro seria uma boa ideia no momento. Afinal, o governo sabe que a reunião será acompanhada de perto pela Casa Branca e pode ser vista como uma provocação em um dos piores momentos da relação de 200 anos entre os dois países. No seu último dia na cidade, 22 de setembro, terça-feira, Lula faz seu discurso de abertura na sessão da ONU, provavelmente assiste o de Trump e encontra-se com o secretário-geral da entidade, Antônio Guterres, que está em seu último ano de mandato e parte de volta para o Brasil.
1: Muito obrigado, Vivian Oswald, correspondente da RFI em Brasília, que participou do Linha Direta de hoje.
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3: A 29ª rodada da Série B começa hoje à noite com 3 jogos. O Vila Nova de Guto Ferreira, com 48 pontos na terceira colocação, tenta a liderança com 1 jogo a mais. Hoje ocupada por Novo Horizontino em primeiro, Juventude em segundo

0: ambos com 50 pontos. O Vila recebe o América Mineiro, vice-lanterna, com 17 pontos. Ceará e Novo Horizontino. O clube paulista, já dissemos, lidera com 50 pontos, saldo de 23 gols. O Ceará é o 15º com 32. E ainda teremos São Bernardo e Atlético Goianiense. O São Bernou em 13º com 38. O Atlético Goianiense defendendo o G6 com 46. É o 6º. O Sport atua amanhã na Ilha do Retiro. Recebe o Juventude às 16h30 da tarde e tenta melhorar sua curva. Apenas 6 pontos nos últimos 15 disputados. O novo treinador, Mariano Sosso, vai para a terceira partida. Nessa rodada, o Náutico só atua na segunda-feira, 21h30 da noite, visita o Cuiabá na Arena Pantanal. O Timbu é o 14º com 38 pontos, o Cuiabá 11º com 40. G6 hoje, Novo Horizontino, Juventude, Vila Nova, Fortaleza, Criciúma e Atlético Goianiense. Z4, Avaí, 30 pontos, Londrina, 28. E os virtuais rebaixados, América Mineiro, 17, Ponte Preta, 10 pontos. Série C, domingo, 4 da tarde, na Arena de Pernambuco, Santa Cruz e Floresta. Recomenda-se ao Santa controlar a ansiedade, já que é o único clube com 100% de aproveitamento nas duas primeiras rodadas. O clube cearense vem preparado para atuar por uma bola. O treinador Leston Júnior já passou pelo Santa e deixou o Arruda no momento conturbado. Tem uma equipe onde se destaca o conjunto, não tem craques, mas uma defesa sólida. Destaque para a dupla de zagueiros, João Vitor, jovem com mais de 2 metros, e Zulu, que defendeu o Gama e conquistou o acesso da D para C. É reforço do Floresta para o quadrangular. O Santa segue sem contar com Ronald e precisa de Christian de Souza com um olhar atento, a fim de não cair nas armadilhas do Floresta. O alviverde cearense foi minando, minuto a minuto, as energias do Belo da Paraíba, até conseguir um gol no segundo tempo e se fechar definitivamente. Maringá e Botafogo jogam às 5 da tarde do sábado. Resultado ideal, empate ou vitória do Botafogo. Santa e Floresta no domingo, 4 da tarde, com a arena lotada.
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0: Agora, destaques online de grandes jornais brasileiros, jornais pernambucanos, blogs e sites independentes. Folha de São Paulo. Vorcaro se reuniu com Gilmar no Supremo em 2024 e pediu apoio em causa bilionária, mas ministro votou contra. Encontro foi agendado com a ajuda de ex-cunhado do magistrado, contratado pelo ex-banqueiro por R$500 mil. Fachin cancelou sessão do Supremo por temer novos ataques de Gilmar a Mendonça e Fux. Dino manda PF e CVM investigarem relações entre Master e cemitérios de São Paulo, em ação que cita Mendonça. CEO do Instituto de Mendonça diz que dinheiro de Cedro bancou custos iniciais de entidade. Lula defende análise conjunta de elo STF-Vorcaro. Investigação sobre elos do PCC no transporte atinge todas as concessionárias de bairros de São Paulo. PCC decidia sobre financiamento das campanhas de São Paulo, de Justiça. Lula e Flávio empatam no primeiro e no segundo turno da eleição, afirma nova pesquisa Datafolha. Presidente tem 39% na primeira rodada contra 36% do senador. Na segunda, Lula apresenta 46% e candidato do PL 40%.

0: 34%. Jornal O Estado de São Paulo. Pinheiros, Vila Mariana e Lapa, onde passam ônibus de empresas suspeitas de elo com o PCC, é sobre o escândalo descoberto em São Paulo. Avião partido ao meio. Imagens mostram graves danos em base dos Estados Unidos após ataques iranianos. The New York Times. Trump queria o Canadá como o 51º estado, mas empurrou o país para a União Europeia. Jornal O Globo, Rio de Janeiro. Datafolha mostra empate técnico entre Lula e Flávio no primeiro e no segundo turno. Miriam Leitão. Há muitas diferenças entre o aumento do Bolsa Família de Lula e o de Bolsonaro. Bernardo Melo Franco, deputado que quer barrar reajuste do Bolsa Família, tomou posse de tornozeleira eletrônica. Bolsa Família impõe dilema a Flávio e campanha busca saída para criticar Lula. No JC, Datafolha, Lula tem 46%, Flávio 44% no segundo turno para a presidência. Diário de Pernambuco. Eleições, troca de acusações e herança política marcam debate entre candidatos ao governo de Pernambuco. O evento, promovido pela Rádio Cultura do Nordeste em parceria com o Diário de Pernambuco e a TV Nova Nordeste, elevou o tom da disputa eleitoral com embates diretos. Coligação de Raquel diz que homem detido em suposto roubo de bandeiras é ligado à cúpula do PSB. Coligação de João Campos denuncia policial apontado como maior fornecedor da campanha de Raquel Lira. Jornal Folha de Pernambuco. MP junto ao TCU pede cautelar para suspender decreto que aumentou o valor do Bolsa Família. O ministro do Planejamento e Orçamento, Bruno Moretti, argumentou que a decisão pelo reajuste do Bolsa Família não trará aumento de gastos. O Ministério da Fazenda, em nota divulgada nesta quinta, estimou que o impacto do reajuste do Bolsa Família será de 22,7 bilhões por ano para 2027 e 2028. O reajuste entra em vigor já em outubro e a projeção do impacto para 2026 é de 5,8 bilhões. O Ministério da Fazenda defendeu que o ajuste fiscal em curso dá espaço para a recomposição da inflação no valor do benefício e afirmou ainda que não haverá impacto no cumprimento das metas de resultado primário. Agora, blogs e sites independentes, começando pelo Cafezinho. STJ suspende processos sobre aluguel de curta temporada em condomínios. DCM, Diário do Centro do Mundo. A ideia de que Moraes tira votos de Lula é uma pataquada inventada pela mídia. Quest aponta que 89% dos eleitores não mudam de candidato por causa da crise no Supremo. PF suspeita que Vorcaro bancou estadia de Cássio em mansão de 250 milhões de reais no Rio. Os podres da extrema-direita que os jornalões escondem nos cantinhos dos sites. Texto de Moisés Mendes. E no Brasil 247, MPT leva Avan e Luciano Hang à justiça por assédio eleitoral.
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0: Quebra-cabeça. Autismo e mercado de trabalho. Capítulo 1 da reportagem especial da Rádio Câmara.
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3: O meu filho é autista. E só quando ele foi diagnosticado que eu percebi que eu também era. Eu me vi nele. Justine, 40 anos.

0: No trabalho, a pausa para o café é meu pior pesadelo. Nunca sei o que dizer, nem como me comportar. Michele, 50 anos.
1: Sou muito sensível a sons e letreiros luminosos e tenho problemas com algumas formas de contato. Me preservo o máximo possível. Max, 30 anos.
2: É muito difícil com a minha namorada. Os amigos dela têm dificuldade em aceitar minhas particularidades. Não são compreensivos quanto ao fato de que não participo das conversas, não por falta de interesse da minha parte, mas só porque funciono de forma diferente. Alex, 25 anos.
3: Os depoimentos que você acabou de ouvir foram tirados do quadrinho A Diferença Invisível. Eles são fictícios, mas se baseiam na experiência de milhares de pessoas reais, que enfrentam a dor de serem muito diferentes para caber no mundo como os demais. Viver com TEA é ver o mundo de um jeito diferente. Tão diferente que, às vezes, é difícil dançar conforme a música. É difícil de acompanhar.

0: Durante muito tempo, o imaginário popular do que é uma pessoa autista era um só, o estereótipo de uma pessoa sem sentimentos e 100% dependente das outras pessoas. Mas isso vem mudando, apesar dos preconceitos. TEA é a sigla para transtorno do espectro autista. Como o nome diz, espectro. Isso significa que a definição de autismo hoje é mais complexa. As dificuldades enfrentadas por essas pessoas são amplas, diversas e muitas vezes invisíveis. E quando chegam à fase adulta, uma dificuldade maior ainda surge: a necessidade de entrar no mercado de trabalho e, principalmente, permanecer nele. Atualmente, são 2 milhões e 400 mil autistas no país. Dessa população, cerca de 28% são adultos. Eu sou Isadora Marinho e nos próximos minutos te convido a conhecer histórias, desafios e vivências de pessoas autistas que tentam encontrar seu espaço no mercado de trabalho e um mundo que ainda está aprendendo a lidar com as diferenças.
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0: O transtorno do espectro autista é uma condição de neurodesenvolvimento que afeta comportamentos, interações sociais e a comunicação em geral. Trata-se de um espectro porque o transtorno se manifesta de formas diferentes em cada pessoa e, atualmente, é dividido em níveis de suporte 1, 2 e 3. Esses níveis não definem o grau de dificuldade ou de capacidade de uma pessoa autista, mas apenas indicam o quanto ela necessita de auxílio em determinadas áreas da vida. Alguém classificado como nível 1 tem condições de levar uma vida de forma mais independente, mas pode enfrentar desafios intensos em contextos específicos. Uma pessoa nível 3 necessita de mais apoio, mas isso não quer dizer que ela também não possa desenvolver habilidades e autonomia em vários aspectos do cotidiano. Além disso, o espectro não funciona de maneira linear, mas de forma fluida, sendo assim um conjunto diverso de características, experiências e necessidades individuais, como explica o psiquiatra Felipe Caracuel.
2: A própria questão dos níveis de esporte foi algo estabelecido desde esse último manual diagnóstico da saúde mental, que a gente chama de DSM-5. Ele é muito superficial para categorizar o que seria cada nível de suporte. Os níveis de suporte são fluidos, eles não são determinantes ou eternos, né? Então, um paciente com nível 3 de suporte pode, frente a tratamento mais adequado, evoluir, ter um nível 2 de suporte ou até um nível 1 de suporte. As coisas são mutáveis nesse aspecto.
0: Por isso, compreender o autismo exige ir além de classificações médicas, considerando também fatores sociais, emocionais, as barreiras impostas pela sociedade e as singularidades.
2: Os ambientes de trabalho até se propõem a destinarem algumas vagas a PCD, né? Até está incluído como uma deficiência, mas se limitam a isso, de pedir um relatório com um CID que conste o diagnóstico. Mas quando a gente reúne diversos pacientes neurodivergentes, as dificuldades e as singularidades e as próprias habilidades vão ser muito diferentes entre eles. Então, relatórios que se limitam a dizer esse paciente tem um diagnóstico de TEA nível 1 de suporte, por exemplo, é muito reducionista.
0: Quando se fala em adaptações, as pessoas pensam em coisas mais físicas, como protetores de ouvido ou ambientes com menos luz. Mas não existe um modelo único de adaptação para pessoas autistas no ambiente de trabalho, porque, como o Felipe explicou, cada pessoa dentro do espectro é de um jeito.

0: Por isso, mais do que apenas incluir trabalhadores autistas nas empresas, é necessário contar também com profissionais capacitados, como psicólogos e equipes de gestão de pessoas preparadas para lidar com neurodiversidades, capazes de compreender quais barreiras específicas aquele trabalhador enfrenta no cotidiano e quais estratégias podem tornar o ambiente mais acessível e saudável. Através das décadas, o autismo foi classificado de diversas formas. Primeiro, ele era relacionado à esquizofrenia infantil. Só nas décadas de 70 e 80 foi reconhecido como um transtorno de neurodesenvolvimento. Os manuais de diagnóstico atuais unificaram diversos transtornos do desenvolvimento, como a síndrome de Asperger, numa única categoria, a do TEA. Essa mediação permitiu maior apoio personalizado para cada paciente, permitindo um tratamento mais adequado. Mais recentemente, a psiquiatra alemã Uta Fritsch, que contribuiu muito na pesquisa do TEA a ponto de estabelecer alguns conceitos importantes, voltou a discutir os limites da definição de espectro autista. Em entrevista à TES Magazine, ela afirmou que a definição atual do TEA pode ter se tornado ampla demais, reunindo perfis muito diferentes dentro do mesmo diagnóstico e dificultando a utilidade clínica da classificação. A fala gerou debates entre especialistas e pessoas autistas, principalmente pelo receio de que esse tipo de discussão possa abrir espaço para interpretações equivocadas e reforçar preconceitos sobre o transtorno. O psiquiatra Felipe Caracuel concorda, mas com algumas ressalvas.
1: A frase dela, concordo assim, com o que ela trouxe, mas acho que abriu precedentes para ter uma má interpretação da população no geral. Eu acho que o maior perigo, acho que foi o que ela quis transmitir, é quando a gente chama de espectro. Não que não funciona de alguma forma espectral. E com certeza, quando a gente fala do TEA, ou padrão do comportamento autístico, é muito individual entre todas as pessoas que têm esse diagnóstico. Então, acho que aí mora uma grande delicadeza de a gente ter muita dificuldade na psiquiatria ainda, de encontrar um jeito que a gente não rotule as pessoas, mas ao mesmo tempo não deixe de entender que cada um tem a sua maneira e o seu prejuízo. E lógico que não vai ser um nome que a gente vai dar que vai solucionar isso.
0: Já para o neuropsicólogo Leonardo Neves de Azevedo, a afirmação da alemã oferece riscos para o campo das pesquisas.
2: É uma afirmação perigosa, porque é uma crença que pode acabar limitando pesquisas de avançar, pode acabar desestimulando, inclusive, algumas pesquisas. É importante primeiro reconhecer esse lugar do espectro. É importante também não negar isso, porque quando você nega, você tem uma certeza. E quando a gente fala de ciência, ter uma certeza é uma coisa muito delicada, né? Que pode acarretar em muitos impactos a longo prazo. Um dos impactos é a escassez de novos estudos, por exemplo.
3: É uma doença?
4: Parece que tem a ver com vacinas.
5: Você parece tão normal.
6: Você só é meio tímida.
3: Ah, não. Mas autista é alguém que baba e bate a cabeça nas paredes.
5: Será que lá no fundo não somos todos um pouco autistas?
0: Essas frases que você ouviu agora são muito comuns, especialmente para autistas que trabalham. Uma pessoa com TEA pode até ter competência técnica alta, mas em troca disso, a exaustão é constante. Existe uma coisa chamada funcionamento intelectual e outra chamada funcionamento adaptativo. O intelectual diz respeito à capacidade cognitiva, raciocínio lógico, memória e aprendizado. Já o adaptativo é sobre conseguir lidar com demandas simultâneas, se ajustar a mudanças inesperadas, interpretar regras implícitas do ambiente e sustentar desempenho sobre muitos estímulos sensoriais, como barulhos, conversas paralelas e ruídos. Muitos autistas têm bem desenvolvido o funcionamento intelectual, mas não têm um bom funcionamento adaptativo. Na prática, isso significa que essas pessoas trabalham bem, mas se cansam muito mais rapidamente e por muito mais tempo do que uma pessoa neurotípica, ou seja, uma pessoa sem neurodivergências. É por essa razão que neuroatípicos precisam de adaptações que, por sua vez, não são só físicas. Julia Marucci, uma mulher autista que trabalha como profissional de marketing e escritora, nos conta um pouco do que é acessibilidade e inclusão na visão dela.
7: Questões de acessibilidade para o autismo

0: é a garantia de que você não vai precisar, entre aspas, traduzir o tempo inteiro. Que você pode se comunicar de uma forma que seja um pouco mais confortável, para não ter tanto esforço e energia. E a outra pessoa vai também te encontrar no meio do caminho para vocês se entenderem. Porém, nem sempre isso é feito. Eu sinto muitas vezes que, por mais que eu possa usar meus fones com cancelamento de ruído, eu possa usar alguns materiais para estereotipias, para streaming, na hora de se comunicar, eu ainda preciso traduzir toda a minha linguagem e jeito de me expressar para parecer neurotípica. E isso muitas vezes é o que mais desgasta.
1: Esses desgastes, quando muito intensos, podem desencadear crises de shutdown e meltdown. Essas crises são respostas do corpo a um estado de sobrecarga sensorial e emocional e que se manifestam de maneiras opostas. O shutdown se parece com um desligamento interno. A pessoa se fecha, às vezes não consegue falar e precisa se isolar de tudo e de todos. Já o meltdown é uma explosão externa que vem com choro, gritos ou até comportamentos agressivos. É uma perda temporária do autocontrole. É importante ressaltar que os dois quadros são formas de manifestação involuntárias, onde o sistema nervoso e emocional do indivíduo é acionado. É como uma crise de ansiedade, só que muito mais intensa e com muito mais nuances.

0: Nos dois casos, um ambiente calmo e principalmente a compreensão e o apoio dos outros são fundamentais para que a pessoa consiga se regular. Podem surgir ainda as estereotipias, como a Julia mencionou, que são movimentos ou ações repetitivas e rítmicas que ajudam nessa autorregulação. Mas essas e outras formas de aliviar a sobrecarga ainda costumam ser vistas com estranhamento por quem está de fora. O olhar de julgamento acaba fazendo com que muitos autistas sintam a necessidade de esconder comportamentos ou até partes de si mesmas no convívio social e profissional. O professor de inglês Caio César Machado nos conta um pouco de como é isso no seu dia a dia, especialmente no trabalho.
1: Eu dou aula pra muita gente diferente, então é meio difícil falar sobre esse assunto. Inclusive, é meio estranho até, porque às vezes tem que esconder... Não preciso esconder, né? Mas eu tenho medo de falar sobre. Porque nem todo mundo tem uma cabeça aberta ainda sobre isso. Acesso à informação sobre psicologia ainda é uma coisa, infelizmente, ainda muito recente, que tá sendo discutida de forma abrangente, né? Pelo menos aqui no Brasil.
0: O medo, citado pelo Caio, é uma realidade comum para muitas pessoas autistas, especialmente no ambiente profissional. O receio de ser excluído ou tratado de forma diferente faz com que muitos escondam o diagnóstico ou evitem falar sobre suas necessidades no trabalho. Esse temor em falar sobre o assunto muitas vezes nasce da dificuldade que parte da sociedade ainda tem em compreender o autismo para além dos estereótipos. Segundo o professor, quando uma pessoa autista consegue trabalhar, estudar ou manter certa autonomia, as dificuldades são minimizadas ou ignoradas. Mas o fato de essas barreiras nem sempre serem visíveis não significa que elas não deixam de existir.
1: As pessoas não enxergam que também existem dificuldades e existem sensibilidades maiores e que a gente precisa de mais ajuda também do que pessoas neurotípicas. Então elas acham que a gente é só uma pessoa, tipo assim, um pouco diferente, nós somos pessoas um pouco diferentes e que a gente não precisa de suporte.
0: Isso acaba tendo impacto direto, até mesmo na busca por emprego e nas oportunidades profissionais. A Julia mesma passou a enfrentar dificuldades justamente nesse processo de conseguir um emprego.
2: Depois do diagnóstico, quando eu fui procurar emprego, eu acabei tendo uma experiência muito diferente. Eu precisei criar o hábito, às vezes, de pesquisar se a empresa tinha algumas políticas quanto à diversidade e acessibilidade, para saber se eu seria aceita naquela empresa. Eu precisei decidir se eu ia expor o meu laudo, meu diagnóstico, ou se não ia fazer isso. Precisei enfrentar muitos nãos, digamos assim, com desculpas esfarrapadas do tipo, não é exatamente o que a gente gostaria agora, o que a gente está procurando, sendo que durante a entrevista falou que era exatamente o que estava procurando, e às vezes não me candidatar para vagas que eu gostaria de candidatar, porque a empresa não vai ser acessível.
0: Você acabou de ouvir a primeira parte do Quebra-Cabeça, uma reportagem especial sobre autismo no mercado de trabalho. São dois capítulos no total que já estão disponíveis em radio.câmara.leg.br. A produção, texto e apresentação é de Isadora Marinho, a edição de Marcelo Larcher e Cibele Colmanetti.

0: e trabalhos técnicos de Vinícius Feidit e Everson Urani.
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0: Menos de um minuto para o segundo capítulo. Será logo após a convocatória da Associação dos Docentes da UFPE.
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0: Ato em defesa da soberania nacional, democracia e universidades públicas. 24 de setembro, 10 da manhã, no campus da UFPE, no Recife. Democracia se defende nas ruas. Soberania se constrói com uma universidade pública forte.
2: Olá a todos, sou Márcio Vilela, vice-presidente da DUFEP, passando aqui para convidar a comunidade acadêmica, entidades sindicais, sociedade civil organizada para participar do ato em defesa da soberania nacional, democracia e das universidades públicas. As universidades públicas no Brasil são extremamente importantes para a defesa da soberania nacional, uma vez que são nelas que se produz a maior parte do conhecimento científico, tecnológico e de inovação. A manifestação será no dia 24 de setembro, às 10 horas, no campus Recife da UFPE. Contamos com sua participação.
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4: Durante muito tempo, o autismo foi associado principalmente a características observadas em meninos, fazendo com que muitas mulheres passassem anos sem diagnóstico. Assim, para mulheres autistas, o processo de adaptação começa ainda na infância, muito antes da entrada no mercado de trabalho. Elas aprendem a observar, imitar e esconder. Mas isso tem um custo. O diagnóstico vem mais tarde e o sofrimento fica mais intenso. Eu sou Isadora Marinho e este é o segundo e último capítulo do Quebra-Cabeça, uma reportagem especial sobre autismo no mercado de trabalho.

pesquisa feita pela Universidade de Cambridge evidenciou que pessoas autistas apresentam índices muito mais elevados de suicídio. Elas têm cerca de 3 vezes mais risco de tirar a própria vida do que pessoas não autistas. Entre autistas sem deficiência intelectual, o risco é ainda maior, mais de 5 vezes superior ao da população não autista. Por trás desses números, existem histórias marcadas por exaustão constante, sensação de inadequação e pela necessidade de sacrificar parte de si para conseguir se adaptar a ambientes que nem sempre acolhem diferenças. Para muitas pessoas no espectro, especialmente mulheres diagnosticadas tardiamente, o esforço contínuo para parecer funcional e socialmente adequada acaba cobrando um preço físico e emocional muito alto.

0: A Julia conta que muitas vezes trabalhar significa abrir mão do próprio equilíbrio para conseguir acompanhar o ritmo exigido pelo mundo ao redor.
1: É uma sensação, às vezes, de perda de controle sobre a minha própria capacidade no mercado de trabalho. A sensação é que eu preciso reaprender tudo constantemente e me adaptar constantemente ao mundo exterior sem conseguir uma segurança para o meu mundo interior.
0: Eu mesma sou uma mulher autista, diagnosticada já adulta. Durante muito tempo, achei que o esforço constante para me adaptar era apenas uma dificuldade pessoal, uma incapacidade minha de acompanhar o ritmo do mundo ao meu redor. Só depois de muito sofrimento e do diagnóstico, eu entendi que passar a vida tentando parecer confortável em ambientes que te atravessam o tempo inteiro não é algo tolerável. Para muitas mulheres como eu, e como a Julia, existe um esforço silencioso e constante para caber em espaços que nunca foram pensados para nós. Mas com o tempo, a gente aprende que se ferir internamente para parecer aceitável não pode ser o preço da convivência. O respeito aos próprios limites, ao conforto e à dignidade

O diagnóstico tardio e todas essas dificuldades, como mencionado anteriormente, fazem parte da realidade de milhões de brasileiros. O MAB, Mapa Autismo Brasil, é um levantamento nacional que investigou a realidade de pessoas no espectro e seus cuidadores. Os dados foram coletados ainda em 2025 e divulgados esse ano. Foram coletadas respostas à pesquisa em todos os estados e 23 mil pessoas participaram. O estudo busca traçar o perfil das pessoas no espectro e de suas condições de vida, tendo como foco a saúde, a educação e a inclusão. O levantamento chama atenção para diferentes realidades. Uma das questões que mais se destaca é a vida adulta. Grande parte da atenção social e das políticas de apoio costuma se concentrar nas crianças. Mas essas crianças crescem e continuam sendo autistas. Ainda assim, o sistema de inclusão frequentemente continua tratando o autismo como uma condição associada quase exclusivamente à infância. Hoje, muitos adultos autistas enfrentam dificuldades para manter acompanhamento especializado contínuo, conquistar autonomia financeira e conseguir inserção e permanência no mercado de trabalho. Sem emprego e renda, questões básicas como moradia, alimentação, terapias e medicações acabam ficando comprometidas. De acordo com o MAB, cerca de 30% dos adultos participantes da pesquisa estão desempregados ou sem fonte de renda própria.

0: As dificuldades no trabalho não estão ligadas apenas à falta de oportunidades. Muitas vezes, o maior desafio está na incompreensão sobre o transtorno dentro dos próprios ambientes profissionais, especialmente em relação a comportamentos e formas de comunicação que ainda são mal interpretadas. Gestor público com experiência na área de políticas para pessoas com deficiência, Andrei Soares, explica que essas barreiras nem sempre são as mais visíveis.
1: As barreiras maiores não são as físicas, não são as arquitetônicas. Essas são as que a gente aborda mais porque elas são mais fáceis. É mais fácil fazer uma rampa do que explicar para um chefe que uma falta de plasticidade interpretativa em um momento de uma demanda não é uma forma de desobediência ou de desconsideração com o que está sendo solicitado. Às vezes, quanto mais física for a barreira, quanto mais tangível, mais fácil lidar também, né?
0: Essas dificuldades de compreender as diferentes necessidades dentro do espectro também se reflete na forma como as políticas públicas e os sistemas de inclusão são organizados atualmente. Segundo Andrei, o grande desafio está justamente em definir como esses apoios devem funcionar na prática.
1: Existe uma disputa política muito significativa, que é exatamente o que é ser uma pessoa com deficiência. Quem tem o direito à inclusão ativa ou não? O que define isso vai ser nosso sistema político. Não existe uma linha natural. Eu creio que a saída para esse dilema é o que o sistema político é capaz de gerar. No longo prazo, é você ter um mapeamento o mais preciso possível do grau de impedimento e do número de barreiras para a população e entregas sociais variadas a depender do grau de vulnerabilização que esses impedimentos e essas barreiras geram. O meu ponto é que talvez a gente tenha que organizar a política pública de uma forma em que a pessoa que é considerada com deficiência para fins de rampa talvez não seja a mesma que é considerada para fins de lei de cotas em empresa pública, como a Espanha faz, ela estratifica. Tem uma cota de vagas para deficiência severa, mas também tem uma cota de vagas para deficiência não tão severa assim. Isso é extremamente difícil de fazer, porque isso é uma negociação de uma sociedade consigo mesma, né?

Agora você, caro ouvinte, deve estar se perguntando, por que parece que existem mais autistas hoje? O tal boom de diagnósticos pode ser interpretado de diversas formas. O psiquiatra Felipe

0: Caracuel tem uma teoria.
1: Talvez um dos poucos pontos positivos da pandemia foi que a gente conseguiu olhar mais para a saúde mental. Então, acho que as pessoas têm buscado mais auxílio, o que pode ter refletido nesse suposto aumento de diagnóstico que tem sido discutido, mas a gente ainda está caminhando a passos curtos. Eu acho que ainda vale também no mercado de trabalho a gente entender que saúde mental é algo que merece uma cautela.
0: Essa é uma das possíveis razões para que nos últimos anos o número de diagnósticos tenha crescido, especialmente entre adultos e mulheres. Isso não significa necessariamente que existam mais pessoas autistas, mas que mais pessoas passaram a ter acesso à informação, acompanhamento psicológico e diagnóstico especializado. Pessoas autistas sempre existiram. O que mudou foi que, aos poucos, começamos a falar sobre isso. E talvez a melhor forma de compreender o autismo seja justamente quando as diferenças deixam de ser vistas como algo a ser corrigido e passam a ser entendidas como parte da experiência humana. Afinal, cada pessoa carrega dentro de si um infinito particular.
2: Vem.

Você acabou de ouvir a segunda e última parte do Quebra-Cabeça, uma reportagem especial sobre autismo no mercado de trabalho. São dois capítulos no total que já estão disponíveis em radio.câmara.leg.br. A produção, texto e apresentação é de Isadora Marinho, a edição de Marcelo Lascher e Cibele Comanete e trabalhos técnicos de Vinícius Feitit e Everson Urani.

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0: 6:55.
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1: 7:25.
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1: Sete horas e 55 minutos.
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1: 7 horas e 58 minutos.
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2: Lúcia Miesel.
3: Na Alemanha, depois da vitória há duas semanas no estado da Saxônia-Anhalt, o partido de extrema-direita Alternativa para a Alemanha terá mais dificuldades em repetir o bom desempenho em outras duas regiões do país neste domingo. Em Berlim, a AfD pode atingir sua maior votação histórica, mas aparece em terceiro nas pesquisas. Já em Mecklenburg-Pomerânia Ocidental, o partido tem reais chances de vitória, mas enfrenta uma disputa acirrada com a atual governadora. Nós vamos agora a Düsseldorf conversar com o correspondente Gabriel Brust. Bom dia, Gabriel. Qual a expectativa aí para o desempenho da AfD neste fim de semana?
4: Bom dia. Olha, foi interessante você começar nossa conversa mencionando a eleição de duas semanas atrás na Saxônia-Anhalt, porque eu acho que ela é um bom exemplo de como a AfD vem obtendo vitórias apenas relativas nessas eleições regionais de setembro. Lá na Saxônia, eles fizeram a sua maior votação

0: na história, chegando a 44% dos votos, mas ainda estão patinando para chegar ao poder, já que não obtiveram maioria absoluta. Como a FD não consegue fazer coalizões com outros partidos, ela acaba morrendo na praia, mesmo onde tem a sua base eleitoral mais forte, que são justamente esses estados do leste da Alemanha. Nesse domingo, a votação ocorre em outro estado que fazia parte da antiga Alemanha Oriental, o Mecklenburg-Pomerânia Ocidental, e também em Berlim, que era dividida entre a Alemanha Oriental e Ocidental. Em nenhum dos dois, a AfD deve atingir uma votação tão alta quanto os 44% lá da Saxônia, mas podem ter seu melhor desempenho até então naqueles estados.
1: É, e há 2 semanas a vitória da AfD na Saxônia-Anhalt abalou o governo do chanceler Friedrich Merz, né?
0: A popularidade do chanceler Friedrich Merz chegou a um dos níveis mais baixos desde que ele assumiu o governo. Isso, claro, se reflete em uma baixa intenção de voto no seu partido, a CDU, que é o partido de direita mais tradicional da Alemanha e que governa grande parte do país. Também dominaram o noticiário local as declarações em favor da Rússia da líder nacional da AfD, a Alice Weidel. Ela disse que a Alemanha deveria voltar a comprar gás russo, cortar qualquer ajuda à Ucrânia, inclusive exigir que a Ucrânia devolva a ajuda enviada pela Alemanha até aqui. A vitória da AfD lá na Saxônia-Anhalt foi saudada tanto por Putin quanto por Donald Trump, que são duas figuras com baixa popularidade entre os alemães. Esse é o cenário de fundo e nacional das votações desse domingo, mas o que mais pesa, assim como nas eleições para governador no Brasil, é sempre a realidade local, né, de cada estado.
1: E Gabriel, quais são as particularidades da eleição na capital Berlim?
0: Pobreza, lixo e moradia, acho que essas três palavras resumem bem a pauta do debate eleitoral na região da capital alemã, que é uma cidade-estado, né? Ao contrário da maioria dos outros países europeus, aqui na Alemanha a capital tem um peso menor no PIB do país. Berlim é uma cidade-estado mais empobrecida se comparada às outras metrópoles da Alemanha, como Munique. E Berlim está entre os estados alemães com maior proporção da população, dependendo de benefícios sociais. Os problemas se acumulam na cidade, como problemas de limpeza urbana, acúmulo de lixo, além de um preço de aluguel que disparou nos últimos anos. O custo da moradia foi um dos principais temas, inclusive, do debate entre os candidatos na quarta-feira à noite. O debate não teve a presença do atual governador, o Kai Wegner, que desistiu de tentar a reeleição. O Wegner foi muito criticado pela maneira como ele lidou com um apagão que atingiu Berlim em janeiro desse ano, quando um grupo extremista atacou cabos de energia, deixando milhares de berlinenses sem luz. Mas o partido de Wegner, a CDU, segue com boas intenções de voto. A última pesquisa mostra uma votação extremamente pulverizada, com nenhum partido despontando na liderança isolada. O Die Linke, que é um partido de esquerda, lidera a pesquisa com 22%, seguido de perto pela CDU, com 20%. Aí vem a AfD com 18% em terceiro lugar, os Verdes com 15%, e a social-democracia do SPD com 12%. Ou seja, está tudo muito parelho em Berlim. A atual coalizão que governa a cidade é das duas tradicionais forças políticas do país, a CDU e o SPD. Só que se esses resultados da pesquisa se concretizarem, dessa vez os dois partidos não terão maioria para governar. Será preciso uma coalizão de três partidos. O certo é que o Die Linke, mesmo que chegue em primeiro, terá dificuldade em formar uma coalizão. Dentro da esquerda, o próprio SPD tem divergências centrais com o Die Linke, por exemplo, na proposta de estatização de empresas privadas de habitação, que é uma proposta do Die Linke, né? A diferença aí entre os social-democratas e a esquerda mais radical fica bem evidente na eleição em Berlim.
1: E o cenário em Mecklenburgo, lá a vitória da AfD pode estar ameaçada, né?
0: Pois é, nesse estado do nordeste da Alemanha, a AfD vinha liderando as intenções de voto até ontem à noite, mas parece estar havendo uma virada de última hora. A atual governadora social-democrata da SPD, a Manuela Schwesig, vinha há dias crescendo nas pesquisas e na última teria ultrapassado a AfD, agora num apertado 37% contra 36% da extrema-direita. Schwesig é uma figura popular no estado e ficou conhecida por enfrentar um câncer sem deixar a cadeira de governadora. Ela tem feito uma campanha bem personalista contra a AfD. Seu slogan é Die Frau gegen Blau, algo como a mulher contra os azuis, em referência à cor da AfD. O resumo da ópera é que a extrema-direita pode atingir sua maior votação da história nos dois estados

0: que votam neste domingo, mas nada parecido com os 44% conquistados na Saxony-Anhalt.
1: Muito obrigada. Este foi Gabriel Brust, correspondente da RFI em Düsseldorf, na Alemanha.
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3: Camila Frender, apresentadora do podcast É Noia Minha, vai levar o programa ao vivo para a Europa pela primeira vez e fala com a RFI sobre a turnê do espetáculo que passará por 8 cidades europeias. O criador de conteúdo, Fábio Cruz, conhecido como Fabão, será o convidado especial do evento ao longo de toda a turnê e outras personalidades brasileiras também estarão presentes. Camila, fico muito feliz de você ter aceitado participar do Convida hoje. A turnê começa em Londres e acaba em Paris, né? A RFI queria entender por que você trouxe o Noia ao vivo para cá. Foi uma demanda do público de fora ou uma vontade sua?
5: Primeiro, prazer. Obrigada pelo convite. Também estou muito feliz de estar aqui e conversar com você. O que aconteceu foi o seguinte: eu comecei a fazer as apresentações primeiro aqui no Brasil, né? Então, fiz primeiro uma leva em São Paulo. Aí a gente entendeu junto com a Opus, né, que é essa parceira nossa aqui. A demanda de outros lugares, então a gente acabou fazendo Curitiba, Porto Alegre, Recife, Fortaleza, Florianópolis, Rio de Janeiro, Belo Horizonte, Natal, a gente foi indo. E aí a Vira-Lata entrou em contato com a gente, que é a produtora que leva os brasileiros para fazer essa turnê, né, na Europa. E primeiro a gente foi entender nossos números, assim, né, onde a gente tinha mais seguidores e quais praças. E aí também a experiência da Fernanda da Vira-Lata ajudou muito a gente, né? Porque como ela já fazia isso bastante para stand-up, ela sabia mais ou menos pelo tipo de perfil do comediante que ela levava, onde tinha, né, mais apelo com a comunidade brasileira.
6: Para quem não te conhece ainda, né? Como você explicaria a experiência do Noia ao vivo? Precisa já
5: Tá.
6: acompanhar o podcast?
5: Eu acho que não, porque o podcast ele vai fazer 8 anos, né? No começo do ano que vem. Então, a gente debate noias há muitos anos, né? E as noias, eu acho que elas são um ponto em comum, né, do ser humano, assim. Todo mundo noia com alguma coisa. Às vezes a noia é muito boa, às vezes a noia pesa e a gente fica preocupado e ela toma parte ali do nosso cérebro e ficar martelando, mas eu encontrei no Noia uma maneira de deixar as coisas num outro tamanho. Então a gente inicia o ao vivo contando uma noia nossa, né? Então eu sempre levo uma ou duas noias minhas que estão me perturbando muito para conversar ali no palco. E a gente recebe, né, na entrada dos teatros, a gente tem uma pessoa que fica recolhendo a noia da audiência. Então a audiência pode mandar escrever, né, um bilhetinho pra gente com a sua noia, anônima ou não, e a gente ajuda, né, abre uma conversa ali pra falar sobre essa noia que a audiência trouxe.
6: E um pouco conectado com isso, mas assim, mais focado nas apresentações mesmo, qual é a sua maior assim noia para esse tour?
5: Ai, eu tenho tantas noias. Eu acho que a quantidade de avião que eu vou pegar é uma enorme noia. Talvez eu nunca tenha viajado tanto assim, para tantos lugares em tão pouco tempo. Isso é uma noia gigante. O meu, assim, eu não sou uma pessoa muito boa em línguas. Então essa é uma outra noia, porque eu fiz aula de inglês e, enfim, sempre me esforcei, mas eu sou aquela que tem uma trava realmente, assim. E eu digo, eu adoro essas pessoas que falam assim, que sou eu, né? Ah, eu entendo tudo, mas é muito difícil de eu falar. Eu sou essa. Eu acho que no espanhol eu sou muito corajosa e cara de pau. Então, são outras noias que saem, né? Do tipo, as pessoas estão tá sorrindo porque eu estou sendo simpática ou ela quer muito rir da minha cara porque eu estou falando um absurdo. E aí a gente vai para Berlim, que, cara, não sei nada. Paris, por exemplo, francês, a gente sabe 3 palavras, né? Então eu fico meio perturbada. Será que eu vou conseguir me comunicar? E ao mesmo tempo é muito doido, porque eu trabalho.

0: Trabalho me comunicando, né? O meu filho, ele fala uma coisa tão engraçada, ele fala assim, mas mamãe, você ganha dinheiro para conversar, né? E é meio que isso, né? Porque no fundo, o podcast a gente está conversando. Aí o ao vivo, eu tô ali, tô com plateia, mas eu tô conversando com os convidados. Então ele tem razão, né? Eu ganho dinheiro conversando. Aí eu vou para um monte de lugar do qual o conversar é a minha maior barreira, né? Então, essa é uma noia muito, muito grande, assim.
1: Você tem uma carreira assim que passa pela escrita, pelo áudio, agora vídeo. Como tem sido passada essa transição toda, pro palco?
0: Primeira apresentação, eu fiquei bastante nervosa, assim, do tipo, sabe quando você topa uma coisa na empolgação e depois você fica pensando, cara, por que que eu me meti nisso? Eu fiquei com isso, mas a primeira já foi tão legal, foi um alívio tão grande. Acho que os 10 primeiros minutos eu tava muito, muito nervosa. Depois foi tão gostoso que na segunda já nem fiquei mais nervosa, eu só queria fazer mais e mais e mais. É, eu tinha combinado com o pessoal do teatro de fazer uma apresentação em São Paulo. Quando eu saí da primeira, eu agendei mais 3. O teatro é fantástico, porque assim, é imediato, né? Você fala uma coisa, você vê a reação das pessoas, ou porque elas ficaram espantadas, ou porque elas acharam muito engraçado, ou porque elas concordaram muito e você vê, tipo assim, 300 cabecinhas concordando com você, assim. Então, é viciante. Eu sou muito feliz fazendo ao vivo.
1: Olha, muitíssimo obrigada, sim, novamente, por ter tido um tempinho na sua agenda, que eu imagino que tá uma loucura.
2: Sucesso. As eleições de 2026 no Brasil ocorrem em um ano marcado por enchentes e ciclones no sul e sudeste do país, enquanto o risco de uma nova seca extrema ameaça o norte. No mundo, recordes jamais vistos de temperaturas foram registradas no hemisfério norte e os desastres climáticos, como as enchentes no Nepal e no Tibete, dão mais uma amostra da desregulação do clima. Mesmo assim, a pauta ambiental desapareceu da campanha eleitoral há poucas semanas do encontro dos eleitores brasileiros com as urnas. Eu sou a Lúcia Miesel e começa agora mais um Planeta Verde. Esse vazio é reflexo dos próprios programas de governo apresentados pelos candidatos. Dos 6 principais nomes, apenas o atual mandatário, Luiz Inácio Lula da Silva, traz uma proposta à luz do desafio climático. Para os demais 5 aspirantes a presidente, Flávio Bolsonaro, Augusto Cury, Renan Santos, Ronaldo Caiado e Romeu Zuma, a questão é colocada de forma vaga, sem detalhes sobre aspectos importantes, como a redução de emissões de gases de efeito estufa. Leila da Costa Ferreira, professora de Sociologia Ambiental da Unicamp, comenta.
3: O que está faltando é com que esses candidatos, ou o candidato que incorporou essa questão, coloque essa discussão no cotidiano das pessoas. As chuvas, os eventos extremos, etc., fazem parte do cotidiano das pessoas. E isso tem que estar na boca dos candidatos à presidência do Brasil. E não está, e não está. Agora, não está. E também, quando fala disso, fica uma coisa que parece é estratosférico, parece que é no outro planeta. Não, é aqui, é no seu quintal, é no, na sua cidade, é no seu estado, no seu país e é global.
2: A campanha eleitoral acontece em meio à maior crise institucional envolvendo o Supremo Tribunal Federal, que monopoliza as atenções da imprensa no país. Mas isso não significa que o eleitor brasileiro menospreze a importância do combate às mudanças climáticas, frisa Leila Ferreira. Pesquisas acadêmicas já demonstraram que os fenômenos extremos influenciam no voto.
3: Houve, com todas essessas crises, as crises mesmo atuais que nós estamos vivendo, houve um desvio quase da preocupação do eleitor em relação a essa questão. Só que eu acho que esse desvio é péssimo, na verdade, porque aí está uma discussão que ela é política, ela é social e ela tem a ver com as questões da nossa vivência contemporânea, né?
2: O Observatório do Clima, rede de quase 200 organizações socioambientais, passou um pente fino nos programas de governo dos principais candidatos e na atuação parlamentar dos que já exerceram no legislativo.

0: O resultado é que não apenas a pauta ambiental é quase inexistente, como a maioria dos presidenciáveis trabalha no sentido contrário, de negar ou rejeitar a importância do assunto. Quem explica é o secretário-executivo do OAC, Márcio Astrini.
1: Tem uma explicação, eu acho que para isso, que é porque grande parte, ou a maioria das candidaturas são ligadas ao campo da direita ou da extrema-direita. Você tem muitos candidatos que acham que a crise climática, que o furacão, que acham que a seca, que acham que a enchente, é uma questão ideológica. É algo que eles podem negar e que ao negar não vai acontecer.
0: O principal opositor de Lula no pleito, senador Flávio Bolsonaro, nem mesmo reconhece a existência de uma crise do clima e menciona 7 propostas antiambientais, como ampliar a infraestrutura de petróleo e liberar a controversa técnica de fracking para a extração do óleo. Em sua participação na série de entrevistas com os candidatos no Jornal Nacional da TV Globo, o filho do ex-presidente minimizou a ação humana como causadora de eventos climáticos extremos, como ele preferiu se referir às mudanças do clima. Essa narrativa antecipa um eventual governo focado em desregulamentações ambientais para facilitar atividades como agricultura, pecuária e mineração, muitas vezes em detrimento do meio ambiente e das populações locais.
1: Não me surpreenderia se ele seguir os passos do pai, como diz, que quer seguir, é que o Brasil amanhã se veja fora, por exemplo, do Acordo de Paris, né, virando as costas para qualquer agenda de clima, não só não participando, mas jogando contra, exemplo do que está fazendo agora o governo americano. Então é extremamente preocupante e isso para a agenda ambiental é uma catástrofe.
0: O próximo presidente terá o desafio de manter os compromissos internacionais assumidos pelo país, como acabar com o desmatamento ilegal até 2030. Para esses e outros objetivos, essenciais para o país proteger populações, biodiversidade e os ecossistemas, a nova configuração do Congresso também será decisiva.
1: É um Congresso que está do lado do crime ambiental, então nós precisamos mudar. Esses parlamentares, sempre que me pedem assim, alguma ação ambiental que a gente possa fazer, eu digo que é uma ação que tem toda a ver com a urna, que é a reciclagem e a separação de lixo. É o lixo eleitoral, né? A gente toma muito cuidado para não desperdiçar o nosso voto. Nessa agenda de clima tem lixo à beça para ser descartado, principalmente no Congresso brasileiro.
0: O Planeta Verde fica por aqui hoje. Por aqui eu sou a Lúcia Miesel. A edição de som foi de Valérie Royer. Coordenação editorial de Elcio Ramalho. Na quarta que vem tem mais. Até lá!

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3: É quase inevitável falar em Andy Warhol sem pensar nas serigrafias coloridas de Marilyn Monroe, nas latas de sopa Campbell ou nas garrafas de Coca-Cola. Mas antes de se tornar um dos nomes centrais da pop art, Warhol foi ilustrador e continuou desenhando ao longo de praticamente toda a sua carreira, inclusive nos períodos em que a pintura, o cinema e mais tarde a fotosserigrafia ocuparam o centro da sua produção. E é essa dimensão menos conhecida de sua obra que está no centro de Andy Warhol, A Linha e a Imagem, exposição inaugurada no dia 16 de setembro no Museu do Luxemburgo, em Paris, e que fica em cartaz até o dia 10 de janeiro de 2027. Com cerca de 150 desenhos, além de pinturas, serigrafias, fotografias e documentos de arquivo, a mostra percorre a trajetória do artista a partir de um eixo diferente do habitual: o desenho como ponto de partida e matriz do seu pensamento visual, como conta o curador da exposição, Alain Coeff.
4: O título diz muitas coisas.

0: O título diz muita coisa. A linha e a imagem é uma forma de pensar o trabalho do desenho, que é essencialmente contorno. Há muito pouco de modelado nos desenhos de Warhol, ou nenhum. Isso significa que um dos temas de Warhol é o empobrecimento da imagem, a ideia de fazer com que a imagem, reduzida aos seus dados essenciais, se torne mais legível e mais persuasiva. No fundo, encontramos o mesmo processo na fotosserigrafia, porque a partir dela ele esvazia a imagem de parte de sua substância para conservar apenas o contorno.
1: A exposição parte de um primeiro autorretrato de 1942 e chega aos desenhos em acrílica realizados para sua série sobre a Última Ceia, em 1986, pouco antes de sua morte. No intervalo, aparecem retratos, caricaturas, cenas, ilustrações publicitárias e trabalhos de autopromoção. Alan Coeff conta que Warhol encontrou no desenho uma ferramenta de experimentação, mas principalmente de reprodução.
2: Warhol recebeu um ensinamento que visa a reproduzir a imagem.
0: Andy Warhol recebeu uma formação voltada para reproduzir imagens, portanto, o valor intrínseco do desenho não é uma preocupação. O que importa para ele é poder reproduzi-lo. A imagem está sempre destinada a outra função. Essa dimensão é fundamental.
1: A exposição se organiza em 5 núcleos temáticos. O primeiro acompanha os anos iniciais de Warhol como ilustrador publicitário. Os demais abordam a importância da escrita manual, sua fascinação por rostos e máscaras, a iconografia gay e a presença da morte em sua obra, uma obsessão que se intensificou depois do atentado sofrido pelo artista em 1968. Coeff explica que a escolha da curadoria da mostra rompe com a organização cronológica tradicional, mas o principal é que ela apresenta desenhos que foram expostos pouquíssimas vezes ao público.
0: Eu me afastei da cronologia, portanto, é uma retrospectiva um pouco particular, que busca valorizar continuidades temáticas e técnicas, mais do que uma continuidade estritamente temporal. Há uma grande quantidade de desenhos conhecidos. Não pretendo dizer que há desenhos inéditos, mas há também obras raramente exibidas, algumas apenas 2 ou 3 vezes. Um número importante de desenhos foi emprestado por colecionadores particulares, o que significa que temos obras menos conhecidas do que aquelas conservadas no Museu de Pittsburgh, por exemplo, ou no MoMA. O que me interessava era reunir desenhos um pouco inesperados, pouco vistos, e, sobretudo, colocá-los em diálogo uns com os outros, criando um contexto que permitisse compreender questões essenciais, inclusive certas contradições que atravessam o trabalho de Warhol e que são muito importantes para ele.
2: Que animam o trabalho de Warhol e que são muito importantes para ele.
1: A mostra no Museu do Luxemburgo propõe olhar novamente para um artista cuja obra parece, à primeira vista, conhecida demais. Ao deslocar o foco das imagens mais célebres para a linha, a exposição sugere que, por trás da repetição, da reprodução e da aparente impessoalidade de Warhol, havia uma investigação contínua sobre como a imagem nasce, se transforma e se torna capaz de ser reproduzida infinitamente.

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1: 8 horas e 27 minutos.
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11: Olá! Nesse ano de 2026, as urnas eletrônicas completam 30 anos. Foi em 1996 que o Brasil começou a colocar em prática esse projeto que, 3 décadas depois, coloca o país como referência mundial. Mas apesar do êxito, ao longo desse tempo, nos últimos anos, as urnas eletrônicas vêm sendo questionadas, colocando em dúvida a segurança do nosso processo eleitoral. Então, para desmentir informações falsas e esclarecer algumas dúvidas, recebemos Jorge Maciel, secretário de Tecnologia da Informação e Comunicação do Tribunal Regional Eleitoral de Pernambuco. Mas antes de iniciar essa nossa conversa, vamos fazer um rápido intervalo e daqui a pouco a gente volta.

0: Estamos de volta com a Opinião Pernambuco Especial Eleições. Hoje vamos falar sobre as urnas eletrônicas e a segurança do processo eleitoral brasileiro. Nosso convidado é Jorge Maciel, secretário de Tecnologia da Informação e Comunicação do TRE de Pernambuco. Jorge, seja muito bem-vindo aqui à Opinião Pernambuco. Eu queria começar te perguntando, em que contexto surgem as urnas eletrônicas?
1: As urnas surgem como sendo uma resposta da Justiça Eleitoral em tentar automatizar um processo que antes era manual, e um processo manual está sujeito a falhas não intencionais, de manipulação dos votos em papel, etc., e aquelas intencionais que a gente sabia que era quando, na hora da contagem, as pessoas tentavam ler de uma forma diferente, alterar mapas eleitorais. Então, a urna, na realidade, ela é a resposta da Justiça Eleitoral para justamente eliminar toda e qualquer possibilidade de manipulação dos votos. E ela foi uma escolha de extremo sucesso, tanto que a gente já está aí com 30 anos, né, de urna eletrônica.
0: 30 anos de urnas eletrônicas. Uma informação que se ventilou, que inclusive a Justiça Eleitoral desmentiu, é que as urnas seriam fabricadas na Venezuela. Quem é que fabrica a nossa

0: essas urnas que a gente utiliza nas nossas eleições.
1: Para começar, assim, vou voltar um pouquinho no tempo, né? 30 anos atrás, quando a Justiça Eleitoral quis produzir urnas eletrônicas, a primeira coisa, não é uma urna que exista no resto do mundo, é um projeto nacional, é um projeto inclusive de orgulho nacional. Ele foi feito pela Justiça Eleitoral juntamente com órgãos do Exército, inclusive, a gente teve Aeronáutica, IME, INPE, especialistas, engenheiros dessas entidades, junto com a Justiça Eleitoral, junto com o Ministério das Comunicações, etc. E formou-se um grande time para poder construir o projeto da urna eletrônica, que é um projeto nacional voltado para eleições brasileiras, né? E aí essas urnas começam a ser fabricadas no Brasil, e até hoje é assim, essas urnas são fabricadas aqui, sob nossas especificações. Esse é o modelo 2020 e o modelo 2022, são os modelos mais novos, fabricados em empresas nacionais, com toda a supervisão da Justiça Eleitoral. Então, assim, não tem nada aqui que esteja fora do nosso controle.
0: Tudo ali é fiscalizado
1: Tudo é
0: e controlado.
1: fiscalizado e, assim, a gente fala assim, a urna é um computador dedicado para ser urna, mas, assim, ele não é igual a um computador normal, porque ele tem perímetros criptográficos, ele tem uma parte de autenticação toda que é de segurança nacional. Inclusive, a Justiça Eleitoral, ela tem hoje convênio com a ABIN, com a Agência Brasileira de Inteligência. A gente tem hoje protocolos sendo feitos entre a gente e a ABIN, com outras entidades, e a gente acha que talvez hoje seja o maior utilizador de chaves criptográficas do Brasil. A gente tem hoje quase mais de 550 mil urnas no Brasil, cada uma com mais de 8 chaves criptográficas, que fazem com que a gente seja o maior usuário das chaves com mais bits do Brasil.
0: Vamos lá, vamos falar um pouco da preparação, né, das urnas antes do dia da eleição. Como é que ela é preparada? Eu sei que tem uma cerimônia, né, primeiro de lacração, né, do sistema. Como é que acontece? Em que momento acontece?
1: Sim, uma coisa importante já para a gente esclarecendo a quem está assistindo é que o Brasil tem uma forma própria, né? A primeira coisa é que o Brasil tem uma justiça eleitoral. Muitos países nem têm isso, né? E aí a gente tem uma justiça eleitoral, que é nacional. Significa dizer que cada estado, em todo lugar, as eleições acontecem de forma igual, diferente de outros países que têm regras próprias por estado. Então, a justiça eleitoral é um órgão que controla toda a eleição no país com procedimentos específicos. Todos esses procedimentos são procedimentos públicos, são cerimônias públicas. Não há nada feito escondido que as pessoas não tenham acesso. Então, todo o nosso processo é fiscalizável, é auditável, é público. E ele começa, na realidade, o primeiro insumo maior para a gente fazer uma eleição é o cadastro de eleitores, né? A gente tem aquela campanha de tirar título, de atualizar, etc. Esse é o nosso primeiro grande insumo, que é os eleitores. O segundo grande insumo nosso é um segundo cadastro, que é o cadastro dos candidatos. Ele vai terminar, inclusive, agora no dia 15. Sábado, dia 15, é o dia do fechamento. Então, assim, quem se candidatou, se
0: Eu ainda estou
1: candidatou.
0: candidato
1: Quem
0: só
1: não se
0: daqui
1: candidatou,
0: a
1: não se
0: dois
1: candidata
0: anos,
1: mais.
0: quatro
1: Então, a
0: anos.
1: gente passa por esse. Assim, o primeiro, tem os candidatos, tem aqueles que a gente vai bater, tem gente que está tirando título em outro estado, mas tem em outro. Então, a gente vai fazer todos esses batimentos. Com os candidatos é a mesma forma. Dia 15, agora de agosto, a gente encerra esse cadastramento. E aí vai se ver, por exemplo, vai ter candidato que vai ser. Pode não conseguir ser, o juiz vai decidir se ele tem ficha limpa, etc. Né? E aí, depois a gente vem com a parte dos softwares em si, que também são softwares nacionais, todo o controle é nosso. Não está rodando aqui um sistema operacional estrangeiro, nada disso. Ela usa até um que a gente chama UE-Linux, então, assim, é um Linux feito pela Justiça Eleitoral para rodar nessas urnas, todo o controle é nosso. E esse é o terceiro insumo. Então, quando a gente soma esses três, né? E aí, como as urnas, a gente não chegou num ponto que as máquinas pensam por si só, elas executam aquilo que o software foi programado para executar, e isso são os códigos-fontes, que se fala muito assim, ah, tem um código-fonte que não é aberto. Isso é outra grande desinformação. A gente abre com 1 ano de antecedência. Então, tem vários órgãos que são fiscalizadores da Justiça Eleitoral. Congresso, CREA, Ministério Público, universidades, eles fiscalizam o processo. E eles têm acesso a esses fontes, esses programas, já com 1 ano de antecedência. Então, em outubro de 2025, a gente já abre para eles e a gente faz uma coisa bacana que eu não conheço nenhum outro país que faça, nem nenhuma outra entidade que faça, que é um teste público de segurança. Então, a gente faz um grande evento nacional, é um teste público com resultados públicos, para

0: poder fazer com que academias, Polícia Federal, quem quiser e tiver um plano de teste para tentar vulnerabilizar as urnas, ele vem para um espaço lá no TSE, lá em Brasília, para tentar vulnerabilizar e a gente mostra sempre todos os resultados. Até hoje ninguém nunca conseguiu.
1: Ou seja, vocês reúnem um pessoal para tentar
0: hackear a urna
1: e ninguém nunca conseguiu.
0: Vocês nunca viram dizer assim, o banco está colocando caixa eletrônica à prova para ver se alguém consegue roubar o dinheiro. E é numa condição, né? Porque uma coisa é você dizer assim, eu pego um caixa eletrônico, levo para um local e vou tentar abrir esse caixa. Uhum. Outra coisa é assim, vá fazer isso dentro do banco, né? Aí você já tem outro grau de dificuldade. A gente tira as urnas do ambiente dela, normal, ela vai para um ambiente controlado. As pessoas têm acesso a tudo, então tentam congelar a urna, tentam fazer assim. Tem todo tipo de teste que a gente deixa as urnas serem submetidas.
1: Né?
0: Para poder a gente aprender e identificar se houver uma possibilidade de fraude, de vulnerabilizar as urnas, mas isso nunca foi conseguido até hoje.
1: O sistema, por exemplo, que a gente vai usar agora, nessa eleição de 2026, é o mesmo sistema do que a gente usou na última eleição de 2 anos atrás ou não? Isso sempre é atualizado?
0: Essa é uma pergunta interessante. Aí as pessoas dizem, são as mesmas urnas, mas não são os mesmos programas. Porque a cada eleição a gente vai aprendendo e vai evoluindo. Por exemplo, para essa eleição aqui, agora, a gente tem uma inovação interessante. Assim, além das inovações de softwares que a gente vai aperfeiçoando, os sistemas internos, etc., a gente tem uma evolução que é o fluxo da votação. O que é que acontecia muito? E acontecia muito e é fonte de muita desinformação. O eleitor, muitas vezes o eleitor analfabeto ou aquele eleitor que nem lê direito, ele já chega querendo votar para presidente.
1: Uhum.
0: Então a urna abre, ela abre com deputado. E deputado tem mais números, ela digita dois. Dois números só, dois algarismos e dá um enter. Aí diz, não apareceu a foto, a urna me roubou. Mas óbvio, a urna está dizendo para ele assim, olhe, você vai votar na legenda. E a pessoa confirma. Quando ela confirma, ela perdeu o voto. Aí diz que não votou, mas é justamente porque ela está votando para o candidato dela na posição errada. Então, o que é que a gente fez? A gente colocou um fluxo aqui em cima, que eu posso até mostrar depois. Nesse fluxo, ele vai mostrando onde o eleitor está, mas isso vai aparecer na tela do mesário também. Porque o que é que acontecia muito? A pessoa dizia assim, eu estou botando meu número aqui, não está aparecendo a foto, a urna está roubando, bababá.
1: Uhum.
0: Então, o mesário vai dizer assim, senhor, sempre, porque a cabine é indevassável.
1: Uhum.
0: Então, o mesário não poderia se dirigir.
1: Até lá.
0: Mas ele vai poder dizer agora, olhando assim, você está no campo de deputado federal, por exemplo.
1: Uhum.
0: Se o senhor está votando para que cargo? Não é para que candidato, é para que cargo? Eu estou votando para presidente. Mas, senhor, o senhor está no campo de deputado estadual. Então, ele vai conseguir acompanhar, obviamente, sem ver
1: em quem
0: está votando, mas ele vai poder dizer assim, senhor, o senhor está no campo de deputado. Mas não quero votar para deputado, não. É ok, então preencha aí alguma numeração e adiante até o senhor chegar na de presidente, que também tem muita gente que diz assim, eu quero chegar, vou votar dois números só quero votar para presidente. Ok, mas ele só pode votar para presidente
1: no momento que for
0: o voto para presidente. Então, isso, a gente entende, é uma evolução que vai facilitar muito a vida, tanto da Justiça Eleitoral, como as filas, como também a vida do mesário, né?
1: Você consegue mostrar para a gente, mais ou menos?
0: Consigo.
1: Como é?
0: Se
1: Será
0: a
1: que dá
0: quiser,
1: pra gente dar uma olhadinha?
0: Deixa eu pegar aqui só. Esse aqui, obviamente, é um software de treinamento, né? Esse não é o software da eleição.
1: Uhum.
0: Pronto, aqui a gente tem, deputado federal, então...
1: Você vê que está votando deputado
0: federal.
1: Você
0: vai avançando, né? Essa aqui é uma inovação dessa eleição. E a gente vê aqui, que o mesário está vendo aqui, votando para deputado federal. Então, se eu botar aqui, por exemplo, esses números são números fictícios. Por exemplo, candidato inexistente, voto de legenda, está vendo? Ele entende que é voto de legenda. Confirmei, fui para o próximo, deputado estadual. E aqui ele está vendo.
1: E aí mudou, já mudou. Mudou
0: para deputado estadual. Então, aqui a pessoa vai ver. Pronto.
1: Conseguiu ver aqui, Dani?
0: Tá vendo agora, senador. Aí uma coisa importante, esse ano vamos ter dois senadores, votação para dois senadores.
1: Uhum.
0: Então uma coisa que acontece, por exemplo, eu votei aqui num senador, né? Deixa eu corrigir isso aqui, vou votar aqui 9-1, não me lembro. Esses são números fictícios,
1: certo.
0: Mas eu poderia dizer assim, eu quero dar dois votos para o meu senador. Não, isso você não consegue.
1: Você não pode.
0: Se você votar no primeiro, o segundo, se você repetir o número, você vai ter um cancelado.
1: Então, certo.
0: Também tem essa orientação para dar para senador segunda vaga. Aí aqui governador e aqui está vendo. O mesário está vendo.
1: Sempre mudando.
0: Governador, então está aqui. Aqui é um candidato fictício. Mostra o vice, né? A gente tem mostrado assim. Cada eleição a gente vai trazendo para os senadores. A gente mostra quem é o suplente para o... Para o governador, a gente mostra quem é o vice.

0: né? E aí agora o último é presidente. Uhum. Né? Então quando chega aqui, tá aqui o vice, ou tá aqui o presidente, tá aqui o vice dele, pronto. E aqui a gente encerra.
1: Encerra a votação.
0: Então isso aqui já é uma coisa nova, esse fluxo uhum. já é uma coisa nova, né? A questão, uhum. por exemplo, de acessibilidade, um dado interessante que a gente tem. Quando a gente introduziu a urna eletrônica no Brasil, esse é um dado bem interessante, uhum. a gente teve um número expressivo de analfabetos votando, porque antes eles não conseguiam votar na cédula, não liam. Uhum. E quando a gente colocou uma urna que vota por número, todo analfabeto consegue entender bem os números e aí uhum. a gente passou a ter uma votação expressiva do analfabeto. Uhum. Fora isso, toda a questão de acessibilidade, né? A urna está preparada para várias deficiências. Então, a pessoa cega pode votar, a pessoa que que não tem, que precisa
1: tem
0: de
1: braille,
0: que precisa de Libras. Então, ela tem Libras, tem braille, tem a parte de fone, a gente coloca o fone. Aí é importante dizer que assim, não é o eleitor que chega com o fone dele e vai plugar aqui. A gente fornece um fone uhum. para evitar, por exemplo, que alguém coloque na saída de áudio, um transmissor daquele Bluetooth e alguém fora consiga escutar. Se a pessoa for vender voto, por exemplo,
1: entendi.
0: Que a gente sabe que acontece. Uhum. Então, a própria Justiça Eleitoral fornece o fone para que a pessoa consiga escutar a vocalização do que ela está, como ela está procedendo na votação.
1: Só deixando claro, Jorge, o mesário não vai ver em que candidato você está votando.
0: Não, de jeito nenhum. Nem a gente consegue ver, veja, nem uhum. nós da Justiça Eleitoral, porque a gente, esse processo é um processo que tem que atender a lei. E a lei diz que o voto é secreto. E ele é secreto, inclusive, para nós da Justiça Eleitoral. Então, a gente criou a urna de forma que ela gravasse numa tabela, mas imagine que fosse um livro de 400 páginas, 400 eleitores por urna. Então, o primeiro eleitor que vota, necessariamente o voto dele não está gravado na primeira página. Ele faz aleatório, joga na 25. Então, a gente não consegue, a gente tem todos os votos, mas não tem a posição dos votos.
1: Não tem a ordem,
0: isso,
1: né?
0: Faz com que a gente não consiga associar em quem, por exemplo, a Ariana votou. Porque uhum. vai cair numa posição lá que a gente não sabe. Então, nem nós da Justiça Eleitoral temos acesso a quem você votou.
1: Isso era outra pergunta também. Como vocês garantem, como é que a Justiça Eleitoral garante a segurança interna, né, das pessoas que trabalham com a própria urna? Assim, que mecanismos?
0: São todos esses mecanismos, né? Do processo da gente. A gente tem um processo que ele vem se atualizando. São 30 anos de atualização. E a cada eleição a gente vai aprendendo mais, mas a gente sempre está respeitando o que a legislação diz. Então, quando a legislação diz assim, o voto é secreto, ele é secreto inclusive para nós.
1: Uhum.
0: E aí a gente construiu essa forma de gravação do registro do voto eletrônico de forma que a gente não consiga fazer essas associações. Fora isso, como os programas são todos auditáveis e a urna não vai fazer nada diferente do que está programado e as pessoas conseguem auditar, aquilo que eu estou dizendo é confirmado por as outras entidades fiscalizadoras que auditam o nosso sistema. Os famosos códigos-fontes, que são mais públicos do que todo mundo.
1: Vamos lá. Terminou a votação. Já votou, urnas fechadas, vamos começar a apuração. Como é que se dá esse processo? A urna, todas as urnas têm que ir para lá? Você pega um código específico da urna para levar para o tribunal? Como é que acontece?
0: Tem uma coisa que é interessante, que eu terminei que não falei. Assim, tem
1: falar,
0: uma coisa engraçada.
1: Falar.
0: Quando a gente digitalizou a urna que era de lona, né? Quando a gente tinha uma urna de lona, a primeira coisa que tem que se mostrar para o eleitor é que você está começando com a urna de lona, mas não tem nenhum voto. Então, antigamente, as pessoas pegavam aquele saco grande, abriam, mostravam assim e batia, né? Uhum. Sei lá, não tem nada aqui dentro, tá vendo? Tá vazio. Uhum. Quando a gente foi fazer com a urna, aí como é que a gente bate a urna? Não tem como
1: não
0: bater.
1: Tem.
0: Aí sai um primeiro relatório, que eu imprimi até um que está aqui já, que é um relatório que a gente chama de zerésima. O que é uma zerésima? A gente criou esse nome zerésima. É um relatório que mostra que tudo está zero. É um relatório aqui que mostra que você... Assim, isso aqui é o equivalente de a gente mostrar o saco vazio. Uhum. É um relatório chamado zerésima.
1: De que
0: esse
1: todos
0: documento,
1: os votos saíram da
0: isso.
1: urna.
0: O que é que acontece? A urna é programada para só funcionar e receber votos a partir, por exemplo, no primeiro turno, que vai ser dia 4 de outubro, é sempre uhum. o primeiro turno, sempre no primeiro domingo do mês de outubro.
1: Sim.
0: Segundo turno, sempre no último domingo do mês de outubro. Mas ela só funciona às 8 horas da manhã. Se você ligar no sábado, se ligar às 5 horas da manhã, vou botar a voto aqui, você não consegue uhum. fazer isso. Normalmente, os mesários ligam a partir das 7 para imprimir a zerésima, fazer todas as conferências. E isso aqui é um documento que é guardado. Isso compõe um dos artefatos da eleição, né? Assim, para mostrar assim, a urna começou, ela estava com zero voto, ninguém votou antes.
1: Uhum.
0: E aí, a partir das 8, quando ela termina, ela vai fazer o seguinte, que isso aqui

0: E perceba bem o que é isso. Isso aqui é o relatório final,
1: Certo.
0: impresso. Então veja, isso aqui, os fiscais estão lá. Os fiscais conseguem receber essas cópias. A gente imprime de início 5 cópias, mas se tiver mais fiscais, a gente imprime mais. Então, uma cópia dessa fica fixada na sessão eleitoral, outra cópia vai para o cartório, essas cópias vão para os fiscais de partido, né? E a partir daí tem um QR Codezinho que sai no final. E aí, a partir daí, a gente faz a gravação do dado e esse dado ele fica gravado aqui num cartãozinho. Eu vou fazer uma coisa que não se deve fazer, mas assim, eu não vou simular o fechamento, mas eu vou lhe mostrar como é que funciona. Ele grava numa mídia dessa de resultados. Isso aqui a gente chama de mídia de resultado.
1: Aí,
0: É como se
1: então,
0: fosse um
1: aí estão
0: pendrive.
1: os votos.
0: Aqui vai estar os votos que estão descritos nesse
1: Também
0: papel.
1: aí,
0: No
1: certo.
0: papelzinho está descrito. O partido recebeu. Esses votos são gravados nessa memória de resultado que está criptografado. Aí perceba bem, agora vamos desmanchar uma fake news, né? Uma desinformação. O que é que as pessoas dizem? Elas dizem, não, a gente confia na urna. A gente não confia que os votos vão ser modificados ao longo da totalização. Porque aí
1: Sim.
0: o passo seguinte é a gente pegar essa mídia aqui, a gente leva para um local de transmissão, ou o próprio cartório, ou a gente tem, por exemplo, para essa eleição a gente vai para mais de 700 locais que a gente transmite. O que é transmitir? A gente vai pegar essa mídia, colocar ela dentro da rede da Justiça Eleitoral, isso vai para uma máquina central no TSE em Brasília, que consolida todos esses votos. E ele vai ser descriptografado, é uma chave de 256 bits. A gente não tem computador que faça isso, a não ser com. Assim, o tempo é enorme se tivesse capacidade de descriptografar. E aí vai ser feita
1: Ou seja,
0: toda.
1: você ainda estaria descriptografando,
0: Você teria.
1: acabaria
0: Veja,
1: a
0: não
1: apuração e
0: tem.
1: você ainda
0: Hoje
1: estaria
0: o
1: tentando
0: mundo não tem
1: descriptografar.
0: tecnologia para conseguir descriptografar no tempo que
1: Isso.
0: a gente faz isso.
1: É.
0: Mas, digamos que chegasse o tempo quântico. E aí viesse uma entidade estrangeira com um computador quântico que conseguisse descriptografar isso aqui e conseguisse adentrar nos arquivos da gente e modificar o resultado. Concorda que ia dar diferente com o que foi impresso no papel?
1: Totalmente, iria.
0: É simples isso, né? Mas as pessoas às vezes não entendem o quão simples é. É simples assim. Quer dizer, se alguém conseguisse fazer toda essa operação, modificar o resultado, ela seria diferente daquilo que foi impresso, que está lá no local de votação, que está com o próprio partido, então significa que o partido teria uma prova impressa por nós mesmos de uma fraude, né? Concorda?
1: É, de uma fraude, exato.
0: Mas isso nunca aconteceu em 30 anos, mas isso é o que se fala sempre. Mas assim, isso nunca aconteceu por conta disso tudo que eu lhe falei, né? Assim, esse é muito simples. Aí as pessoas às vezes assim, ah, eu quero voto impresso. Eu digo, a gente já tem o
1: Já
0: resultado
1: existe,
0: impresso.
1: né?
0: Já existe o resultado impresso. É porque muitas vezes as pessoas confundem como sendo cartão de crédito. Ah, eu vou no restaurante e eu recebo um comprovante. Mas assim, o voto é secreto. A gente da Justiça Eleitoral cumpre o que o próprio Congresso Nacional escreveu como lei. E a lei diz que o voto é secreto. E a gente sabe que dentro do Brasil a gente tem aquelas questões de compra de voto, etc. E isso, inclusive, é uma proteção para o eleitor. Então, ter uma cabine indevassável, ter aquela possibilidade de você votar sem influência de ninguém, ainda é importante para o nosso país.
1: Importantíssimo. A gente está se aproximando do fim do programa, Jorge. Depois de toda essa explicação, o que você acha? O que que explica esse momento que a gente está vivendo de tanto questionamento com relação às urnas?
0: Veja, eu tenho uma opinião pessoal sobre isso. A gente, por exemplo, quando eu entrei na Justiça Eleitoral em 2001, em 2002 a gente não falava disso, em 2004 a gente não falava disso, em 2006 a gente não falava disso, em 2008 a gente não falava disso, em 2010 a gente não falava disso, em 2012 também não, em 2014 muito menos. Mas, e a gente inclusive era tido como um dos órgãos mais confiáveis do país. O que é que mudou? O que mudou foram as redes sociais. Então, tendo redes sociais que começaram a induzir, né? Porque ela não induz, ela induz hoje consumo, a gente sabe das bolhas, dos fenômenos, e é importante estar numa televisão universitária, porque assim, o palco onde isso é estudado, isso é debatido, é na academia. E a gente viu um processo de redes sociais que começam aí a trazer informações para confundir. E óbvio que tem interesses, que são interesses que não são republicanos, são interesses que talvez não sejam nem nacionais. Tem interesses internacionais, a gente sabe disso, a gente está numa TV universitária e a gente sabe dos movimentos, por exemplo, do Brexit na Inglaterra, a gente sabe de influências nas eleições americanas e a gente sabe das tentativas de influências nas nossas eleições, porque pelo que você está vendo aqui, a gente não tem problema de segurança na urna. Onde é que a gente tem uma possibilidade de fraude na cabeça do eleitor? E onde é que isso está acontecendo? Isso está acontecendo nas redes sociais.

0: sociais, como essas informações são manipuladas. E haja vista que a gente tem redes sociais, e vocês devem ver extensões da Justiça Eleitoral com a regulação de redes sociais, porque, por exemplo, a Ariana tem responsabilidade com o que ela fala. Se a Ariana, a TVU, estiver publicando alguma coisa aqui que não seja, você vai responder por isso. E a gente vê essa tensão quando a gente faz com que as redes sociais se responsabilizem. Então, se traz muito um conceito que é assim, ah, a rede social não é responsável por isso. Ok, mas ela garante que quem está falando na rede social existe. Né? Porque o grande problema é assim, está associada àquela pessoa que às vezes a gente olha que são bots, que são robôs, que não tem uma identidade. É como se... Então, se você não garante isso, no meu entendimento, você passa a ser responsável por aquilo.
1: Sim, claro.
0: Né? Se entra uma pessoa qualquer e fala qualquer coisa aqui, como é que você vai responsabilizar uma pessoa que você não sabe quem é? Né? Então, essa questão das redes sociais, isso desequilibrou muito essas questões relativas às desinformações. A gente não tinha isso antes. Isso passou a existir nesse momento. E ela não funciona só para a Justiça Eleitoral. A gente tem visto isso funcionando contra vacinas, a gente tem visto isso funcionando com questões políticas, a gente tem visto várias pautas que têm sido induzidas equivocadamente por essas redes sociais, que nenhuma delas são nacionais. A gente não tem nenhuma rede nacional, né? A gente está aí cheio de redes sociais de potências estrangeiras, onde a gente está ali imerso e as pessoas desavisadamente terminam caindo naquilo, nessas bolhas de desinformações.
1: Desinformação.
0: Né? Então, esse é um fenômeno que, assim, eu acho que talvez seja o fenômeno mais importante e mais grave, né? Assim, que a gente tem vivenciado nos últimos tempos e que a universidade tem um papel, né, para poder... A gente tem hoje um programa de combate à desinformação, porque já saímos da Justiça Eleitoral em si para poder tentar combater essas informações nas redes sociais e vocês acompanham aí as tensões que advêm desse combate. Né? Mas isso é uma coisa extremamente importante e que deveria ser usado para o bem, né? Se tivesse sido usado, se tivesse sendo utilizado para o bem, talvez a gente tivesse fazendo muita
1: ótimo,
0: coisa com isso.
1: Né?
0: Talvez a gente tivesse ensinando o pessoal a ler, talvez a gente tivesse ensinando uma série de coisas. Mas assim, o que a gente tem ensinado hoje, o que tem se aprendido, são realmente desinformações, né?
1: George, muito obrigada por essa aula aqui com a urna eletrônica. Descobri várias coisas que eu não sabia. Eu acho que é ótimo a gente poder mostrar para todo mundo isso e desmistificar e combater essa desinformação com relação ao nosso processo eleitoral. Muito obrigada e bom trabalho, que vai ser árduo, né?
0: Sim.
1: Agora,
0: sim.
1: Já começou.
0: Já começou.
1: Verdade.
0: É intenso, mas é bonito e, assim, é uma coisa que eu brinco sempre. Eu estou voltando dos Estados Unidos agora, a gente tem feito muitas inserções fora do país e o brasileiro, às vezes, tem muita aquela coisa assim, não, no Brasil é ruim. Não, é muito bom, a gente é reconhecido. É quase como se isso aqui fosse o Pelé. Né? Isso aqui é reconhecido lá fora como Pelé, as pessoas querem aprender com a gente, mas as informações são tantas que fazem com que a gente não tenha orgulho desse processo que é tão bacana, tão bonito, e que a gente tenha acompanhamento de outros países tentando aprender com a gente. Então, assim, o Brasil tem essa missão e isso aí é uma coisa que a gente vem ensinando para outras nações.
1: Tá bom. Obrigada, George, mais uma vez. Amanhã o Opinião Pernambuco Especial Eleições fala sobre governabilidade e poder legislativo, os pontos de convergência e tensão entre o executivo e o legislativo. Até lá!

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1: Oito horas e 57 minutos. 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

Luneta, instrumento de observação que aumenta o campo de visão de quem olha. Permite uma visão mais precisa de objetos distantes. Na astronomia, é usada para ver os corpos celestes, como planetas, meteoros, satélites. Aqui na Rádio Paulo Freire, nossa luneta vai observar as diversas mídias. Vamos precisar das suas lentes para ampliar nosso olhar sobre a realidade. Eu sou Ana Veloso, professora do Departamento de Comunicação da Universidade Federal de Pernambuco e uma das coordenadoras do Observatório de Mídia da UFPE, Gênero, Democracia e Direitos Humanos. No programa de hoje, a gente convida você a desenvolver uma reflexão sobre a mídia independente em Pernambuco e no Brasil. Pegue aí a sua luneta, viu? E venha com a gente. O Luneta faz parte

0: Do projeto do monitoramento da mídia hegemônica à prática da comunicação popular, uma experiência de complementaridade de saberes, que foi aprovado pelo edital 18/2024 da FACEP e vai ao ar na Rádio Paulo Freire, com reprise nas emissoras parceiras. Pernambuco tem um mapa da mídia popular independente. Só no Grande Recife, o mapa catalogou 53 coletivos. As organizações que sistematizaram a ação dos grupos, como a Marco Zero Conteúdo, Sargento Perifa e outras, apontam que a comunicação popular independente de Pernambuco é diversa, criativa e está em franco desenvolvimento. Mesmo com os desafios econômicos, sociais e políticos cotidianos, esses grupos, que são compostos, integrados, né, por pessoas jovens, periféricas, mulheres negras, e praticam uma comunicação posicionada, antirracista, contra a homofobia, a transfobia e os preconceitos de classe. O levantamento revelou também, do mapa da mídia popular independente de Pernambuco, que esses que compõem, que coordenam esses jovens, eles tiveram acesso ao ensino superior agora, estão entrando no ensino superior. Foram geralmente os primeiros representantes das suas famílias a ingressar na universidade. E aí eles são de grupos populares de todo o Recife, da região metropolitana, e são pessoas que têm formação em fotografia, designer, história, letras, arquitetura, biologia, enfermagem e até matemática. E alguns com formação prática em comunicação, ilustração, mídia, ativismo, rádio, TV, internet. E aí, eles também fazem suas atividades nas ruas, junto com vizinhos, moradores do mesmo bairro, produzem vídeos para o YouTube, Instagram, cards, textos, lambes, fanzines, hip-hop, uma infinidade de meios. No estúdio da Rádio Paulo Freire, a jornalista Eduarda Nunes integra o coletivo Afoitas e a Rede de Mulheres Negras de Pernambuco. Eduarda, um prazer recebê-la.
1: Prazer, Ana. Prazer, todo mundo. O Afoitas faz parte da minha história, né? E hoje eu não estou mais colaborando com as mulheres, mas sigo hoje participando do Mapa da Mídia Independente também, junto com Martine e André, para a gente dar uma reorganizada e fortalecer cada vez mais essa comunicação independente e popular, que é muito forte e muito potente aqui, né, no nosso estado.
0: E a gente também, obrigada, Eduarda, a gente está com o jornalista Rafael Negrão, do Centro das Mulheres do Cabo e do Mapa da Mídia Popular Independente de Pernambuco. Seja bem-vindo ao Luneta.
2: Bom dia, Ana, né? Bom dia aos ouvintes. Bom dia, Eduarda, também é um prazer estar aqui com vocês. E dizer também que, assim, eu integro o pessoal, a equipe do Agência de Notícias das Favelas, que também não está no mapa, mas que tem uma atuação ainda, né? Que tem uma atuação muito bacana em vários estados. E, assim, é uma gratidão muito grande estar aqui com vocês hoje.
0: Mas o que são? Onde vivem? O que fazem? Como se organizam as mídias livres, as mídias independentes? O repórter Rivaldo Júnior, ele foi saber.
3: Olá, Ana. Olá, ouvinte. Para quem está na sintonia da Rádio Paulo Freire, eu sou Rivaldo Júnior e estou no campus da UFPE para perguntar às pessoas se elas sabem o que é mídia independente.
4: Meu nome é Caio Eduardo, sou de Ciências Sociais, bacharelado. Atualmente não estou empregado, né? Sou estudante. A mídia independente é muito importante porque o que a gente tem como mídia hegemônica hoje, a gente vê muito claramente, é Globo, né? Folha de São Paulo, tudo mais. Essas mídias, né, já conhecidas da grande mídia hegemônica, são portas-vozes de interesses que são muitas vezes escusos, né? Muito associados, por exemplo, ao latifúndio ou a grandes empresas, né? Que não necessariamente refletem o interesse das massas populares, né? Então, eu acho que iniciativas que a gente vê, por exemplo, o Brasil de Fato ou o jornal A Nova Democracia, que é menos conhecido, mas que é muito importante também, são iniciativas que são muito importantes mesmo, né? De relatar lutas que acontecem tanto na cidade, né, como no campo. Então, acho que é importante ter mesmo essa iniciativa, né?
5: Meu nome é Nicolas Brandão, eu sou de uma empresa de formaturas, trabalho com vendas. E sobre mídia independente, para mim, na minha opinião, é justamente sobre a criação de conteúdo de uma forma inovadora, a ponto que você consiga captar

0: captar o seu público-alvo de forma única, né? Então, para mim, a mídia independente é aquilo que você também não precisa de recursos de terceiros, né? Que é justamente algo único exclusivamente da sua fonte, né? Do seu conhecimento, enfim.
1: Meu nome é Alexandre de Barros, sou professor, né? Estou dando aula, mas sou aluno aqui da universidade. Na minha opinião, né, mídia independente, pelo que eu sei, assim, pelo que eu entendo, são aqueles profissionais que atuam na área da mídia, mas de forma independente, sem ter uma relação com algum grupo, um grande grupo, né, como por exemplo esses que nós vemos por aí, e que tem a sua própria opinião a respeito dos temas sociais da atualidade do nosso país. E que atuam de forma independente, sem estar preso, né? Digamos assim, né? Preso a grandes grupos midiáticos. Trabalham independentemente, como o próprio nome diz, né?
2: Sou Jussiara Leal, sou psicóloga. Nossa, é uma pergunta difícil, né? Mas eu acho que, sei lá, a mídia independente talvez seja uma mídia que não seja financiada pelos grandes veículos, pelas, sei lá, uma mídia sem patrocínio, por exemplo, se é que é possível, que não seja financiada por marcas.
3: Meu nome é Eva, eu tenho 17 anos, eu sou do CAP, Colégio de Aplicação da UFPE, e eu acredito que talvez a mídia independente seja uma forma de transgredir o mainstream ou talvez essas formas de comunicação mais massivas, voltadas para as massas.
4: Eu sou Marjorie, sou farmacêutica em formação, e mídia independente, para mim, eu acho que são formas de criar narrativas a partir de pequenas comunidades. Por exemplo, um grupo de pessoas, independentemente do comércio ou da indústria de comunicação, conseguir contar a história, contar sua forma de ver as coisas.
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6: Eduarda, você concorda com as definições que nossos ouvintes apresentaram?
7: Concordo em parte com muitas das definições. Assim, eu fiquei pensando aqui agora que essa coisa de não ser vinculada a grandes empresas e tal é um marco da comunicação independente, mas eu acho que principalmente não ser vinculado ideologicamente, né, aos valores que essas grandes empresas de massa e tal, elas historicamente defendem e conseguem aprovar na opinião pública, né? Porque hoje em dia é isso, com as mudanças na área da comunicação, tem muita gente que trabalha sem ser vinculada a alguma empresa, mas quando você vai trabalhar com a pessoa tem a cabeça de redação fechada. Já topei várias vezes com pessoas assim, mesmo dentro do meio de comunicação independente, assim, uma rigidez, assim, que eu fico, caramba. Como assim? A gente está agindo que nem uma redação tradicional, sendo que numa redação independente foi uma coisa que ficou muito bugada assim, na minha cabeça. Tipo, sabe? Eu acho que é tudo isso aí que a galera consegue perceber. Eu gosto muito de ver como as pessoas percebem, né, o que a gente está fazendo. Mas também vai além, né? Acho que hoje, como tudo no ambiente capitalista, é muito cooptado, né? Os termos, eles são muito cooptados e tal. É um termo que hoje a gente disputa. Mas é por isso aí mesmo, por esse lado mesmo, que a gente vai fazendo os enfrentamentos nas narrativas por várias mídias diferentes, inclusive a mídia offline, né? Que assim, a gente, dentro do mapa, né, a gente tem essa impressão de que cada vez mais é a hora da gente estar retomando, tipo, se apropriar, obviamente, do que as ferramentas online elas oferecem e tal, mas também voltar a ter fé na comunicação que a gente faz fora das plataformas.
6: Rafael?
8: Eu concordo, acho que fiquei impressionado com a variedade de respostas, né, do que essa definição de mídia independente popular, né, que acredito que é esse porta-voz mesmo, né, da diversidade, da informação, né, de sair desse campo da mídia hegemônica, que a sociedade muitas vezes, né, desacredita naquele jornalzinho popular, ou naquele lambe-lambe, ou até mesmo no recado, no boca-a-boca. Acho que a gente tem uma complexidade, e que bom que a gente está cada vez mais se fortalecendo enquanto mídia independente. Eu percebo o quanto, né, escutar esses estudantes, essas pessoas, né, reconhecer o papel dessas mídias, né, alternativas, inclusive muitas vezes, né, tida como pirata. E aí a gente tem, eu acho que, trazendo no campo atual, a questão do podcast. Mas o que é um podcast? que um programa de rádio

0: rádio gravado, que a gente já fazia há muito tempo e que hoje voltou. Então, assim, acho que a gente tem dado nome, roupagens a essa comunicação plural e diversa, e que a comunidade, a periferia, a favela, os bairros dominam isso. Até porque a gente percebe uma exclusão da nossa, né? Eu, enquanto homem gay, LGBT, eu não me vejo, né, nos comerciais, nas TVs, nas novelas. E a mídia popular independente, não. A gente tem espaço, tem vez, tem voz e produz a informação, que eu acho que é mais importante.
1: Tem duas coisas que, quando eu estava ouvindo aqui os comentários, né? Quando que o Rivaldo foi catar e vocês falando, que eu estava pensando agora. Primeiro, uma coisa mais, um fato mais recente. Agora, no apagão em Portugal, por exemplo, quem foi que se manteve no ar informando a população? Foi a mídia independente. Foram as rádios comunitárias, né? Então, os veículos, os outros veículos, a internet, a mídia comercial, eles sofreram muito com o apagão. Mas, por exemplo, as rádios de poste, elas estavam informando a população, elas conseguiram fazer uma ação, inclusive, de apoio, né? De prestação de serviço para as pessoas. Lá em Portugal foi forte isso, né? A gente tem vários relatos. E eu lembro também que, em 2002, na Venezuela, quando houve a tentativa de golpe militar, econômico, lá no, contra o governo de Hugo Chávez, o Renato Rovai estava lá, que é um colega da Fórum. Renato fez um livro, que é Midiático Poder, e ele relata como as rádios comunitárias conseguiram informar a população, né? Porque a primeira coisa que os Estados Unidos mandou os militares fazerem foi fechar todas as mídias independentes, as mídias públicas, tudo que era, segundo eles, né? Ligado ao governo eleito democraticamente, tinha que ser fechado. E aí eles começaram a ocuparam e passavam enlatados e filmes e desenhos e etc. Mas as rádios comunitárias que ficavam nas colinas, nas periferias, na região mais afastada da cidade, né, do centro, elas se mantiveram em desobediência civil. E elas conseguiram ajudar na mobilização popular, que foi pela retomada do poder. E elas foram também acionadas pelos batedeiros que passavam pelas comunidades com panelas e paus batendo pelos postes para avisar a população que essa população precisava se mobilizar para poder defender a democracia, né? Então, as mídias independentes, as mídias populares, as mídias offline, elas têm um papel central nessa discussão. E quando a gente trata de mídia livre, a gente fala de veículos de comunicação que atuam de forma autônoma, que não são subordinados a grandes corporações, interesses governamentais ou econômicos. São aqueles que a gente supõe que trabalham pela liberdade de expressão, pela diversidade de vozes e pela democratização. Já como quando a gente trata de mídia independente, a gente está relacionando a produção jornalística que se sustenta sem vínculos comprometedores com anunciantes, por exemplo, partidos políticos ou conglomerados e grupos religiosos, né? Nada do que a gente vê no Brasil, tá certo? Da mídia corporativa, que é totalmente a mídia mainstream, a mídia corporativa, a velha mídia, a mídia comercial, né? Aquela que visa o lucro.
2: A que convencionou que o agro é pop.
1: Exatamente, Eduarda. E aí essa mídia independente, ela é desvinculada desses interesses e ela oferece uma cobertura crítica, plural, comprometida com os direitos humanos. E muitas vezes ela aborda temas que a mídia corporativa não toca. Eduarda Nunes, existe mídia totalmente livre no Brasil?
2: Olha, hoje em dia a gente aqui na mídia independente popular passa por o maior problema é muito mais em questão de sustentabilidade financeira do que nessa questão de ideológica mesmo, sabe? A gente sabe que tem muito projeto bom, tem muita gente pensando muita coisa boa, mas que às vezes não tem tanto espaço. A gente, não, na comunicação

0: Independente, muitas vezes fica muito refém de editais, que os próprios editais eles já dão o tema do que a gente vai falar. Então, sabe, é um pouco complicado. Assim. Eu acredito que a gente, hoje em dia, tenhamos poucas mídias que são livres, que conseguem operar livremente, sem depender dessas questões financeiras. Mas que esse é um assunto que a gente o tempo todo fala sobre isso, sobre sustentabilidade, né, dentro da mídia independente, porque a gente tem muita vontade de fazer muitas coisas, assim, de desafiar, de fazer esses confrontos ideológicos e tal, mas não tem tanto pé, não tem tanta estrutura, né, para poder bancar, botar uma reportagem, fazer um super projeto com aquilo que a gente pensa, que a gente estuda, que a gente vê na prática que acontece, né? Acho que, nesse sentido, a gente ainda precisa caminhar bastante.
1: Rafael, existe mídia totalmente independente no Brasil?
2: Eu acho que existe uma tentativa, né, da gente garantir essa liberdade, pela liberdade de expressão. Acho que cada coletivo ele tem o seu perfil, ele tem a sua linha, e eu acho isso muito positivo, sabe, Ana? Falar de liberdade num Brasil tão desigual... Acho que a gente não consegue garantir, né? Porque todo... A gente fala, enquanto jornalista, a imparcialidade. Né? Será que realmente... Acho que a mídia popular independente, né? que é a mídia de verdade que eu acredito, a gente consegue, né? Passear ou trazer o que a gente acredita de informação, que a gente está na comunidade, o dia a dia, vendo, né, as problemáticas... A gente busca nessa, né, informação autônoma, né, de fazer com que as pessoas reflitam, não de levar aquela informação como verdade, como a mídia hegemônica faz. Uhum. No discurso todo dia, né, massificando, muitas vezes deturpando as informações e alienando. Né?
1: Sim.
2: Agora, a gente tem como pressuposto, né, a gente acredita que os direitos humanos, o direito humano à comunicação, ele favorece que essa liberdade... Né, traga, né, essa garantia de você ter o direito de se informar, de você não ser obrigado a ligar uma televisão, como a gente acontece, porque hoje você tem N canais aí, mas você não tem a escolha de dizer, não, eu quero assistir tal jornal posicionado, você não tem. Uhum. A gente tem programas, tentativas...
1: Na TV aberta.
2: Na TV aberta. Por outro lado, em contrapartida, você tem as rádios comunitárias, você tem programas, a exemplo do que eu produzo, o Rádio Mulher. Então, a gente está ali... posicionado. A gente tem uma comunicação, a gente tem um norte, a gente é a favor do aborto, a gente é contra a violência, né, de gênero, nós somos uma organização feminista. Então, assim, se você quer ter um programa, quer ouvir um programa posicionado, você vai escutar na Rádio Calheta, né, ou através das redes sociais, um programa que tem um posicionamento.
0: Uhum. E é muito interessante também pensar o quanto essa falácia da imparcialidade ela foi muito inculcada na cabeça das pessoas, porque muitas vezes esses programas como Rádio Mulher, que tem um posicionamento extremamente nítido do lugar que fala,
1: sim,
0: as pessoas diminuem porque não é imparcial, mas tipo...
1: A mídia não é imparcial.
0: Ela diz que é imparcial, mas está te induzindo para, sei lá, uma pessoa extremamente conservadora, moralista, sabe? E aí, quando você tem esses programas, que dizendo, eu falo desse lado aqui, se você quiser me escutar, é aqui. Não espere ouvir outra coisa, porque o que eu falo é sobre isso aqui. Uhum. E as pessoas ainda não... As pessoas ainda... Eu acho que hoje, bem menos do que antes, quando eu comecei a fazer faculdade, lá em 2014. Mas as pessoas ainda têm esse apego à imparcialidade. Às vezes, a gente vê uma publicação no Instagram, no Facebook. Ah, porque o marido bateu na esposa, esqueci que lá. E aí, vem uma pessoa no comentário e fala, ah, mas tem que ouvir os dois lados da história. Tipo, gente, realmente
1: tempo.
0: Precisa disso?
1: É porque também, gente, no Brasil, a gente tem uma dificuldade muito grande, que a mídia corporativa, a mídia comercial no Brasil, ela... É a mídia que tem a maior parte dos canais. É, a gente ainda não conseguiu implementar o artigo da Constituição que prevê que eles sejam complementares, a mídia pública, a mídia privada e a mídia do Estado. Né? E as pessoas não têm também algo no Brasil, uma coisa que a gente já discutiu, que a gente vai discutir também, continuar discutindo no Luneta, que é educação para a mídia. As pessoas no Brasil, elas não têm, a gente não tem, a gente tem uma diretrizes de 2023, mas a gente não tem ainda um programa, uma política implementada para que todas as escolas

0: discutam mídia, isso, comunicação, redes sociais, né?
1: Principalmente as redes sociais, né? É. Que a gente tem visto como tem dado problema hoje
2: em
1: dia.
2: Eu acho, Ana, que se a comunicação fosse vista como é um direito, vou dar um exemplo. A gente tem o SUAS.
0: É.
2: A gente tem o SUS.
0: O SUAS é o quê? Explica aí.
2: O SUAS é
0: povo.
2: Da assistência social,
1: é o,
2: né?
1: É o SUAS da assistência social.
2: Exatamente. Pronto, então a gente precisa, né, ter, sim, primeiro regulamentar. Eu acho que há uma confusão muito grande. A sociedade, ela tem tantos meios de se informar, mas é desinformada, é desatenada. A gente vê muita antena, pá, satélite, né? Todo mundo agora tem Wi-Fi, internet, mas que comunicação é essa que é produzida, né? Para quem é produzida? É. Então, assim, qual o intuito dessa comunicação globalizada, né? A gente tem a Plim Plim aí, 60 anos, mas que contribuiu com o golpe? Com os golpes? Então, assim, a gente que um horário lá, 5 segundos, 15 segundos, são milhões. Então, a gente tem que repensar a comunicação como um direito humano e pensar leis que garantam que você tem esse direito. Por exemplo, a gente não tem, por exemplo, a gente tem os canais aí, né, a internet, que aí todo mundo tem, ah, porque eu tenho, mas que você é controlado, você é vigiado. A segurança da informação é necessário. Né? Quantas pessoas são vítimas da própria internet, dos golpes?
0: Sim.
2: Então, a gente precisa regulamentar, sim, e ver a comunicação como um direito fundamental.
0: Regulamentar a mídia, a radiodifusão, e regulamentar também, democraticamente, economicamente, a internet, né?
1: É, exatamente.
0: Mas aí a gente... Nossa luneta está girando aqui para a gente enxergar melhor, né? E a gente vai trazer aqui a pesquisadora Liz Ramos, que é da Campanha Nacional pelo Direito à Educação. Ela vai dizer para a gente o que é que ela entende como mídia livre e mídia independente.
3: A mídia independente é a mídia que enfrenta, na disputa da opinião pública, a mídia hegemônica, que é considerada o quarto poder. A mídia que é mantida pelo capital financeiro, pelas grandes empresas, pela grande publicidade, que tem jornal, TV, rádio, internet, ocupa todos os meios possíveis para dominar a opinião pública com os seus interesses. A mídia popular ou a mídia independente é justamente aquela que vai no outro, na contramão disso. É a que fala o que parte da sociedade que está fora do poder vive, pensa, é o pensamento de outras formas de viver, de outro planeta possível. São outras análises que se fazem, né? É a mídia que encara o poder econômico, mostrando a miséria que o poder econômico concentrador, de um capitalismo concentrador, é capaz de gerar. É a mídia que a mídia independente é a mídia que afirma que outra agricultura é possível, que outra vida no campo é possível, outra vida na cidade é possível, que outro mundo, outro clima, outro ar é possível para a gente respirar. É muito importante a gente não confundir essa mídia independente com a grande quantidade de pessoas que são os chamados influencers. Eles de alternativa não têm nada, eles estão ali para vender produtos, porque eles são parte do esquema da mídia hegemônica, da mídia comercial. Então, a gente precisa pensar um outro mundo possível, e a mídia independente é nosso grande parceiro, nosso grande aliado, e a gente precisa estar aqui defendendo o direito de expressarmos as nossas vontades, as nossas opiniões, os nossos pensamentos, as nossas ideias.
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0: Eduarda, e aí? Você concorda com Liz?
1: Fiquei muito reflexiva aqui quando ela citou os influencers, né? Porque realmente é uma outra questão que a gente precisa racionalizar, assim, entre as pessoas que consomem a internet, né? Porque o que a gente vê são pessoas que, às vezes, realmente contribuem com alguma informação, trazendo algum ponto de vista relevante, mas muitas vezes não, assim, são pessoas que são, que é o que eu chamo de influencer de nada, assim, você vai no perfil da pessoa, você não sabe o que é que ela faz, além de postar a foto, sei lá, em lugares, entre aspas, chiques, né?

0: porque isso aí vai dar opinião de cada pessoa, ou de biquíni, ou malhando, ou, sabe, assim, coisas mais fúteis, assim, mesmo, assim. E uma coisa que eu, volta e meia, fico muito revoltada com esses influencers, principalmente esses influenciadores de nada, é a falta de ética, né? Que eles não têm compromisso com a ética do com que é que eles vão passar. Até recentemente não, faz alguns meses, quando aquele Carlinhos Maia, ele foi confrontado porque ele divulgava, não sei se era Betty e tal, ele falou, ah, eu só falo, as pessoas, quem quiser que vá, não sei o quê, como se ele não entendesse, ele escancara como ele não compreende a responsabilidade que ele tem, além de dos influencers serem quando ela falou dos influenciadores serem parte dessa questão da mídia corporativa, eu fiquei realmente reflexiva, porque eles são estratégias de marcas, né? Muita gente começa na internet já querendo chamar a atenção de marcas, e marcas têm posições, marcas têm valores, e você fica preso àquilo, sabe? Você, às vezes, pode querer fazer alguma coisa, mas não pode porque a marca, no contrato, não posso porque, sabe? Então, fica sempre muito amarrado, e é muito perigoso, assim, você lidar com pessoas. Quando lida com um público que é mais adulto, mais maduro, beleza, mas o que a gente vê é um monte de criança e adolescente sendo inundado pelas trends, né, que esses influenciadores criam e reproduzem, sem nenhuma criticidade, e pasteurizando até estilo de vida mesmo. Assim, você vê gente usando o mesmo tipo de roupa, fazendo as mesmas coisas. Agora, assim, que a gente tem visto agora recentemente, é esse boom das corridas, né? Que é, beleza, bom se exercitar. Realmente, eu achei muito interessante essa hype. No começo foi tipo um hype, né? De tipo, agora todo mundo corre e tal. Mas aí depois você vai vendo, tipo, um monte de gente corre para poder postar, para poder estar dentro dessa nova trend, entre aspas. E aí, em breve, vai vir uma outra trend, que vai ser outro tipo de exercício. E aí as pessoas sempre nessa, né? Correndo para estar dentro do que tá, do exercício físico que vai estar na moda e tal. E aí é muito preocupante, assim, né? Essa falta de quando o espectador não tem essa criticidade, sim, né? E aí, enfim, aí entra nessa importância da regulação da internet. Por mim, tem que ter uma regulação da profissão de influenciador também, porque vira casa de saúde pública, assim. Tem várias influenciadoras que criam produtos que é tipo placebo e vende aos montes, e a galera
1: é compra, que não tem efeito nenhum.
0: Exatamente, né? Sim, é muito preocupante, sim.
1: É, vende-se de tudo, de remédio para emagrecer, a cirurgia plástica, não, milagrosa.
0: Tem uma, Ana, que é uma... Não sei se você já viu, que é uma gominha. A gominha de crescer, sim, cabelo, pelo amor de Deus.
1: Que tem a gominha
0: 2025,
1: também.
0: Ainda tem gente falando sobre isso, pelo
1: e
0: amor de Deus.
1: E a gominha para menopausa também, que tem produtos milagrosos.
0: Não, gente.
1: Que quem está na menopausa usa aquela gominha e fica ótima. Seu colágeno volta, sua pele fica cheia de viço.
0: É muito
1: tudo
0: triste
1: isso.
0: Ver como as pessoas caem nessas coisas.
1: E sem contar, né, nas lógicas de reprodução dos estereótipos, da magreza,
2: da beleza,
0: da energia feminina,
1: do ideal da beleza, que é impossível, né? Que a própria Naomi já coloca. Rafael, e aí? Você concorda com o Liz?
2: Em número, gênero e grau. E ainda digo mais. Acho que a mídia popular independente é resistência. É força. E eu acho que, assim, sabe, Ana? A gente vive, através dessas internets, dessas redes sociais, um simulacro. Tem até um conceito, né? A gente vive um mundo que não é real.
1: É a simulação do real.
2: É a simulação do real. E aí, isso é o perigo. Porque, assim, as redes sociais é um campo minado. Quantos adolescentes, jovens e pessoas aí têm cometido suicídio? Esses desafios, né? Essas perversidades aí, que é um campo que a gente não tem. Inclusive, a justiça precisa monitorar. A gente tem uma sociedade violenta. A gente tem uma sociedade que está reproduzindo aí que esse padrão de felicidade, né? Ah, tenha tal marca ou consuma tal produto. E muitas vezes, Ana, se colocando em risco. Quantos sequestros, né? A pessoa favoreceu. A gente teve um caso daquela jovem, né? Que o camarada estoqueou ela porque ela dava todos os indícios que
0: dava
2: estava...
0: Dava toda a trajetória.
2: A trajetória. E aí a gente tem que se ligar e dizer, mas por

0: porque eu tenho que ter, né, tal rede, tal rede, tal rede, e não ter um mínimo de criticidade, sabe? Uhum. E aí, Liz é muito feliz quando ela fala assim, né? A quem está a serviço, né? Uhum. Esses conglomerados aí de desinformação. Uhum. E eu digo mais, a mídia independente, ela é necessária, ela é urgente. Eu vou dar um exemplo no apagão que teve aqui também no Brasil.
1: Sim,
0: né?
1: Sim.
0: As rádios, né? A forma como a comunicação ela foi feita.
1: Uhum.
0: Né? E no Amazonas, hoje, até hoje, a rádio, eu participei de uma formação, até esse bloquinho foi de lá, do Instituto Fala, foi um festival de comunicação lá no Paulo Freire, que a gente teve, no CCLF, e as comunidades indígenas, Ana, o rádio é essencial.
1: Uhum.
0: Faltou energia, meu amigo, você fica sem internet.
1: Exatamente.
0: Caiu a internet, caiu o sinal, você fica sem internet.
1: Uhum.
0: Mas o rádio tá lá, o rádio de pilha.
1: Uhum.
0: Então, a gente não pode ser enganado ou levar, né, ao engodo, achar que não, mas a gente só tem essa. Veja, até hoje, tá lá o panfleto, tá lá o jornalzinho,
1: o cartaz
0: faz o efeito.
1: Sim,
0: certo?
1: Sim.
0: E a gente tem uma população que não tem um acesso, e volto a repetir, à internet.
1: É, boa parte da população tem essa dificuldade mesmo. É, acessa pelo. Todos os estudos apontam que a maior parte do acesso é pelo celular, smartphone, né? E aí é um acesso muito limitado. E
2: Porque
1: ainda tem
2: muitas
1: o.
2: vezes é um celular para casa inteira, né?
1: E tem gente, então saiu uma pesquisa também, duas pesquisas, há algum tempo, eu acho que faz uns 3 anos, ainda saindo da pandemia, de que a população brasileira ainda acha que o Facebook é a internet. Que entrar no WhatsApp é navegar pela internet.
2: Não tem essa distinção, né, do que é rede social e o que é internet.
1: É, confunde aplicativo com internet, confunde redes com internet. E aí, Eduarda, você tocou numa questão muito importante para a gente aqui, que é a questão do financiamento da mídia independente, que é um ponto-chave e que a gente precisa refletir sobre isso, porque. Até agora, a gente não teve, nesse governo de Lula 3, e Rafael, inclusive, conversou comigo sobre isso recentemente, que as mídias independentes prepararam um documento solicitando que sejam abertos editais para livre concorrência pública para recursos para financiamento da mídia independente no Brasil.
2: Exatamente.
1: E a gente ainda não teve essa reivindicação. Tá? Do pessoal que está ralando aí nas mídias independentes desse edital. Gente, quando a gente fala de um edital, a gente não está dizendo que o governo tem que botar dinheiro na mídia independente de qualquer jeito, não. A gente está aqui discutindo, é a grita do movimento, que é preciso ter um edital público para que seja feita uma concorrência de projetos que vão ser analisados e etc.
2: Isso.
1: Não é isso, Eduarda? Como é que você percebe isso?
2: É muito complicado, assim, porque muitas vezes a gente liga a televisão e tem um programa tão besta passando que você fica pensando, meu Deus, tanta gente com tanto projeto incrível que poderia estar passando no lugar disso e a gente não tem.
1: E o governo apoiando isso.
2: De certo modo, né? Através da publicidade, por
1: Sim,
2: exemplo. A
1: sim.
2: publicidade pros veículos é uma forma de fomentação, né? Então, é muito daquilo que eu estava falando anteriormente, assim, tem muita vontade, tem muito ímpeto, muitos objetivos, sabe? Mas falta essa garantia de recursos até humanos mesmo, assim, sabe? Além de
1: Sim.
2: tudo, além dessa falta de fomento, dessa escassez de até das pessoas mesmo entenderem, por exemplo, porque para a gente que faz comunicação independente, pensar em uma coisa tipo de assinatura, de um apoio, assim, uma forma de colaboração voluntária, coletiva das pessoas, é uma questão porque as pessoas, talvez pela mídia aberta, não entendem que tipo, é justo você pagar 10, R$ 20 por mês para que uma mídia independente possa estar funcionando minimamente, sabe? E além dessas questões, ainda tem outras questões que são justamente as redes sociais, assim. Essa questão de tudo hoje tem que ser instagramado.

0: Esse imperativo de felicidade que muita gente evita. Acho que é dois extremos, assim. Ou gente que evita notícia ruim, ou sabe, notícias mais sérias, não sei o que, sei lá. Ou gente que só quer ouvir a notícia ruim do ruim, que é tipo aqueles policialescos, sabe? Aquelas coisas bem de sanguinária, assim, sabe?
1: Mas as pessoas têm que saber, têm que ter a oferta para poder escolher. E aí,
0: exatamente.
1: É que entra,
0: e a gente,
1: né,
0: não tem as redes sociais ao nosso favor, né? Geralmente, em época de política, surge muito as discussões, tipo, porque a esquerda deveria estar fazendo isso, isso e aquilo, que é basicamente dizendo assim, a esquerda tem que fazer o que a direita faz. Sendo que a direita, as políticas das redes sociais, da Meta, da Google, já são alinhadas com ela. Então, para eles, usar a galera da direita usar os instrumentos das redes sociais, da Meta, do Google, já é tipo como tomar uma água, assim, sabe? Porque já tá todo mundo meio mesmo coluio e pronto.
1: É porque, gente não, né? só uma questão aí para o povo entender. As redes, essas plataformas digitais que são ligadas à Meta, que é o Facebook, o Instagram e o X e outras plataformas, elas são...
0: O Google,
1: a Amazon, elas são todas de empresários, mega empresários mundiais, que têm seus negócios também localizados, situados nos Estados Unidos, uma parte na Europa, e eles já se colocaram ao lado dos conservadores, né, das políticas de extrema direita no mundo. Então, esses grupos, eles são alinhados com essa linha. Então, assim, como é que essa mídia é independente? Como é que o Instagram é independente? Aí o povo diz assim, tiraram uma postagem minha do Instagram. Claro, você foi tirado por quê? Porque você estava defendendo algo que eles não querem.
0: Descumpriu a política, né? E é isso, assim, aí você prepara uma publicação com toda a atenção, todo o zelo, e aí simplesmente a plataforma não entrega para as pessoas, assim. É desesperador.
2: Eu sou mais radical. Eu acho que o governo Lula tem sido negligente, tem sido omisso. Eu vou começar pela EBC, né? Houve um desmonte.
1: A Empresa Brasil de Comunicação.
2: Se a própria EBC, né, que está perto lá da instância do poder, imagina você, né, que está produzindo aqui na resistência, na trincheira. Porque, assim, Ana, é muito fácil, na época da política, os governos... E aí eu fico muito triste porque tem companheiros e companheiras que estão, né, nos cargos lá, no alto escalão da comunicação, e que deu as costas para a mídia popular independente. Porque a gente teve uma conversa, inclusive, com representantes, né, de diversos companheiros da Mapa da Mídia Independente, a ANF veio. A gente precisa criar um consórcio. A gente não pode. Tem gente que está vendendo picolé para se manter. Então, como é que você vai desconstruir essas fake news? Porque na eleição, o governo quer que a gente desminta. Mas não tem nada. É rádio fechando, é comunicadores e comunicadoras sendo perseguidos pela igreja. Então, se a gente não tem um mínimo, sabe, esses editais, se paga milhões para o Plim Plim, para reproduzir o que está aí a gente que está na trincheira, que está todo dia no batente para na construção de uma comunicação independente, popular e plural, eu acho assim, a gente precisa estreitar os diálogos, ouvir. A gente tem quanta galera está produzindo agora, mas não tem recurso, porque a gente precisa. Eu até respondi uma pesquisa, o Ministério da Comunicação lá está produzindo um questionário, né? Milhões de perguntas. E no final eu perguntei assim, eu fui entrevistado, sim, mas vocês vão trazer o quê para a gente que está aqui na base? Um caranguejo sá não pode fechar, gente. Porque vive de projeto social, vive de editais. Então, assim, e a gente sabe que não está fácil aprovar um projeto. Até porque a maioria da galera não tem CNPJ, Ana.
1: Que é a legalidade jurídica, né?
2: Jurídica. Uhum. E aí você tem, aí o governo paga milhões com esses comerciais, não é? Com esses contratos. E os nossos colegas aí todo dia penando. É todo dia menos um comunicador, uma comunicadora, uma mídia popular, sabe?
0: Sim.
2: E a comunidade mais desinformada. Sim. Aí, quando chega no ano da eleição, Aí abre-se os cofres.

0: Então, a gente precisa, e eu faço um apelo, né, para quem... Eu sei que a Rádio Paulo Freire tem uma capilaridade. A gente precisa se fortalecer. E a gente só se fortalece através do diálogo, da comunicação, sabe? Se juntando com quem quer fazer. Né? Porque oportunistas estão aí de monte. E a gente tem que... Esse ano, acho que ele é crucial. A gente tem uma eleição ano que vem. Nós iremos ser necessários e necessárias para desconstruir essa comunicação aí, nesse discurso que é ultraconservador, que é misógino, que é anti-LGBTfóbico. Então, a gente precisa estar no centro. A comunicação popular independente tem que estar lá, no governo, na base do governo Lula. Oh, vocês têm o quê? É moeda mesmo de troca, Ana. O toma lá da cá, da comunicação popular independente, como um direito. Porque a gente foi esquecido. Eu quero que os meus colegas, veja, Abraço, a Mark e tantos outros aí, você praticamente, essa galera não existe mais, eu digo do ponto de vista...
1: Abraço é a Associação Brasileira de Rádios Comunitárias.
0: A Mark é a Associação Mundial das Rádios Comunitárias. A gente precisa sair, né, do papel. Eu vejo muita falácia e pouca ação. Entendesse, Ana? O governo está preocupado em melhorar a imagem. Mas qual é a imagem? Porque quem está na comunidade, Ana, não chega a informação. Essa informação que o governo quer para as redes sociais. A gente está falando, minha gente, de direitos. E é esse direito que a gente luta todos os dias na desconstrução das fake news. Quantas pessoas estão sendo violentadas agora por essa comunicação? Liga o jornal de meio-dia que você vai ver a desgraceira que é.
1: Você acompanha o Luneta, um olhar crítico sobre a mídia. No estúdio da Rádio Paulo Freire, jornalista Eduarda Nunes e o jornalista Rafael Negrão. O Luneta girou, né? E a gente vai chegar agora, tá certo? Para mais um comentário aqui sobre essa questão da mídia independente. A nossa Luneta está girando e a gente vai falar agora com Marcelo, que é do Centro de Cultura Luiz Freire, também um comunicador. Vamos ouvir?
2: Ao pluralizar as histórias, narrativas e visões de mundo, a mídia independente no Brasil vem somando esforços para suprir ou minimizar esse grande gargalo na história da comunicação brasileira. Amplifica as vozes de quem a história oficial tratou como derrotados, as comunidades quilombolas, os povos indígenas, a classe trabalhadora. Atua na disputa pela percepção da realidade do mundo a partir da escrita do que dificilmente é sequer mencionado pela mídia tradicional, empresarial e hegemônica.
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1: Embora seja um educador, Paulo Freire tem uma contribuição fundamental para pensar a mídia livre. Ele defende a comunicação dialógica, que é aquela onde todos têm voz ativa e todas trocam saberes e constroem conhecimento de forma horizontal. Essa perspectiva inspira vários projetos de mídia independente, inclusive inspira as mídias negras, que têm sido fundamentais para a democratização da comunicação no Brasil. Portais como Negri, Notícia Preta, Alma Preta, o Guelé 10, Revista Afirmativa, Afropunk, Revista Quilombo, Afoitas, entre outros, têm pautado as lutas da população negra e periférica por diversas plataformas. Mas como é que a gente pode definir as mídias negras independentes? Quem conversa com a gente agora é a Alice Andrade.
4: Eu sou a Alice Andrade, sou jornalista formada pela UFRN, mestra e doutora em estudos da mídia pelo PPGEM e atualmente eu sou professora da Universidade Federal de Sergipe na área de jornalismo sonoro. E sobre a importância das mídias negras, né? Eu acho que primeiramente nós podemos começar falando o que são essas mídias negras. Eu acho que é toda forma de comunicação criada, produzida e voltada para a valorização das pessoas negras, que vai incluir revistas, rádios, canais, podcasts,

0: blogs e principalmente perfis e sites em redes sociais da internet que vão colocar pessoas negras como protagonistas, tanto nos conteúdos quanto nos bastidores da produção. E as mídias negras brasileiras, elas têm como objetivo central a produção de uma comunicação antirracista. Sobre a importância, eu acredito que a mídia hegemônica brasileira, aquela que domina os meios de comunicação, apagou, silenciou e distorceu a imagem dos povos negros sistematicamente. E a mídia negra, ela é importante porque vai surgir como um ato de resistência e como uma forma de reparação e afirmação. São espaços que vão recuperar histórias, valorizar a cultura afro-brasileira, questionar estereótipos que são profundamente enraizados no imaginário coletivo. Eu acho que, para além de uma alternativa, a mídia negra é uma necessidade em um país onde mais da metade da população se declara preta ou parda, mas continua sendo subrepresentada ou mal representada nos principais veículos de comunicação. São espaços que ampliam vozes, fomentam debates públicos e fortalecem uma comunicação mais justa e mais democrática.
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2: A gente já vai se encaminhar para as considerações finais. Vocês escutaram os depoimentos de Marcelo e de Alice, né? Como é que a sociedade pode apoiar o trabalho das mídias independentes, as mídias negras, as mídias livres, Eduarda?
3: Eu acho que primeiro é importante a gente se situar que a mídia negra, ela é muito diversa, né? Assim como o movimento negro, ele é muito diverso, assim. Eu lembro da história, por exemplo, do movimento negro unificado. Não foi um grupo, mas sim vários grupos que atuavam de diferentes formas, em diferentes campos de conhecimento e que perceberam a necessidade de estar junto para poder fazer avançar algumas discussões que a gente precisava e ainda hoje precisa. E aí, muitas vezes, a mídia negra, ela não vem tão nítida assim quanto mídia negra, mas muitos grupos comunitários, veículos comunitários, eles atuam de uma forma que é antirracista, que enfim, anticapacitista, enfim, vai por outro lado nessa questão dos interesses corporativos e ele faz uma comunicação para dentro, né? Nem sempre as mídias negras, elas vão atuar para fora, porque se a gente tem uma grande mídia muito diversa, assim. Então, acho que, primeiro de tudo, para a gente apoiar as mídias negras que a gente tem aqui, além de identificar elas, compartilhar, enfim, acessar, indicar para outras pessoas, priorizar assim na rede de mulheres negras. Sempre que a gente precisa comunicar algum projeto, alguma ação, a gente prioriza as mídias independentes primeiro. A gente tem essa preferência e a gente não esconde, né? Não precisa esconder isso. Mas também entender, valorizar e somar assim, com alguns projetos, porque às vezes a forma que a gente pode colaborar não é nem só financeiramente, é chegando junto no evento, sabe? Compartilhando, indicando para alguma outra pessoa, oh, isso aqui que aconteceu. Ou então, sei lá, tem muitas fake news, né? Muita desinformação rolando, e aí você tem um notícia preta o tempo todinho soltando coisas, assim, uma alma preta também. Enfim, afoitas, e aí jogar, ó, se informa por aqui, acho que aqui é interessante e tal. Existem vários meios, né, de colaborar com as mídias independentes, e acho que a primeira delas é valorizar, identificar e não ficar minimizando, né? Ah, porque não apareceu na Globo, então não vale, assim, sabe? Então, acho que é isso.
2: Rafael.
4: Eu acho que a gente tem boas referências, né? Eu falo do campo aqui de Pernambuco, para a gente consumir, fortalecer e divulgar, que eu acho que é o mais importante, porque as pessoas que estão produzindo, né, essas pessoas ativistas, esses comunicadores populares, comunicadores e comunicadoras, precisam ser reconhecidos, né? Precisam ser ouvidos. E eu acho que a gente tem belos exemplos aqui do Sargento Perifa, que
3: Sim.
4: faz um trabalho magnífico. Vou
3: Lindíssimo.
4: trazer um outro, a própria Afoitas. Tem um coletivo aqui, que inclusive acho que tem até estudantes daqui, a Cauã, se eu não
3: Sim.
4: tiver,
3: A
4: né? Então,
3: Cauã.
4: assim,
3: Tem a Manguital.
4: é uma guitarra. Então, assim, Caranguejo Sai na Ilha de Deus, e tanta galera produzindo aqui. A própria Federal tem tantas iniciativas. A Rede de Mulheres Negras, que é uma excelência.
3: Sim.
4: Então, assim, se

0: você tem a possibilidade, se você tem a oportunidade de se informar e de, acho que mais, sabe? É, muitas vezes o jornalista acha que há o senso crítico. Acho que a gente é uma presunção nossa. A gente produz, né? A gente tenta informar, mas também do outro lado, né? Paulo Freire fala que não há comunicação se não tiver essa interlocução, diálogo, emissor e receptor.
1: Isso.
0: Mas tem aí no meio aí a mensagem.
1: Uhum.
0: Então, se não houver essa abertura de quem está ouvindo para pensar, poxa, será que isso aqui realmente é uma informação propositiva? Então, eu vou tentar ver outras fontes.
1: Uhum.
0: Fonte tem, recurso a gente tem que buscar, né? Para financiar. Parte desse princípio.
2: Muito obrigada. Desculpem, a gente vai terminando o programa agora.
0: A gente agradece
2: a Eduarda Nunes, a Rafael Negrão, são jornalistas das mídias independentes, do Mapa da Mídia. Se você quiser conhecer mais, o Luneta indica. Mapa da Mídia, pe.marcozero.org, afoitas.com.br, negre.com.br. E a gente fica por aqui, a Luneta está girando ainda. Apresentação Ana Veloso, produção Ana Veloso, Rivaldo Júnior e Alexandro Fonseca, operação de áudio, Rivaldo Júnior e Alexandro Fonseca, no stream, Catarina Polônio, nas redes sociais, Alice Alves, supervisão técnica, Catarina Polônio. O Luneta é transmitido ao vivo na Rádio Paulo Freire, com reprises nas emissoras parceiras. Esta edição também fica disponível nas plataformas digitais. Até o próximo programa, minha gente.
3: Nove horas e 56 minutos.
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1: 10 horas e 25 minutos.
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1: 10 horas e 53 minutos.
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0: O programa Fora da Curva, que muita gente já acompanha pelas plataformas digitais, pela Rádio Paulo Freire e pela Universitária 99.9 FM, de onde nós estamos transmitindo ao vivo esta edição especial. Toda sexta-feira, até o dia 2 de outubro, nós vamos estar também aqui na TV Universitária Recife, juntando esforços para lhe ajudar a decidir o seu voto. Eu sou Ana Veloso, jornalista e professora do Departamento de Comunicação Social da Universidade Federal de Pernambuco. Este é o segundo episódio da série especial O que define seu voto? E o que o seu voto define? No programa de hoje, vamos analisar as políticas públicas em um país que conseguiu diminuir, reduzir a pobreza e melhorar parte dos indicadores sociais. Mas a renda, principalmente, a riqueza, continuam fortemente concentradas nas mãos de uma pequena parcela da população. Então, qual é o peso das políticas públicas no cenário eleitoral? Nesta série, nós vamos trazer um olhar crítico sobre temas que mexem com a vida, embora, muitas vezes, a gente nem se dê conta. A gente vai detalhar tudo isso para você conversando com a professora aposentada do Centro de Ciências Médicas da UFPE, na área de saúde coletiva e referência nos debates sobre o SUS, Sistema Único de Saúde, Heloísa Mendonça. Muito obrigada por participar do Fora da Curva com a gente.
1: Ah, sim. Bom dia, Ana. Bom dia a todos os ouvintes da televisão universitária, da rádio universitária. É uma satisfação estar aqui e poder trocar algumas ideias com vocês.
0: Também convidamos o professor Edson Francisco de Andrade, do Departamento de Políticas e Gestão de Educação e do Programa de Pós-Graduação em Educação da UFPE. Bem-vindo, Edson.
2: Muito obrigado, Ana. Bom dia a todas as pessoas que nos acompanham, professora Heloísa, Carmen, satisfação de estar nesse momento.
0: E também aqui na nossa conversa, a educadora social, pesquisadora do SOS Corpo, Instituto Feminista para a Democracia, Carmen Silva. Obrigada, Carmen, por estar conosco.
3: Imagina, eu que agradeço. Bom dia, Ana, bom dia para todo mundo. E vamos seguindo, é um prazer estar aqui.
0: Gente, os dados mais recentes do IBGE mostram que o Brasil teve avanços na renda e na redução da pobreza, mas a desigualdade social continua em alta. A diferença entre quem está no topo e quem está na base continua grande. A diferença está presente no Relatório Mundial da Desigualdade de 2026, que revela ainda que em 2024, os

0: 10% mais ricos detinham cerca de 59% de toda a riqueza, de toda a renda, enquanto a metade mais pobre da população ficava com pouco mais de 9%. Quando o assunto é patrimônio, os 10% mais ricos concentravam 70% da riqueza. E apenas 1% da população mais rica do Brasil concentrava 37% de toda a riqueza nacional. Apesar desses dados já terem 2 anos, essa desigualdade é estrutural e ela não tem aparecido com muita força na campanha eleitoral de 2026. Parece que esse orçamento da União, do Estado brasileiro, não está sendo disputado publicamente. O que é que está acontecendo? Por que as campanhas não estão discutindo as desigualdades sociais, Heloísa?
1: Ana, veja bem, você colocou duas coisas aí que já dão uma boa conversa. A primeira é essa coisa de como a renda se concentra. Indiscutivelmente, ela é bastante concentrada, mas ela se concentra de modo distinto quando a gente pega 60% da população ou quando a gente vai lá em cima e pega o topo. E mesmo dentro do topo, dos 10% mais ricos, aí é que está a grande questão, porque mesmo aí dentro, a diferença é enorme entre quem está na base do topo e no 1% que está lá em cima. Então, é uma concentração de renda.
0: É brutal, né?
1: Para desafiar qualquer ciência. Esse foi um ponto que você pegou. O outro ponto que você pegou foi perguntando por que que essas questões não aparecem na campanha. Eu acho esse um problema, assim, primeiro, as campanhas têm discutido muito pouco, quase nada, a realidade, né? Os dados da realidade é só um pacote de informação, de coisa, enfim. Mas quando a gente pensa, quer dizer, por que que as campanhas, o que é que está faltando, quer dizer, pegando anteriormente o que você colocou, essa coisa da concentração de renda, a minha avaliação é que a população desconhece essa realidade. Ela não sabe, a população não tem ideia como é que, num país que tem um sistema de tributação tão regressivo, como é o caso do Brasil, sistema este que, obviamente, penaliza os mais pobres em detrimento dos que têm maiores rendas, como é que, sendo a própria população a penalizada, por que que não é possível trazer essas informações de uma forma que a população possa se apropriar, que ela possa entender como é que se forma esse volume de recursos, né, que vão fazer, então, a política fiscal do governo? Tudo isso fica na mão do governo. E como é que esse Estado, não é, maneja com esse recurso? Quer dizer, há uma coisa aí que, né, se chama do fundo público, que é exatamente uma entidade, não é, que está dentro da política macroeconômica, claro, e este fundo público, ele é arduamente disputado pelos interesses absolutamente oponentes entre os muito ricos e, eu não, nem vou falar só os muito pobres, são os medianamente pobres e os mais pobres. Então, há uma disputa que é uma disputa muito oculta, eu diria.
0: Dos recursos. Acaba que a população, de um modo geral, paga muito imposto e quem é rico no Brasil, esses 10%, esses 1%, paga muito pouco imposto. Então, esse regime de tributação brasileiro, ele pode atrapalhar, inclusive, a própria análise da sociedade sobre a realidade, porque é uma coisa tão oculta que o povo que está assistindo a gente agora não consegue chegar. Eu não estou falando da população de baixa renda, como a Heloísa disse, eu estou falando da população em geral. Edson, por que as campanhas não discutem essas desigualdades sociais?
2: Pois é, Ana, nós estamos vivenciando, inclusive este ano, com muita força, né, uma interdição do debate sobre as questões que mais interessam a população. Não é? As pessoas podem não ter noção, talvez tecnicamente, conceitualmente, mas sentem a desigualdade, sentem cotidianamente essa desigualdade. Não é? E o nosso tema de hoje é exatamente políticas públicas. As pessoas sentem a necessidade de políticas públicas, obviamente. Não é? Então, a questão toda é como as pessoas podem discutir, e todos nós estamos convidados a discutir, aquilo que um grupo de elite não querem que discutamos, né? Uhum. Que façamos o debate. Né? O debate de quais são as políticas públicas necessárias. E as políticas públicas que são necessárias, aqui nós podemos destacar, pelo menos na área que eu atuo mais, né? No âmbito da educação,

0: são, nós sabemos, nós passamos aqui no Fora da Curva mesmo, 10 anos discutindo o quanto o Plano Nacional de Educação, por exemplo, foi sequestrado, ele foi interditado, né, aquilo que seria o nosso portfólio ali, o volume das diretrizes que nós temos para discutir políticas públicas de educação. Mas as pessoas sabem que falta um creche, né, falta o que sabem que as escolas estão desestruturadas, que elas não têm uma condição mínima para dar conta daquilo que nós pactuamos com a sociedade. O que eu estou dizendo é que o sentimento da desigualdade está lá, latente na população. Por isso que temos que discutir essas políticas, a necessidade delas. E temos que vincular a que o voto de cada um, de cada uma, define isso. Ele pode também colocar na pauta, mesmo que um grande grupo não queira. Então, o que estamos vivenciando nesse momento, hoje, por exemplo, em que pese toda essa ausência do debate, nós temos também conquistas, né? Que foram ao longo desse período que nós fomos vislumbrando. Eu queria, ao longo do nosso debate hoje, trazer pelo menos duas importantes políticas públicas no campo da educação e acredito que nós vamos ter a oportunidade também discutir com outras áreas, né? Mas eu queria destacar duas grandes conquistas. A primeira delas é o novo Plano Nacional de Educação, que foi aprovado agora em abril. Né? Então, é o terceiro Plano Nacional de Educação do país. Né? É ele que diz quais são as políticas públicas para a educação que devemos aqui discutir durante essa próxima década. Nós estamos iniciando exatamente agora, né? Então, veja, qual o debate está sendo colocado nesse momento de eleições sobre esta década da educação, né? Com base numa política pública aprovada. Nós não tem esse debate. Mas por que não tem esse debate? Porque ali nós estamos pactuando com a sociedade metas e estratégias que são a contragosto, né? A universalização do direito à educação, da creche à pós-graduação, não é um desejo desse grupo, né, que mantém a desigualdade social, que mantém a desigualdade de renda, né, que quer que essa desigualdade perpetue. E estratégia como o Plano Nacional de Educação, e a segunda grande política foi a criação de um sistema nacional de educação, né? Nós temos um exemplo exitoso do sistema do SUS, né, e nós criamos no final de 2025 o Sistema Nacional de Educação por lei. Então, eu queria trazer um pouco esse debate sobre como colocar em discussão, neste momento, esse compromisso que foi firmado com a sociedade brasileira em lei e que é um compromisso histórico. O Sistema Nacional de Educação, nós estamos nessa luta há 100 anos, né?
1: Exatamente.
0: Considerando aí o movimento dos pioneiros da educação em 1930. Né? E nós tivemos essa aprovação agora, muito recentemente, e estamos pactuando o Plano Nacional de Educação. Queremos discutir essas grandes matrizes aí de políticas públicas, né? E não queremos que esse debate seja interditado por temas que não interessam à população.
1: Carmen?
2: É muito interessante essa questão, porque, veja, uma campanha eleitoral deveria colocar para a sociedade um debate de programas de governo. Ou seja, para onde cada candidatura quer indicar as possibilidades, né, para a sociedade definir. Só que isso não está ocorrendo porque exatamente essa situação de desigualdade, ela está colocada no meio do problema, porque os setores dominantes, as classes proprietárias, né, elas não têm interesse que seja enfrentado as desigualdades. Então, quem tem esse interesse não está conseguindo impor sua voz no debate. Os movimentos sociais, o campo político de transformação social e o próprio governo federal não está conseguindo impor sua voz no debate de campanha. Porque tem um jogo entre os setores dominantes e a mídia que trabalha com base nessa ideia de polarização. Essa polarização, ela é despolitizante, porque ela coloca escândalo atrás de escândalo, né, problemas atrás de problemas, sem que a população consiga entender o que está se passando e, ao mesmo tempo, tira do centro do debate o enfrentamento das desigualdades. Tira do centro do debate a disputa do fundo público, que a professora falou.
1: Exatamente.
2: Só que por trás dessa discussão de polarização, de escândalo, o que está sendo disputado é exatamente o fundo público, ou seja, aquilo que nós pagamos de impostos e que o Poder Executivo deveria devolver em forma de políticas públicas. Mas não faz algumas

0: devolutivas muito importantes, como o professor citou, mas o debate não vem para o centro da roda e isso impacta negativamente no processo eleitoral.
1: Heloísa, que projetos você percebe que estão em disputa quando a gente pensa em políticas de saúde e políticas de educação?
2: Veja, vou deixar a educação aqui para o Edson, tá certo? Uhum. E vou, sou próxima aqui da questão da saúde. Veja bem, o SUS é um projeto, é um ganho, é um grande avanço da Constituição de 1988, né? 2 anos depois foi regulamentado, 90. Ok, 90, nós estamos em 2025, né? Então nós vamos aí há 35 anos, 36, 37, alguma coisa assim. Em todo este período, quando a Constituição de 88, estava lá escrito que o SUS teria direito do ponto de vista de recursos financeiros, ele seria alimentado por 30% do orçamento da Seguridade Social, que era um orçamento, já à época, vultoso, porque a Seguridade Social pegava um conjunto de contribuições sociais, etc, etc. Nunca esses 30% da Seguridade Social chegaram para o SUS. O que é que aconteceu? A partir dos anos 90, entre 90 e 94, é melhor a gente nem falar do que é que aconteceu na política, né? Tragédia pura. A partir de 94, então, começou-se a pensar, bom, como é que vai fazer? 94 assume o Fernando Henrique, não é? E não foi um período simples para as políticas sociais, em particular para a saúde, uhum, né? Então, nós ficamos até 2000 sem que nada acontecesse. Aí vão se sucedendo, eu não vou ficar aqui enumerando, entre 2000, depois 2006, depois 2012, etc. Um conjunto de emendas complementares, de leis, etc., para tentar fazer frente, né, a as despesas do SUS. A população continuou crescendo em todo esse período. Do ponto de vista da assistência, né, mesmo médica, assistência hospitalar, ela progressivamente se encareceu bastante, porque a prática médica foi incorporando avanços que são necessariamente avanços muito importantes do ponto de vista, inclusive, de medicações novas e tudo mais, e que, sim, a população precisa. Então, tudo isso foi acontecendo, mas a base de sustentação financeira do SUS não se ampliou em todo esse período. Por esta razão que o tempo inteiro a gente está vendo como se houvesse, né, há uma demanda reprimida, e por mais que o Ministério da Saúde vai, toma determinada medida, toma, agora introduziu alguma coisa, introduziu aqui, vai introduzindo, mas não tem, não cabe, não fecha a conta.
1: Sempre está faltando dinheiro.
2: Concretamente, a saúde perdeu. A partir agora dessa década, 2020, 2021, 2022, a saúde perdeu, inclusive para as políticas de assistência social, a saúde diminuiu o seu percentual de participação no orçamento da Seguridade Social. Então, nós estamos num momento extremamente difícil. Ainda assim, às vezes, quando a gente vê, há 15 dias, o Ministério da Saúde introduziu na rede, né, agora por decreto, né, o uso de trombolíticos. É um grupo de medicamentos que é extremamente fundamental para o tratamento dos acidentes vasculares cerebrais, né, dos infartos do miocárdio, que são causas altas de mortalidade na população brasileira. Agora está obrigado, o Ministério está bancando. Os doentes não têm mais que chegar aos grandes hospitais, as UPAs estarão fazendo uso de trombolíticos. Isso não é simples, você tem que treinar pessoal, você tem que ter todo um programa, né, um receituário, entre aspas, para que as pessoas saibam exatamente como passar a lidar com essas novas tecnologias. Ainda assim, quer dizer, o Ministério da Saúde vai fazendo o que é possível, mas o fato é que os recursos são absolutamente insuficientes. E acho que a gente pode compreender melhor se a gente depois dizer assim, bom, não é isso? Para onde estão indo os fundos públicos? Sim. Aí não tem jeito da gente não discutir a política econômica do governo, a política de juros, porque se a gente não discutir isso, a gente não vai chegar a lugar algum.
1: E aí, Edson, você já começou enumerando a conferência, enumerando o sistema de educação, mas quais são os projetos que estão em disputa quando a gente pensa na educação brasileira?
3: É, Ana, eu acho que nós temos um grande desafio de sempre, sempre estar no nosso debate,

0: a discussão do fundo público, né? A professora Heloísa trouxe agora, relembrando aqui, o significado do SUS para a população brasileira, né? Esse patrimônio que todos nós defendemos. E ao mesmo tempo, ressaltando o quanto nós temos dificuldades, inclusive de ter na população também o sentimento da defesa de manter esse sistema com o volume de recursos necessário. Ou seja, nós aprovamos um orçamento, a lei orçamentária anual, de mais de 6 trilhões, 6 trilhões 540 bilhões para este ano. Né? Se nós estivéssemos aplicando isso que a professora Heloísa trouxe agora, né? A proporção daquilo que está na lei orçamentária de Seguridade Social, nós estaríamos com mais que o dobro. Né? Nós estamos em torno de um terço desse valor que está lá, de arrecadação de Seguridade Social. Então, se a gente estivesse discutindo seriamente o que significa o SUS e o tamanho, o significado dessa política pública, o quanto ela é diferenciada no mundo, né? Nós teríamos, inclusive, muitas razões para que a população, né, compreendesse que o voto dela define também isso. Né?
1: Sim.
0: Eu queria discutir também, antes até da própria política pública, o que está em jogo também nesse momento. Né? Nós temos diferentes concepções de discussão de política pública, né? Diferentes grupos políticos que compreendem distintamente. Tem aqueles que não querem que o debate da política pública seja colocado nos diferentes grupos sociais, né? Querem produzir texto de políticas públicas em gabinetes. Né? Nós estamos também nesse desafio. Nós vivenciamos recentemente a retomada do diálogo sobre políticas públicas em conferências, né? em audiências públicas, que isso é fundamental. Né? Ainda que tenhamos as dificuldades, mesmo nesses espaços para discutir políticas públicas, sem essa interlocução, né? Não há uma voz que possa também fazer frente àqueles que não querem que determinados temas sejam colocados. Por exemplo, esse tema do... Eu me referi aqui ao SUS, porque o SUS é um grande exemplo, inclusive para a educação. Uhum, né? Esse movimento todo que estamos discutindo do Sistema Nacional de Educação, e agora estou realçando, por isso que fiz questão de destacar o quanto isso tem sido um movimento contínuo nosso, porque nós não queremos naturalizar o fato de você também garantir ter uma manutenção de padrões desiguais de qualidade. A Constituição garante um padrão de qualidade da educação, que você tem uma realidade no Brasil, dependendo da sorte ou do azar onde você nasce nesse país, você tem condições muito desiguais de condições de educação. Porque a forma e a condição de você financiar a educação nos diferentes municípios e estados, você não tem um sistema nacional, quer dizer, nós aprovamos
1: que
0: agora.
1: Que faça uma uniformidade, que todos tenham que trabalhar do mesmo jeito.
0: Que garanta exatamente tudo aquilo que é princípio de um sistema. Né? Uhum. Aquilo que é basilar no sistema, de você ter a percepção de totalidade, você ter a noção de sinergia, você ter uma intencionalidade da ação no conjunto do país, né? Independente das condições econômicas, de arrecadação que esse município e o estado tenha. Então, esse é o desafio para se pensar política pública. Não dá para pensar política pública, como foi discutido, por exemplo, no Plano Nacional da Educação 2001 a 2010, né? naquele Plano Nacional da Educação, que foi aprovado ainda no governo Fernando Henrique Cardoso, na hora que foi aprovado, os vetos que o então presidente emitiu lá, ele baixou lá, foram todos vetos de financiamento. Então, eu lembro que saiu naquele momento um artigo dizendo, questionando, o título era justamente Plano Nacional da Educação ou Carta de Intenção. Se você tem uma série de metas e estratégias e não tem financiamento, você só tem intenções. Uhum. Então, o debate que está colocado agora, é por isso que eu estou destacando exatamente o quanto o Plano Nacional da Educação, no caso brasileiro, né, aqui nosso, é o terceiro Plano Nacional da Educação, né, que estamos com ele em vigor. Foi um plano muito discutido, por isso que também quis destacar aqui o quanto tem sido importante a participação social na produção de políticas, na Sim. concepção de políticas. Queria ressaltar isso, porque se nós não valorizarmos também o movimento social, os grupos, todos nós que estamos engajados em diferentes instituições, que temos discutido, por exemplo, no caso do Plano Nacional, não somente as metas, os 19 objetivos que estão lá aprovados, mas com levantamento, dizendo qual é a

0: realidade que nós temos hoje, por exemplo, de educação integral. Né? Todos querem aí um resultado educacional, né? Exitoso, né? Comparável às grandes nações do mundo, inclusive as avaliações fazem isso. O que nós estamos querendo discutir também é quais as condições que precisamos, uhum, né, garantir para isso. Começando da creche. Né? Começando na pré-escola. Esse é um movimento muito desigual que veio historicamente. Mas não é só isso. Nós estamos falando, por exemplo, de universalizações. Nós temos o verbo universalizar muito presente no Plano Nacional da Educação. Significa dizer garantir integralmente o direito à educação. Por exemplo, na educação básica, que é obrigatório. Nós temos a educação obrigatória no país 4 a 17 anos. Uhum. Isso significa dizer que é obrigatório a qualidade da formação dos docentes, isso é política pública, política de formação docente, é obrigatório a política de infraestrutura. Neste novo Plano Nacional da Educação, está colocado à parte todo um programa de infraestrutura, inclusive com discussão de financiamento. Esse é inédito. Nós estamos colocando isso para 2026 a 2036. Então, o voto de todos nós define qual vai ser o futuro. Uhum. Né? O que é que nós vamos fazer para que esta grande meta se efetive? De forma muito simples, assim, alguém poderia perguntar, mas o que significa política pública? Né? Então, de forma muito simples, política pública é o Estado em ação. São os programas, são as leis que tornam possível as necessidades, né? O atendimento das necessidades da população. Uma das grandes necessidades é escola com estrutura que seja compatível com aquilo que desejamos de educação. As escolas que nós temos estão muito distantes. Nós tivemos, historicamente, casinhas que foram adaptadas para creches, que não tinha estrutura nenhuma. Essa é uma realidade. Mas hoje nós temos modelo arquitetônico já disponível. Quem quiser acessar, está lá no site do MEC. Modelo arquitetônico, que tem um custo, que tem um valor, que é compatível com o desejo de educação que nós queremos. Isso é política pública também.
1: Carmen?
2: É isso, o voto define. Agora, o voto é uma forma de você escolher qual projeto de políticas públicas você quer. Se você quer um arcabouço de políticas públicas, ou seja, de ação do Estado, que enfrente as desigualdades sociais, ou você quer um arcabouço de Estado, de ação do Estado, ou seja, de políticas públicas, que mantenha e aprofunde as desigualdades sociais. Então, acho que esse é o grande debate que deveria estar colocado na campanha eleitoral. O SUS segue sendo um excelente exemplo, porque com todos os problemas que ele tem, ele ainda é o melhor do mundo em termos de saúde pública. E a gente também agora já tem o Sistema Único de Assistência Social, né? O SUAS. E deveremos ter um Sistema Único de Educação, de Segurança Pública, um Sistema Único de Mobilidade. Já existem projetos de leis para isso. Mas para construir esse arcabouço, é preciso fazer uma escolha consciente de que tipo de política pública você quer. Uhum. Ou seja, o que é que seu voto vai definir nessa eleição? Eu vou dar um exemplo. Aparentemente não tem nada a ver.

de assistência social, né? O SUAS. E deveremos ter um sistema único de educação, de segurança pública, um sistema único de mobilidade. Já existem projetos de leis para isso. Mas para construir esse arcabouço, é preciso fazer uma escolha consciente de que tipo de política pública você quer. Ou seja, o que é que seu voto vai definir nessa eleição? Eu vou dar um exemplo. Aparentemente não tem nada a ver.

0: uma ação sobre os rumos da política, seja as políticas setoriais, as políticas públicas, né? E, por outro lado, em relação à política econômica, em relação à política econômica, isso é gritante. Quando a população ouve assim, não, a política de juro.
1: É.
0: Né? Qual é a tradução, como é a matéria, o que é? Como é que isso influencia na minha vida? Influencia? Influencia se a gente registrar que desde dezembro de 2025... O Brasil está pagando mais, ultrapassou a barreira, de um trilhão ao mês de dívida pública. Mais de um trilhão de reais de dívida pública. Está publicado recentíssimo por um professor que acompanha muito esse movimento, professor Paulo Clias, né? E ele publicou um trabalho recente mostrando isso. Como é que um país pode fazer política pública destinando um trilhão daquele fundo público, aquele fundo que é socialmente produzido, ou seja, todos os trabalhadores brasileiros, né? Batalham diariamente e são parte, né? Do seu salário, é parte, é a construção. Como é que isso é destinado assim? Por quê?
1: É, né? Muito sério, né, Edson? Quais as pautas, então? Heloísa trouxe uma questão gravíssima, né? Que além da captura do orçamento por parlamentares, além da captura do orçamento por empresas privadas que atuam nos vários setores de segurança, saúde e educação, ainda tem o pagamento de juros, de dívida, com os nossos impostos, com dinheiro que sai das nossas, dos nossos salários, trabalhadores e trabalhadoras brasileiras. Quais as pautas que precisamos defender como cidadãos e cidadãs para que esse orçamento público volte a beneficiar muito mais fortemente a população?
2: Ana, eu acho que eu queria até ressaltar também, voltar esse ponto que você colocou das emendas, que eu acho que nós estamos diante desse fato agora, e isso tem tudo a ver com a discussão do que o voto define. Né? Nós estamos falando, o voto define, pensamos no, na eleição do executivo, né, dos governadores, governadoras, no executivo federal, mas também temos que discutir muito seriamente o parlamento. Não é? E aí, às vezes, isso não tem uma discussão tão séria como que fôssemos resolver as questões todas elegendo governadores e presidente apenas com o Congresso da forma que está. Não é? Veja, o que nós temos hoje de emendas, o volume é inédito no mundo. Você não tem nenhuma similaridade em outro caso no mundo com esse volume. Eu não estou dizendo aqui para ser também coerente, né? Nós entendemos a pertinência de existir emendas, né? Um volume adequado que seja para a ação dos parlamentares. Mas se você tem, nós falávamos aqui 6 trilhões 540 bilhões é o orçamento 2026, né? Nós tivemos 50 bilhões para emendas constitucionais, emendas parlamentares, né? Então você tem um sequestro aí de uma parcela muito significativa, né? E isso não tem uma percepção tão nítida na sociedade o que isso significa. Então, se nós estamos discutindo que políticas públicas precisam ser primeiro discutidas com a população, veja, nós falávamos aqui que política pública é ação do Estado. São os programas que permitem que o Estado atenda às necessidades da população. Isso é política pública. Se você tem um volume de recurso que vai para os deputados e que a população não sabe em que aquilo está sendo investido, qual é o programa que aquilo está sendo está correspondendo, qual é a necessidade da população que aquele volume de recurso, 50 bilhões que está indo, vão para esse grupo administrar, muitas vezes sem ninguém saber para que fim, que não se conhecem. Tem esse caos também na aplicabilidade dos recursos. Veja, desse volume, nós temos em torno do volume do orçamento deste ano, né, 2026, em torno de 234 bilhões para a educação, 271 bilhões para a saúde, né, e você tem do volume dos recursos para a educação, por exemplo, quando você tem os gastos obrigatórios, tudo para cobrir o básico, e você diz, o que sobra para esses programas que estamos aqui discutindo, que temos que cumprir para dar o salto, para melhorar? Uhum. Porque se for para você só manter o que nós temos aqui, temos que retirar do que eu falei de Plano Nacional de Educação, todas as metas que começar com expansão. Então, o verbo expandir, retire, porque se você

0: você não vai manter o mesmo orçamento, o mesmo volume de recursos, você não tem como expandir, né? Você não tem como universalizar o atendimento educacional quando nós estamos muito distantes. Por exemplo, nós estamos falando hoje de 25% das escolas com tempo integral, né? Se nós estamos falando de vislumbrar uma universalização, vai ser para além até do tempo desses 10 anos. Mas se nós não avançarmos no investimento, como nós vamos dar conta? Então, eu falei, 234 bilhões, desse só sobrou em torno de 40 bilhões para investimento mesmo, nessas ações que nós estamos colocando para dar conta de infraestrutura, de aprimorar, de incorporar na educação aquilo que nós estamos dizendo que é uma demanda do nosso tempo. Veja, nós temos uma demanda muito grande de universalização também de direitos digitais, né? Da inclusão digital, né? Mas as escolas não têm o básico. Nós estamos falando de eletrificação rural, nós estamos falando de eletrificação de várias escolas que ainda não dispõem do básico do básico, né? Das condições básicas de higiene. Então, nós temos uma demanda que não dá para ser somente com o recurso que estamos investindo até agora. É preciso ter um volume de recurso muito maior, né, para você dar conta dessas novas demandas. Só que esses 50 bilhões de emendas parlamentares não vão para esse fim.
1: Sim.
0: Não estão sintonizadas com esse pacto que a sociedade faz, dizendo é isso que nós necessitamos e está em planos. Mas nenhum desses parlamentares está dizendo, olha, o que é que consta no plano que eu vou investir dinheiro?
1: Ah, sim.
0: Essa aqui é uma grande
1: discussão. Um hiato, né?
0: É um hiato aí que você tem em relação àquilo que foi pactuado com a sociedade, que significa dizer que nós temos um compromisso que o poder público, ao elaborar suas políticas, analise qual foi a necessidade que a população apresentou. As políticas públicas precisam responder às necessidades da população. O fato é que nós temos as necessidades em termos de educação, por exemplo, estão dimensionadas. Queria dizer também isso. Nós temos um plano nacional com todos os limites e condicionantes que possamos discutir. Nós temos noção daquilo que é a necessidade. Nós temos noção daquilo que é a necessidade de volume de recursos. Agora, nós precisamos fazer com que esses recursos que existem, eles estão aí, né? Nós temos arrecadação, nós temos lei orçamentária todo ano, que eles correspondam às necessidades que estão diagnosticadas já, dimensionadas já, né? O que não está sendo correspondida com essas emendas parlamentares.
1: Carmen, tem ainda o orçamento secreto, né? Que nós sabemos que ainda existe, e tem o pagamento de dívida, que a professora Heloísa disse, a captura pelas emendas. O que é que a sociedade pode fazer nesse sentido?
2: E ainda tem o teto de gastos.
1: O teto de gastos, exatamente. Então,
2: são muitos problemas, mas eu queria pegar essa questão das emendas discutindo a partir da crise de institucionalidade que nós estamos vivendo. Veja bem, o que é uma emenda parlamentar? Para a gente entender isso, é preciso a gente saber qual é a missão institucional do poder legislativo. O Congresso Nacional e as Assembleias Legislativas, as Câmaras, elas devem fazer leis e fiscalizar o Poder Executivo para que eles cumpram essas leis através das políticas públicas. O Poder Executivo deveria arrecadar recursos, que são os nossos impostos, e gastar esse dinheiro executando políticas públicas. Teoricamente, é assim. Só que hoje, o que é que significa emenda parlamentar? Significa que o Poder Executivo manda uma proposta de lei, que é a lei orçamentária, para o Poder Legislativo, ou seja, o Congresso Nacional, e os deputados fazem emendas, ou seja, eles mudam um pedaço dessa lei, fazem uma proposta para que parte desse dinheiro que está previsto ali na lei não vá para o Executivo, vá para eles. Então, é isso que é uma emenda parlamentar. Eles fazem com que parte do que o Executivo propõe que seja o recurso a ser executado nas políticas públicas de educação, de saúde, seja para eles. E aí eles definam. Eles, não é o Congresso definindo. Porque aí até poderia ser um debate público. O Congresso definindo para onde vai tal pedacinho do orçamento. Mas não, é para cada indivíduo parlamentar definir, mandar para aquela prefeitura, para aquela ONG, para aquele ministério que ele definiu

0: para beneficiar a sua política eleitoral. Ou seja, é a institucionalização de uma compra de votos.
1: Uhum.
0: Então, é sobre isso que nós estamos falando.
1: Uhum.
0: Então, isso é um desvio da institucionalidade, desvio do que deveria ser a relação entre os poderes da República. E quando a gente o voto, a gente diz que o voto define, não só porque você elege um deputado que não queira fazer isso, mas porque você deve definir um programa para eleger um executivo e um parlamento que não queira fazer isso.
1: Exatamente.
0: Porque isso quebra a institucionalidade da República.
1: Uhum.
0: É isso que a gente está falando.
1: Gente, nós estamos chegando no final. Eu queria que Heloísa colocasse duas questões, tópicos, e Edson também. O que não pode faltar na hora que você vai definir seu voto, quando você pensa em saúde? Só dois tópicos, Heloísa, por favor.
2: Acho que tem duas as questões, né? Acho que são os parlamentares, os candidatos que estejam comprometidos com a luta pelo SUS, com a ampliação, né, da potência do SUS. Portanto, o SUS deve ter recursos para o seu financiamento. A outra questão, que é tão importante quanto, é que o Estado, os órgãos públicos, de fato, regulamentem a expansão do setor privado. Na saúde, essa expansão do setor privado tornou-se uma coisa fantástica, incontrolável. Eu não estou falando de pouca coisa. Hoje, se você pegar, por exemplo, tem 7 empresas da saúde, 7 conhecidas nossas, Apivida, Mil, Laboratórios Dasa, Intermédica, Eurofarma, o Laboratório Achei. Essas 7 empresas, elas estão controlando 1% de quase um quarto da economia corporativa brasileira. 7 empresas da saúde. Isso significa dizer que está correndo frouxo. E, obviamente, essas empresas são empresas que têm isenções fiscais, benesses, não se regula, por exemplo, os recursos que vão para paraíso fiscal. Quando eu estou falando em fortalecer o SUS, eu tenho que falar junto, colado, a regulamentação do setor privado. Porque ele é um oponente do SUS.
1: Duas questões, muito rapidamente, bom. Por favor.
3: Além de subscrever integralmente o que a professora Heloísa já colocou aqui, eu queria destacar um aspecto que vem sendo muito relembrado por determinados grupos aí disputando poder, que é há uma intenção muito grande de desvincular recursos. Né? Aquilo que a Constituição garante, recursos vinculados para educação e saúde, por exemplo, nós temos hoje uma grande ameaça. Então, eu queria focar neste, Ana, porque este é talvez a base. Quer dizer, manter a vinculação. Hoje nós temos como garantia 25% dos impostos que são arrecadados por municípios e estados e 18% do que é arrecadado pelo governo federal deve ser investido em educação. E esta vinculação, essa obrigatoriedade que está na Constituição, está sempre ameaçada por determinados grupos que disputam, né, chegar lá no Executivo Federal. Então, acho que esse é um ponto, porque isso é a base para garantir um segundo que você colocou, que seria... Vou ficar aqui por coerência, manter o cumprimento aqui, o compromisso com o cumprimento do Plano Nacional da Educação nessa próxima década.
1: Muito obrigada a todos vocês, a vocês, a Carmen, obrigada a Edson, obrigada a Heloísa. A gente está chegando ao final do segundo episódio da série especial do programa Fora da Curva. O que decide seu voto? O que seu voto decide? A proposta dessa iniciativa conjunta da televisão e rádios Universitária FM e... Rádio Paulo Freire, apresentar a você temas que precisam ser levados em consideração na hora de escolher os seus candidatos e candidatas ao Executivo e ao Parlamento. O tema de hoje foi políticas públicas e todas as sextas até 2 de outubro a gente vai ficar falando ainda de políticas de segurança, é claro. A gente vai continuar analisando os cenários eleitorais. Acompanhe nossa programação nas redes sociais para saber mais sobre os temas e os convidados de cada programa. Eu agradeço a participação de Edson Francisco de Andrade, de Heloísa Mendonça, de Carmen Silva. Agradeço a você que acompanhou pelos veículos do Núcleo de Televisão e Redes Universitárias da UFPE e pelas plataformas digitais o nosso programa. E a gente vai ficando por aqui. Essa edição especial do dia 18 de setembro de 2026 vai ficar disponível.

0: disponível nas plataformas digitais. Na equipe técnica que realizou esta transmissão, a gente conta com Catarina Polônio, Igor Cabral, Daniela Rios, Marcos Tiago, Sérgio Santos, Chico Rocha, Jonas Ferreira, Sérgio Farias, Caio Danilo, José Acioli, Lúcio Galindo, Marcos da Lata, Edmar Falcão, Flávio Soares, Luz Gitani, Luiz Quirino, Carlos Maurício, Thaisa Teles. Direção do Núcleo de Televisão e Rádios Universitárias, Juarez Juara, coordenação da Universitária FM, Natália Demery, coordenação geral e pedagógica da Rádio Paulo Freire, Paula Reis, produção também de Ivana Fechini. Acompanhe nossas redes sociais. Até o próximo Fora da Curva. Muito obrigada.
1: Onze horas e 55 minutos.
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1: Meio-dia e 25 minutos.
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1: Oi, ouvintes da Rádio Universitária. 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

0: 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E vou levar a minha banda e a gente vai apresentar o meu primeiro álbum inteira. Eu espero muito vocês lá. 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
1: Boa tarde, ouvinte. Começa agora o Almoço Musical, que toda sexta-feira apresenta Chorinho. Hoje, o destaque é para o grupo Chorando as Pitangas. O repertório traz composições inéditas e autorais criadas por integrantes do grupo, que tem Vitor Lopes na gaita, Milton Mori no bandolim, Hildo Silva no cavaco, Jean Correia no violão sete cordas e Roberta Valente na percussão. Chorando as Pitangas, agora no Almoço Musical Chorinho.

Universitária FM apresentando o almoço musical Chorinho. Estamos ouvindo o conjunto Chorando as Pitangas e o disco Um Passeio na Benedito Calixto. Vamos para um rápido intervalo e voltamos já.

0: Chorinho, toda sexta no almoço musical, hoje com o grupo Chorando as Pitangas.
1: Meio-dia e 43 minutos.
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6: De volta com o almoço musical Chorinho, hoje destacando o trabalho do grupo Chorando as Pitangas, com o repertório do disco Um Passeio na Benedito Calixto.

Universitária FM apresentando Almoço Musical Chorinho. Estamos ouvindo o conjunto Chorando as Pitangas e o disco Um Passeio na Benedito Calixto. Vamos para um rápido intervalo e voltamos já.

0: Encerrando o almoço musical especial Chorinho de hoje, ouvimos o grupo Chorando as Pitangas. A apresentação deste programa foi de Cássio Shoa, a produção de Geraldo Cavalcante. Obrigado pela sua companhia, boa tarde e até a próxima.
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0: Meio-dia e 58 minutos.
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1: Olá, amigos da Rádio Universitária, aqui é Flávio Venturini, passando aqui para convidá-los para um super show nessa sexta no Teatro Guararapes, onde eu comemoro meus 50 anos de carreira, um show com minha banda e retrospectivo de toda a minha carreira. Eu espero por vocês. Grande abraço.
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15: Olá, ouvinte das rádios Universitária 99.9 FM e Rádio Paulo Freire. E você que nos acompanha pela transmissão ao vivo no YouTube. O processo transexualizador do SUS foi instituído em 2008, com o objetivo de oferecer atendimento integral à população trans, incluindo acompanhamento psicológico, terapia hormonal e cirurgias de adequação de gênero. Essa iniciativa nasceu da necessidade de garantir direitos à saúde para pessoas trans e travestis, combatendo a marginalização desse grupo no SUS. Por isso, no Saúde é o Tema de hoje, vamos conversar sobre o pós-operatório da cirurgia de afirmação genital. Este programa é produzido pela Rádio Paulo Freire em parceria com o projeto de extensão Educação em Saúde, coordenado pela professora Sheila Coelho, do Departamento de Enfermagem da Universidade Federal de Pernambuco. Eu sou Daniel Alexandre, estudante de jornalismo da UFPE. Hoje contamos com a participação da estudante de enfermagem da UFPE, Eduarda Neves, que vai fazer as perguntas junto comigo hoje. Seja bem-vinda, Eduarda.
16: Muito obrigada, é um prazer estar aqui com vocês hoje.
15: Nesta edição do Saúde é o Tema, sobre a recuperação pós-cirúrgica de transformações corporais para mulheres trans, vamos conversar com a enfermeira obstetra do Hospital da Mulher do Agreste, Mônica Oliveira. Seja bem-vinda, Mônica.
17: Muito obrigada, bom dia a todos.
15: Bem, para começar, Mônica, como funciona a política integral à saúde das pessoas trans e travestis?
17: Bom, desde 2013, né, a gente tem a Política Integral de Atenção à Saúde da População LGBT, que ela tem esse intuito mesmo de um cuidado mais integral, né, individualizado a toda a população LGBT, tá? Não só a população trans e travesti. Mas aí a gente tem a

0: Portaria 2803 de 2013, tá? Que ela redefine e amplia o antigo processo chamado processo transexualizador, né? Que hoje a gente prefere chamar de processo de afirmação de gênero, uma vez que essa nomenclatura processo transexualizador, ele ainda traz uma questão patológica ainda dessas mulheres e que não é o intuito, né? Essas mulheres, elas precisam ser olhadas de uma forma integral, e em todo o seu ciclo da vida, né? Mas aí essa portaria de 2013, ela tem esse intuito também de um cuidado integral, de definir quais são os centros que vão atender essas mulheres, né? Mas ela vai estar muito pautada nas cirurgias, né? E no processo de hormonização também. E aí, mais recentemente, em 2014, a gente tem um programa, né, que ele ainda está em tramitação, lutando, na verdade, para que se tenha uma portaria para regulamentar ele. Mas aí esse programa, ele vem justamente para que essas mulheres, né, para que as pessoas trans e travestis, na verdade, elas tenham um cuidado mesmo em todo o seu ciclo da vida e que não seja olhada apenas no momento da cirurgia, sabe? Então, é esse intuito do programa, que é o PAIS POPS Trans, que é o programa de atenção, programa de atenção à saúde da população trans, né? Então, ele está aí lutando para se ter uma portaria que venha, né, colocar ele assim para realmente valer.
1: Entendi. E como as mulheres trans e travestis, elas podem ter acesso?
0: Bom, a primeira porta de acesso de todo o sistema de saúde, né, de todo o sistema único de saúde, vai ser sempre a atenção básica, né? Então, a atenção básica, ela é a porta de entrada para qualquer pessoa que precise de atendimento. E aí, dentro da atenção básica, é que se tem os encaminhamentos para essas pessoas. Quando a gente tem uma realidade mais da capital, a gente entende uma facilidade, né, entre aspas, do acesso. Uma vez que os maiores centros, eles estão localizados aqui. Quando a gente compara com a população mais do interior, né? Que esse acesso, ele acaba sendo mais dificultado, até pelo deslocamento dessas mulheres, né? Pela dificuldade do acesso. E que muitas vezes os municípios, eles não têm, né, muito tato com a população trans e travestis.
2: Verdade. Mônica, o que seria o processo de afirmação de gênero e como ele funciona?
0: Bom, o processo de afirmação de gênero, né, ele vai estar voltado a essas modificações corporais das mulheres que queiram. Então, ela vai desde a hormonização, né, a terapia hormonal, que isso vai ter todo um acompanhamento com equipe multidisciplinar. Então, vai ter médicos que são endócrinos, fono, físio, ginecologistas. Então, vai ter uma equipe realmente, enfermeiros, que vai estar nesse cuidado a essas mulheres, né, que desejam passar por esse processo. E aí, esse processo, ele não acontece de um dia para o outro, né? Esse acompanhamento, ele é contínuo. E aí ele vai até depois das cirurgias, tá certo? Então, essa afirmação de gênero vai incluir as cirurgias mamárias, de lipo, aspiração, de face. Então, assim, vai englobar todas as cirurgias de que possa trazer essa mulher mais conforto, né, para aquilo que ela se vê.
2: Certo. Como você falou, né, de alguns tipos de cirurgia, quando se fala em cirurgia de afirmação de gênero, a gente sabe que existem diferentes tipos. Por exemplo, vulvoplastia, vaginoplastia. Você poderia nos explicar as diferenças e se existem outras cirurgias além dessas?
0: Bom, no Brasil, né, e principalmente aqui no Hospital das Clínicas, que é o centro de referência para a realização das cirurgias, é realizado a vaginoplastia com a inversão peniana. Então, eles fazem o procedimento, né, com a própria pele do pênis, eles fazem o canal vaginal.
1: O que é a dilatação da neovagina? Ela é um cuidado bastante conhecido, né, durante esse processo. Poderia nos explicar ela e por que ela é necessária?
0: Bom, a dilatação, ela vai ser um dos cuidados pós-cirúrgicos, né? E aí o que a gente traz também no guia que nós desenvolvemos dentro do mestrado. Então, essa dilatação, ela vai ser muito importante para a manutenção desse canal. Então, pense que eu estou formando um canal ali e que ele precisa se manter aberto. Então, essa dilatação, ela precisa ser constante, né? E aí vai variar muito de cada mulher. Mas essa dilatação, ela vai acontecer desde o pós-operatório ali imediato, né? Até a vida inteira dessa mulher. O que vai mudar é a frequência. Então, quanto mais recente a cirurgia, mais dilatações essas mulheres vão ter que fazer, né? Essa cirurgia já passando de mais algum tempo, essa dilatação, ela fica flexível, mas que ainda assim precisa ser contínua.
1: Quando falamos em cirurgia

0: transição, por que ela é tão importante no processo de reafirmação identitária?
1: Bom, a cirurgia ela é apenas um ponto, sabe? O que a gente precisa entender é que as mulheres, né, trans e travestis, elas não necessitam necessariamente de uma cirurgia para se sentirem mulheres, né? A cirurgia ela é apenas um detalhe de toda a luta, de todo o processo que essas mulheres enfrentam. Então, a cirurgia ela é um ponto muito importante, sim, mas que ela é um ponto dentro de tudo, sabe? Então, assim, muitas mulheres elas apresentam disforia de gênero, então isso já vai impactar na saúde mental dela, né? Quando ela se olha, ela tem mulheres que têm vontade de arrancar o órgão genital. Então, assim, a gente já tem esse outro lado também que precisa ser olhado. Então, por isso que a cirurgia ele é tão importante, principalmente nesses casos. Mas é preciso entender também que tem mulheres trans e travestis que elas não têm a necessidade de fazer a retirada do órgão, né? E que tá tudo bem, porque é a forma que elas se enxergam, né? E que ela se apresenta diante da sociedade.
2: Certo. E por onde uma mulher trans deve começar quando ela desejar realizar uma cirurgia de afirmação de gênero?
1: Pronto. Tem, como eu disse, né, toda a porta de entrada do Sistema Único de Saúde, ela vai ser a atenção primária, né? E aí, a partir disso, vai se ter os encaminhamentos. E aqui em Recife tem alguns centros que se faz esse acompanhamento. Então, tem a Policlínica Lessa, né? O CISAM, o Hospital da Mulher do Recife e o próprio Hospital das Clínicas, né? Mas aí, tudo isso, se precisa primeiro ter uma entrada pela atenção primária e esses encaminhamentos, eles se dão, né, a partir disso.
0: Quais profissionais participam do acompanhamento antes da cirurgia?
1: Essas mulheres, né, elas são acompanhadas por uma equipe multi. Então, tem psicólogo, serviço social, fisioterapeuta, médicos, né, de diferentes áreas. Então, tem endócrino, ginecologistas, como eu já tinha falado. Então, é uma equipe realmente que é multi para o cuidar dessa mulher, né? Tem um enfermeiro também. Então, é uma equipe que vai realmente acompanhar essa mulher porque, como eu disse, não é só a cirurgia genital. A gente tem uma série de procedimentos, né, que essas mulheres elas vão precisar passar, vão querer desejar passar e precisa de uma equipe para apoiar essa mulher, né, e para orientar ela durante todo esse processo.
0: O acompanhamento psicoterapêutico nesse processo é obrigatório?
1: É obrigatório, né? Essas mulheres, elas precisam, para a realização da cirurgia de afirmação, ainda se precisa de um acompanhamento de pelo menos 2 anos, né? É isso que a portaria 2803 de 2013, ela traz. E aí é o que fica aquele debate, né? Porque se eu preciso de um acompanhamento, eu tô tratando aquela pessoa como doente, então ser trans é ser doente, então fica meio que esse debate também, dessa necessidade desse acompanhamento, né? Então, ainda se existe essa necessidade do acompanhamento da equipe, de um modo geral, por pelo menos 2 anos antes da cirurgia. Só que, assim, a gente tem uma fila muito, muito extensa, né? Uma necessidade muito grande e uma quantidade de procedimentos reduzidos também. Então, tem uma quantidade específica de cirurgias por mês. E quando a gente fala das cirurgias, a gente não traz só as cirurgias genital. A gente tem as cirurgias de mama, as lipos, as cirurgias de face, que são várias cirurgias de face que são feitas, né? Então, há uma quantidade de cirurgias por mês que são realizadas. E, assim, nesse meio tempo que essas mulheres elas estão nessa fila aguardando, a gente também tem as intercorrências que pode acontecer nesse meio tempo, né? Então, algumas mulheres até desistem de fazer, né? Outras chegam no momentozinho, assim, semanas para cirurgia. Ah, não quero mais, quero pensar um pouco. Então, eu acredito que por isso que esse acompanhamento psicológico também ele acaba se tornando importante, né? Para que essas mulheres elas consigam entender, né? É um procedimento que ele é irreversível. Então, ela precisa entender tudo o que vai acontecer com ela naquele momento, né? E depois dele também.
0: Quais as principais recomendações a serem seguidas no pré-operatório?
1: Bom, as recomendações, ela vai muito da equipe de saúde, né? Então, assim, há uma padronização dos requisitos pré-operatórios e que aí ela vai ser orientada mesmo pelos profissionais que vão atender ela.
0: E, normalmente, assim, quanto tempo leva entre a preparação até a cirurgia? Você disse 2 anos, mas pode levar mais?
1: Pode levar mais. Quer continuar? Pode levar mais de 2 anos essa preparação, né? Mas, assim, quando essas mulheres elas são acompanhadas, né, pelos ambulatórios da população trans, então, quando se está perto da cirurgia, elas são informadas, é feito os exames pré-operatórios, né, elas recebem as orientações, e aí ela começa essa preparação para a cirurgia.
0: E recebemos.

0: Temos um comentário aqui do YouTube. Pergunta: bom dia, parabéns pelo programa. Existiria uma idade ideal para o procedimento ou isso não existe nesse caso?
1: Existe. A cirurgia de afirmação, né, ela começa a partir dos 21 anos de idade. Então, menores de 21 não podem realizar, tá certo? A cirurgia na área genital, né? Algumas outras cirurgias de mama, por exemplo, elas já começam, o processo de hormonização, ele já é liberado, né, autorizado a partir dos 16 anos. E aí é importante, né? Porque o que que acontece? No próprio desenvolvimento da minha pesquisa, a gente viu alguns prontuários e tudo mais, e assim, o um relato de algumas mulheres que iniciaram a hormonização por conta própria. E é isso, muitas vezes, por receio de procurar o serviço de saúde, né? Ou por não saber onde encontrar, se iria, como é que seria recebido no serviço de saúde, e acaba iniciando por conta própria. E aí a importância, né, da gente frisar aqui que a população trans, né, e travesti, é importante procurar um serviço de saúde quando desejar iniciar esse processo de modificação, né? E não iniciar por conta própria. Pelos riscos também de você estar fazendo uso de alguma medicação que você não sabe quais são os efeitos que vai causar no seu corpo, que você não sabe se é aquela medicação vai ser o ideal para você. Então, a equipe de saúde, ela vai saber, né, te nortear e dizer qual vai ser o melhor tratamento.
0: Entendi. Recebemos outro comentário aqui do YouTube que a ouvinte Sheila Coelho pergunta: como tem sido a formação dos profissionais de saúde nesse assunto? Como ela é abordada na graduação e na comunidade?
1: Eu vou falar um pouquinho da onde fui formada, né? O nosso contato com a população trans, ele era muito pequeno. E aí, eu acredito que o pessoal que tá, como tá se tendo uma maior divulgação, né? E uma necessidade também de se ter, dentro da própria grade curricular, a população trans e travesti, a população LGBT de um modo geral, né? Então, eu acredito que hoje isso está bem mais frequente. Eu não atuo na docência, né? Então, mas eu acredito e espero que esse cuidado, né, com a formação de enfermeiros, de médicos, né? Porque a gente tem que pensar, se é uma equipe multi que cuida dessa população, não adianta só o enfermeiro, ele dentro da grade curricular dele, ter algo que vai puxar, né, para essa área, mas a gente precisa de todo mundo, da físio, da fono, né? De todo mundo.
2: Mônica, no atendimento do serviço de saúde, muitos profissionais ainda têm dúvidas como se dirigir às mulheres trans. Qual é a forma correta dos profissionais abordarem essas pacientes? Como deve ser o tratamento com relação a pronomes, nome social e um atendimento que seja mais humanizado de modo geral?
1: Imagine você chegar na atenção básica. Eduarda, né?
2: Isso.
1: Imagina você chegar na atenção básica e eu te tratar por ele.
2: Ia ser horrível.
1: Você iria gostar?
2: Não.
1: Né? Você chegar na atenção ou em qualquer serviço, eu te tratar por ela. É exatamente isso. Como é que você tá vendo aquela pessoa? Você tá vendo um homem na sua frente? Não, você tá vendo uma mulher. Então você deve tratar ela daquela. Se você tem dúvida, pergunta a ela ou a ele como é que ele ou ela quer ser tratado. Como é que você quer ser tratado? Qual o seu nome? Você tem nome social? Qual o seu nome social? Né? Porque se você pega o documento da pessoa, né? Muitas vezes ele ainda não tem, ele ou ela, porque quando a gente fala da população trans, tá? A gente não tem só mulheres, a gente tem mulheres e homens trans. Então, quando você pega o documento daquela pessoa, é uma mulher trans que tá ali, mas o documento dela vai ser o documento masculino, né? O documento de nascimento dela. Aí você olha para o documento e você olha para ela. Você tá vendo uma mulher. No documento você tá vendo que é o
2: Nome
1: sexo
2: masculino.
1: masculino. Mas ali você já entende que aquela pessoa, ela quer ser tratada como mulher. E se você tem dúvida, pergunta, né? Eu acho que a maior fragilidade vai estar em você não saber e você cometer o erro sem perguntar antes, sabe? Então pergunta, se na dúvida, pergunta a ela ou a ele como é que eles querem ser tratados.
2: Perfeito. O que é a terapia hormonal e por que ela tem que ser interrompida antes da cirurgia?
1: A terapia hormonal já diz, né? Vai ser hormônio. Eu não vou falar nome de hormônios porque são medicações, né? E como a gente está num programa que acredito que muitas pessoas estão ouvindo, até para não instigar o uso dessas medicações, tá? Mas assim, são hormônios, né? Que vai justamente. Então, se eu tenho uma mulher trans, eu vou utilizar hormônios femininos nela, né? Se eu tenho um homem trans, eu vou utilizar hormônios corpo masculino nele.

0: E é isso para começar essa modificação, né? Dessas pessoas. Então, a terapia hormonal ela precisa ser interrompida justamente pelos riscos que se tem no pós-operatório, tá? Então, durante a cirurgia e no pós-operatório, ele precisa ter essa interrupção antes.
1: E, Mônica, qual é o papel dos familiares, amigos e pessoas próximas na decisão da cirurgia?
0: É aí a grande chave, sabe? A família e amigo, ela, desde, na verdade, que essa pessoa, ela se assume, né, como uma mulher trans, como uma mulher lésbica, como um homem gay, né? Ela precisa desse acolhimento, né? A gente sabe como a sociedade, ela é cruel, né? E principalmente com essa população. Então, imagina, você tá num processo que você tá confuso consigo mesmo, né? Você não sabe o que tá acontecendo com o seu corpo, o que tá acontecendo com a sua mente. Você se olha no espelho, você não se vê naquele corpo, você se vê no corpo oposto. E ainda, além desse conflito interno que você tem com você, você ainda ter com a sua família, né? Você tem uma família que não te apoia, que a gente sabe que, infelizmente, é muito da realidade, né? Então, tem muitos relatos de mulheres trans que falam desse afastamento da família, né? Das brigas que se tem, dos pais que mandaram embora. Então, a gente precisa realmente desse acolhimento para essas mulheres, né? Para a população trans e LGBT de um modo geral. Tanto de amigos que apoiem, que converse, né? A gente tem uma população, a população trans e travesti, a população que tem a menor expectativa de vida, né? E por que isso, né? Além do sofrimento, além da violência contra essas mulheres fora, a gente também tem um sofrimento psíquico aí muito grande.
1: Quais são os passos após a cirurgia? Por quanto tempo a paciente precisa ficar internada?
0: O internamento, ele é variável, sabe? Quando a gente estava fazendo a pesquisa, a gente viu mais ou menos uma média de internamento de 7 a 10 dias. Mas ele é muito variável de acordo com alguma intercorrência que pode acontecer, sabe? Alguma necessidade de maior vigilância. Então, ele vai variar. Mas, assim, a média que a gente viu da quantidade de dias foram de 7 a 10 dias, mais ou menos.
2: Certo. E quais são os principais cuidados que a mulher precisa ter durante a recuperação?
0: Os cuidados é o que a gente, é exatamente o que a gente traz no nosso guia, né? A gente fala sobre exatamente como essa mulher, o que essa mulher vai precisar observar, o que ela vai precisar fazer. Então, a gente traz a dilatação, né? A importância dessa dilatação, como a gente já falou, que ela vai ser feita todos os dias, essa mulher vai ficar com dilatador, né? A importância da higienização da região íntima também, de compressa fria para aliviar o inchaço, a dor nesse local. A gente tem que entender que é uma mudança, né? Que não é uma cirurgia simples. E que é uma grande mudança no corpo dessa mulher, né? Então, o processo de recuperação, ele não vai ser rápido, ele vai ser progressivo, né? Então, esses cuidados que ela vai ter em casa, né? Com a forma até de sentar, às vezes vai ter um incômodo. Então, com a forma de sentar, com a forma de praticar suas atividades, com a alimentação que faz nesse pós-operatório, com os alimentos que ela evita, com evitar o uso de cigarro, de bebida alcoólica, né, de alimentos ultraprocessados. Então, isso tudo vai auxiliar também nesse processo de recuperação dela.
1: Entendi. A gente recebeu mais um comentário aqui do YouTube, Zelo Lives. Por acaso, existe algum cuidado crônico que exista após o período de recuperação da cirurgia?
0: O cuidado que se tem que ter, que crônico que eu entendo que talvez que ele queira perguntar, seria ao longo do tempo, né?
1: Sim.
0: Seria mais com com a questão da dilatação. Tá? Que é como a gente falou. Então, a dilatação, ela vai ser feita pro resto da vida dessa mulher. E aí, como eu disse, o que vai mudar vai ser a frequência. Então, quanto mais recente tiver da cirurgia, mais dilatações, mais vezes, e mais ela vai precisar ficar com dilatador. Conforme esse tempo for passando, aí 2 anos, né, 3 anos, essa dilatação, ela vai continuar sendo feita, mas ela vai ter uma flexibilidade maior. Então, talvez esse cuidado crônico, né, que ele perguntou ao longo do tempo, seja esse.
1: E para você que chegou agora, o Saúde é o Tema de hoje fala sobre o pós-operatório da cirurgia de afirmação genital. E contamos com a participação da enfermeira obstetra do Hospital da Mulher do Agreste, Mônica Oliveira. Que alimentos devem ser evitados no pós-cirúrgico?
0: Pronto, aí como eu falei, nesses alimentos ultraprocessados, evitar o uso de álcool, de cigarro também, porque tudo isso favorece uma melhor cicatrização, né? Se estiver fazendo uso de algum antibiótico, alguns outros alimentos também vão precisar ser mais restritos, mas aí essa paciente, ela vai ser acompanhada por equipe multi, como eu já falei, né? Então, até essa questão da alimentação dela vai ser muito orientada. O que a gente tem que pensar também, né? Quando a gente fala de alimentação, pensar na realidade daquela pessoa.

0: né? Então, nem sempre a gente vai ter uma pessoa que vai ter condições de comer exatamente o que está ali naquela dieta. Então, o ideal é que seja uma dieta balanceada, né? De acordo com a necessidade, com a realidade daquela pessoa.
1: Por quanto tempo após a realização da cirurgia a paciente precisa de acompanhamento e quais áreas ou profissionais podem ser acionados ao longo desse processo?
0: O acompanhamento dela, dessas mulheres, né, ela vai continuar. Até porque quando a gente pensa na cirurgia, ela não finaliza, né? O processo de afirmação, ele não finaliza na cirurgia genital, né? Essa mulher, ela sempre vai acabar tendo outras necessidades de outras cirurgias, de outros acompanhamentos, né? Então, às vezes, ela fica pela necessidade do acompanhamento psicológico, né? E aí, nesse pós-operatório, tem a físio, que vai ajudar em movimentos, em exercícios pélvicos, né? Para poder facilitar, favorecer essa cicatrização. Então, quando a gente pensa no acompanhamento, esse acompanhamento, ele vai ser contínuo, né? Algumas mulheres, elas acabam saindo da rede, né? Não buscando mais. Mas ela, não significa que ela realizou a cirurgia, aí, por exemplo, deu um ano da cirurgia, ela vai ter que parar o acompanhamento. Não, ela pode continuar com esse acompanhamento porque as demandas, elas são outras. E é isso, a gente tem que pensar que o cuidado à saúde da população trans e travestis, ela não deve se resumir às cirurgias, né? O cuidado dessa pessoa, ela tem que ser ao longo da vida dela, né? Em todas as fases. Então, qualquer pessoa, ela não vai ter uma única necessidade na vida. A gente tem várias necessidades em saúde, né? Então, a gente não vai procurar um atendimento só por conta daquela necessidade. A gente vai ter outras necessidades. E assim deve ser visto também a saúde da população trans.
2: Existem atividades físicas específicas que podem ajudar no processo de cicatrização?
0: Nos primeiros meses, na verdade, né, do pós-operatório, o que não se é indicado são exercícios físicos muito bruscos, tá? De alto impacto, mas assim, caminhadas leves ela pode fazer, evitar natação, andar de bicicleta, né? Então, assim, é uma região que está ali operada, como é que eu sento numa bicicleta, por exemplo? Então, a gente vai evitar muito mais exercícios de alto impacto, né? E que force mais essa área do assoalho pélvico.
2: O medo de sentir dor, de ter complicações ou de não conseguir realizar corretamente os cuidados pode fazer com que algumas mulheres sofram durante o pós-operatório, né? Como a equipe de saúde pode acolher essa dificuldade?
0: Dentro desse acompanhamento, né, dessas mulheres, elas são orientadas. Então, existem grupos que se é conversado, né? E aí, existe sim o medo de não ter sensibilidade na região, né? É um dos fatores também que acaba impactando, porque essa questão ela vai ser muito relativa de acordo com cada mulher, né? A questão da sensibilidade, por exemplo. Então, essa questão do pós-operatório, né? Dessas primeiras semanas, principalmente, que é a semana que ela vai sentir mais dor, vai sentir mais desconforto e que requer também um maior cuidado, acaba que dá uma travada nelas, e aí a importância da equipe nela ter o manejo com essas mulheres para orientar exatamente como é que vai ser e que os cuidados, ela tendo todos os cuidados que são orientados, todos esses desconfortos, eles vão ser diminuídos.
1: Mônica, e que sinais de alerta durante o processo de recuperação exigem que essa paciente procure assistência médica?
0: Um sangramento muito aumentado, né, da região, ela observar que a sutura, né, onde foi dado os pontos, está se abrindo, secreção mais purulenta, que vai dar sinais de infecção, então ela apresentar até mesmo febre, alguns sinais assim que vai dar sinais de complicação. O que a gente precisa entender também é que depois da cirurgia, depois da alta, essa mulher ela fica com retornos semanais, então essa cicatrização ela também ela é acompanhada de perto.
1: A enfermeira Mônica, que está com a gente hoje, desenvolveu uma cartilha voltada para mulheres trans e travestis pós-cirurgia, né? O que as pacientes vão encontrar nessa cartilha e como podem ter acesso a ela?
0: A cartilha, né, a gente desenvolveu de acordo, na verdade, essa cartilha ela surgiu da necessidade, né? Teve uma pesquisa desenvolvida pelo professor Edinaldo com uma antiga mestranda dele. E nessa cartilha, nessa pesquisa que foi realizada por ele e por Larissa, eles identificaram algumas dificuldades e fragilidades nesse acompanhamento do pós-operatório dessas mulheres. Então, elas trouxeram relatos sobre essas questões. E aí, a partir da necessidade que se foi observada nessa pesquisa, né, nós pensamos em desenvolver justamente uma cartilha, né, um guia instrucional para o acompanhamento dessas mulheres no pós-operatório.

0: pós-operatório. E aí essa cartilha a gente traz, né, de início, para ela, a questão dos direitos, né, de algumas portarias e programas que se tem, que vão dar... que respaldam elas, né, que garantem o direito delas do acesso. A gente também traz a parte dos cuidados específicos. Então, como fazer a dilatação, né, tem imagens também mostrando alguns sinais de alerta da questão genital. Então, o que fazer quando tivesse algum desses sinais de alerta. A importância do apoio familiar também, a gente coloca essa importância. Quais práticas evitar, né, como eu falei, fumar, bebida, andar de bicicleta, natação. Então, essas informações ela vai ter, né, na cartilha, tá? A cartilha ela ainda não está publicada, mas ela vai ser publicada, tá certo? E ela, a utilidade dela, ela vai além do uso para a população, que na verdade é o maior foco, né, para a população trans e travesti poder utilizar essa cartilha, mas até mesmo no ensino, então nas próprias graduações. Essa cartilha ela pode também ser utilizada como uma forma de ensino para os discentes.
1: E é uma forma de tirar o medo das pessoas, né? Não é necessariamente uma forma de encorajar a fazer a cirurgia, quando for o caso.
0: Não necessariamente. Não. O objetivo não é encorajar a fazer a cirurgia, porque a cirurgia ela é algo muito particular de cada mulher. E aí, como a gente falou bem no início, nem todas as mulheres trans e travestis vão ter a necessidade de fazer a cirurgia, né? Algumas delas vão viver muito bem com o órgão genital masculino, né? E outras não vão ter, vão ter a necessidade de retirar, de fazer a modificação mesmo. E a gente precisa respeitar as duas mulheres, aquela que não quer tirar e aquela que deseja fazer a modificação.
2: Entendi. E como foi esse processo de elaboração da cartilha?
0: Pronto, primeiro a gente identificou essa necessidade, né, de se ter um material que pudesse atender mesmo, tirar as dúvidas dessas mulheres, que elas pudessem andar com ela no celular, em casa, na bolsa, né? E no processo de, como é que eu faço a dilatação agora? Ela ter aquilo rápido para conseguir utilizar. Então, a gente viu primeiro essa necessidade, né? Depois disso, a gente fez o perfil dessas mulheres. Então, fomos até o HC, né? Vimos 68 prontuários para a gente identificar quais foram as principais complicações do pós-operatório, como elas foram resolvidas, porque a cartilha ela tinha que trazer, o objetivo dela era trazer aquilo que, a fragilidade que estava naquele prontuário, que aquele prontuário também mostrava, sabe? Então, a gente viu algumas necessidades, algumas intercorrências que aconteciam ao decorrer da recuperação dessas mulheres e que muitas das vezes pode ser evitada com os cuidados, né? Com os cuidados em casa. E aí, a gente viu esses prontuários, até mesmo para saber qual a linguagem utilizar, para a gente entender o perfil social dessas mulheres, né? Para que fosse acessível também, para que elas não pegassem um instrumento e quando lessem não entendessem o que tá falando ali, né? Depois disso, a gente fez todo o esboço de como é que seria o que teria de conteúdo nessa cartilha. Cada imagem dela ela foi pensada assim, muito detalhada, sabe? Para que realmente as mulheres se olhassem e se vissem, né? Na cartilha. Tanto é que eu sou apaixonada pela capa da cartilha, assim, eu acho ela muito impactante. Era até para ter trazido aqui para mostrar, né? Mas assim, eu sou apaixonada na capa da cartilha, porque eu acho que quando a mulher se vê, olha para aquela capa, eu acho que ela se vê nela, sabe? Então, o pensamento foi exatamente esse mesmo, de trazer imagens e conteúdos que representassem, que fossem trazer informações necessárias para aquelas mulheres, sabe? E aí, depois disso, a gente fez a validação do conteúdo com especialistas, né? Ela passou por toda uma validação. As próprias mulheres trans, elas também conseguiram ver a cartilha, dar a sua opinião, né? Fazer a avaliação delas com relação ao que estava escrito, as imagens, o que elas achavam, o que precisava mudar, né? Então, a gente teve também a participação da população, porque se eu faço algo para elas, né? Elas precisam validar aquilo, elas precisam dizer se aquilo está para a realidade delas ou não. Então, a gente também teve esse processo até finalizar realmente ela depois de ter feito a validação, né, pelos especialistas e pelo público-alvo.
1: E como as pessoas podem ter acesso a essa cartilha e onde ela vai ficar disponível? Vai ser digital? Vai ser física?
0: Ela vai ser digital, né? A gente vai colocar ela vai cadastrar ela, tá? Aí também vamos divulgar para o Hospital das Clínicas, porque como foi o hospital que a gente fez,

0: fez a pesquisa, né? Ficamos com a obrigação, o compromisso, na verdade, de dar o retorno, e o retorno é essa cartilha pronta para o hospital e assim ser difundido para maior quantidade de pessoas que possam ter acesso a ela.
1: Perfeito. A gente recebeu um comentário do YouTube, a ouvinte Lorena Rocha pergunta: os cuidados com a vida sexual já são um tabu por si só e acredito que ainda mais num cenário de pós-cirurgia de afirmação de gênero. Quais são as principais diferenças que essas mulheres podem sentir na sua vida sexual, tanto biologicamente quanto emocionalmente pós-cirurgia?
0: Uma das maiores questões que se tem, né, com essa questão da vida sexual no pós-cirúrgico, claro que depois de toda a recuperação dessa mulher, não vai se ter empecilho nenhum, tá, da realização da penetração no canal que foi construído, tá certo? Mas o que se tem às vezes é a questão da sensibilidade, né? Então, algumas mulheres, elas vão perder um pouco dessa sensibilidade da região. Tá? Não vai ser com todas, isso vai depender muito de como vai se dar a cicatrização delas. E aí, né, essa mulher ela precisa estar sempre bem orientada com relação a essa possibilidade. Não quer dizer que vai acontecer, né? Mas se tem essa chance também. Então, acredito que esse seja um dos maiores medos até das mulheres de realizar a cirurgia e acabar não perdendo essa sensibilidade da região. Né? E aí também fica-se aquela questão da pessoa que ela vai se relacionar, né? Se vai perceber algo, se vai perguntar algo. Então tem muito essa questão emocional também que precisa ser trabalhada com essas mulheres para que elas se sintam como elas se veem. Né? Eu me vejo assim, eu sou dessa forma que eu estou me vendo. E aí as outras pessoas, elas têm que me aceitar da forma que eu sou. Se for para me relacionar com alguém, que ela se relacione comigo, independente do que eu... Do canal que foi construído ali, se ele é biológico, se ele foi construído.
2: Como a rede de apoio pode ajudar a paciente na recuperação da cirurgia?
0: Principalmente nessa questão de estar em cima, né, dos cuidados, porque às vezes você está com tanta dor que você não quer nem, né, fazer nada. Mas é entender que, por exemplo, uma compressa fria, ela vai aliviar aquele inchaço, ela vai aliviar aquela dor, né? Uma preparação de um alimento, por exemplo, isso facilita a vida dessa mulher, né, que está num processo de recuperação e que precisa de um cuidado. Então, ter essa família mais de perto, né, apoiando, dando força para ela, vai realmente fazer uma mudança gigantesca, né? E aí, isso não é só a família biológica, né? Às vezes até amigos fazem esse papel tão bem quanto aqueles que são de sangue, né?
1: E recebemos um comentário do ouvinte Leonardo. Ele fala: é muito importante ter profissionais capacitados e dispostos a acolher e entender a individualidade de cada um, sabendo que é uma cirurgia complexa, que não envolve só o físico, mas sim o psicológico. Sabendo que vivemos numa sociedade muito preconceituosa, é possível afirmar que a saúde psicológica interfere no processo pós-cirúrgico?
0: Totalmente, né? A saúde psicológica ela não vai interferir só no pós-cirúrgico. Na verdade, vai interferir durante todo o processo. Desde que essa pessoa, né, ela começa a se enxergar no gênero oposto. Então, durante a nossa pesquisa, né, a gente viu alguns relatos que tinha pergunta assim: quando você começou a se enxergar no gênero oposto, né? E aí algumas dizem que desde criança. Então, imagina você ter ali seus 7, 8 anos. Você é uma criança, você não sabe nem o que está acontecendo. Mas aí você se olha e você se acha estranho, porque esse era a fala, né, dessas mulheres. Eu me achava estranha, né? Eu não tinha vontade de brincar com aquilo que os meninos brincavam. Meus pais me forçavam a brincar com algo que eu não tinha vontade. E quando eu via brincar com as coisas de menina, eu amava. Né? Eu gostava de colocar um vestido, eu gostava de colocar um cabelo, mas só que achava aquilo estranho, porque não era o normal, né, que as pessoas acham. Então, a saúde mental dessas mulheres e homens trans também, eles são afetados desde criança, desde quando essa pessoa começa a se enxergar diferente, né? Porque eu não sou normal. Essa é, às vezes, é a pergunta que se passa nessas mulheres, mulheres e homens trans, né? E aí até começar a crescer e se realmente vendo que não, eu não sou essa pessoa que eu nasci, não. Eu me vejo como uma mulher. E aí, esse acompanhamento da saúde mental, ele deve ser contínuo e para o resto da vida. Na verdade, todo ser humano, eu acho que precisa desse tipo de acompanhamento, né? E aí, quando a gente traz, principalmente a população trans, que já tem um estigma muito grande

0: na sociedade, né? Muito preconceito, violência, precisa ser redobrado toda essa questão desse cuidado.
1: É verdade. Muitas vezes a falta de informação pode fazer com que a própria mulher tenha medo ou vergonha de procurar ajuda. Como encorajar as pacientes para que elas tenham confiança nas pessoas capacitadas para procurar atendimento médico?
0: A gente precisa, eu acredito que, capacitar mais também os profissionais, sabe? Porque, assim, para as mulheres serem encorajadas a procurar, elas precisam ter um serviço que vai ser acolhedor para elas. Então, assim, eu falar agora, assim, procure atenção básica, como é que ela vai ser recebida quando ela chegar nessa atenção básica, né? Então, eu acredito que a gente ainda tem um desafio muito grande quando a gente tem a questão do tratamento profissional, né? Da formação profissional. E aí, principalmente quando a gente tem profissionais que têm uma formação mais antiga, né? E que não se atualizam. Então, eu acho que todo esse processo precisa começar com quem está recebendo essas mulheres, a população LGBT de um modo geral, né? Como é que essa mulher, esse homem, vai estar sendo recebido? Eu preciso mudar isso, porque para a população ela ter confiança na equipe de saúde, a equipe de saúde ela tem que se mostrar confiante, né? Que é digno da confiança daquela pessoa. Porque eu já tenho tanto preconceito na escola, na sociedade, com o vizinho, com a família, e eu ainda chegar num local que é para me acolher e eu olhar e eu ver as pessoas me olhando de lado, então eu não vou querer chegar nesse local, né? E aí a gente precisa realmente que fortaleça os serviços de saúde para o atendimento dessas mulheres, dessas pessoas de um modo geral, sabe? E eu acredito que a partir disso as mulheres e homens trans elas vão ter mais confiança de chegar na equipe de saúde, sabe? Eu acho que o sentido é inverso, não é a gente convencer a população que ela precisa procurar o serviço de saúde, mas é o serviço de saúde mostrar que está aberto ao atendimento. Porque, por exemplo, se eu tenho uma gestante, ela vai procurar o serviço de saúde, ela sabe onde vai procurar, né? Ela sabe como é que vai ser atendida, como é que vai ser acolhida. Então, é isso. Eu vou para o serviço de saúde porque eu sei como é que eu vou ser atendida. A pessoa que é trans, ela precisa também saber como vai ser atendida. Só que ela já sabe que vai ser mal atendida, né? Que vai ter um olhar torto, que vai ter um erro no pronome dela, né? Ou dele. Então, eu acho que o sentido é inverso. É a gente capacitar a equipe para que isso, a população, ela se sinta parte, sabe?
2: E quais são as barreiras mais comuns que precisam ser quebradas por parte do profissional de serviço de saúde? É um julgamento preconceituoso?
0: Eu acho que quando a gente sai para trabalhar, a gente precisa deixar todas as nossas crenças, os nossos valores, né, aquilo que a gente acredita, em casa, né? Eu trabalho em uma maternidade. Então, eu não posso julgar aquela mulher que, por exemplo, que está ali, né, no abortamento, por exemplo. Eu não posso julgar se aquele abortamento foi espontâneo, se aquele abortamento foi provocado, né? Isso não cabe a mim. O meu atendimento para ela, ele tem que ser independente, né? Eu não posso chegar para uma mulher que está ali para parir e que ela quer doar o filho dela, por exemplo, né, e tá julgando ela porque ela vai doar. Então, a mesma coisa se dá com qualquer outra área, sabe? Eu acho que quando a gente sai, quando a gente se propõe, na verdade, a uma formação, a gente tem que estar ciente que a gente está ali para atender a população, né? Independente de quem ela seja.
1: A cirurgia de afirmação de gênero pode ser vista apenas como algo estético. Como podemos desmitificar esse ponto e dizer que se trata de uma melhor qualidade de vida e de dignidade?
0: A cirurgia, ela, na verdade, ela está bem longe de ser algo estético, né? É também, na verdade, mas a gente tem muitos casos de disforia de gênero, né? Então, são pessoas que têm um sofrimento real por ter aquele órgão no seu corpo, né? Então, além da estética, a gente também tem a qualidade de vida, a forma que essa mulher se vê, né? E que faz ela se sentir bem. Imagina você querer morrer porque você não aguenta mais viver com aquilo no seu corpo, né? Porque é isso que acontece com muitas mulheres, né? E aí, a cirurgia, ela é também algo estético, mas ela tá muito além disso, né? Ela tá ligada à qualidade de vida, à forma que essa mulher se enxerga, né? Que ela se olha no espelho e ela se vê bem.
2: E a gente falando, assim, desse preconceito, o Brasil hoje é o país mais transfóbico do mundo. Segundo dados da Associação Nacional de Travestis e Transsexuais de 2026, o país está no topo dessa triste lista por 18 anos consecutivos. Diante desse cenário,

0: Nário, como os profissionais de saúde lidam com essa carga emocional sofrida por essas mulheres?
1: Não lidam, né? Não lidam, porque é como eu tinha dito na pergunta, em uma das perguntas que vocês fizeram, que a gente precisa inverter para as mulheres chegar no serviço, né? O serviço ele tem que estar aberto. Então, assim, o sofrimento ele não está no profissional, né? A carga não está no profissional. Até porque a demanda mal chega. Porque você não deixa a demanda chegar até você, para você realizar o cuidado, né? Então, se eu não deixo a demanda chegar até mim, qual é o sofrimento que eu tô tendo enquanto profissional que tô atendendo a um público que ele nem chega até mim, porque eu não permito que ele chegue, sabe? Então, eu acho que o sofrimento, ele tá na população, sabe? A partir do momento que a demanda começar realmente a chegar, aí a gente pode pensar se o profissional, ele vai ter algum impacto nisso.
0: Existe algum treinamento?
1: Treinamento. Fiquei pensando. Os próprios serviços, eles precisariam, né, abrir isso. Então, as próprias gestões de saúde dos municípios, né, estarem abertos a chamar pessoas para trazer essas informações. Então, seria mais isso, sabe? O interesse dos municípios, né, das gestões de saúde, trazer mesmo isso. Mas, assim, o que a gente tem que pensar também é que quando a gente pensa na saúde da população LGBT de um modo geral, é como se ela não interessasse, sabe? Ela fosse menos interessante do que qualquer outra área. Então, é muito mais confortável para um gestor de saúde ele trazer outros temas. Ele trazer a saúde da criança, do adolescente, do adulto, né? Da mulher, da gestante, do que trazer a saúde da população LGBT. Então, não é como se não fosse interessante, né? É como se essa população ela não existisse. Então, precisa se mudar nisso, né? E para a gente ter gestões que façam isso, a gente precisa eleger também pessoas que lutem com isso, né? Eu acho que isso é muito importante também. Porque quando a gente pensa no acesso à saúde de um modo geral, a gente precisa saber que para que isso aconteça, a gente tem que saber quem é que a gente está colocando no poder.
0: É necessário políticas públicas que atendam à demanda da população. E, na verdade, a sociedade teria que demandar esse treinamento, né, para os profissionais. Assim como, por exemplo, as políticas voltadas para a mulher precisam de profissionais treinados para atender as mulheres, né?
2: Quais são os principais mitos e informações falsas que ainda circulam sobre a cirurgia e o período pós-operatório de mulheres trans? E por que essas informações podem ser perigosas?
1: Bom, uma delas, né, que dizem que todas as mulheres vão perder a sensibilidade da região, né? Como a gente disse, isso pode acontecer, mas não é que todas as mulheres elas vão perder a sensibilidade. Que toda cirurgia vai ser complicada, né? A gente tem que pensar que cada corpo, ele é um corpo, ele vai reagir de uma forma. Que essa mulher não vai ter o acompanhamento depois. Então, assim, são algumas questões que trazem medo para essas mulheres, mas que precisa ser de informação. Essas mulheres precisam ter a informação correta, né, para saber que não é dessa forma.
2: Se uma mulher trans estiver nos ouvindo e precisar de orientação ou de acompanhamento, quais serviços dentro do SUS ela pode procurar e por onde ela deve começar?
1: Bom, isso volta para o que a gente começou falando. Toda porta de entrada do Sistema Único de Saúde, né, para qualquer atendimento, é a atenção primária. Né? A atenção primária ela tem esse papel mesmo de acolher essa demanda, né, de entender qual é a necessidade e de dar seguimento para a rede especializada de acordo com a necessidade. Né? Se é um tratamento psicológico, se é a questão hormonal, de terapia hormonal, se é a questão cirúrgica, então a atenção primária, ela tem que ter esse caminho para que essa mulher possa seguir. Ela não tem como simplesmente chegar num local já especializado, sabe? Mas aqui no Hospital das Clínicas, né, tem um espaço de cuidado e acolhimento trans. Então, lá, qualquer mulher que chegar lá, ela vai ter essas informações, sabe? Ela vai ser atendida, ela vai ser ouvida e lá também eles vão dar as orientações de você quer isso, precisa procurar primeiro tal local ou já é direto aqui, sabe?
2: No caso, a atenção primária seria o postinho de saúde que fica perto de casa, né?
1: Exatamente. Aquele postinho que fica bem pertinho de casa.
0: E quais os principais desafios para quem busca esse tratamento do Sistema Único de Saúde?
1: Eu acredito que seja a demora, né, também. Porque tem pessoas que passam anos esperando. E é isso quando a gente traz para o processo da cirurgia mesmo, né? Tem mulheres que passam anos esperando para realizar o procedimento, né? Tem mulheres que desistem nesse período.

0: Então, eu acredito que seja a demanda, a demora, né, de todo esse caminhar, né, e o local que essa mulher mora, né, o local de residência dela também se impacta muito, porque foi como a gente falou no começo, as mulheres que moram, por exemplo, aqui em Recife, é diferente de quem mora lá em Caruaru. Né? A distância é outra. Quem mora no sertão, quem mora já, né? Imagina como é que não é, como não é esse acesso, a dificuldade desse acesso para essas mulheres.
1: Então, no caso, a fila de espera impacta. Já no, durante o tratamento, a fila de espera também pode impactar, né?
0: Muito. A fila, ela acaba, como a gente falou, né? Se há uma quantidade de procedimentos limitados por mês, né? E que
1: Sim.
0: esses procedimentos, eles não são só da cirurgia genital, são diversos que são feitos. Então, isso acaba também demorando, porque tem mulheres que fazem uma cirurgia e quer fazer outra, por exemplo. Então, de uma cirurgia para outra, tem uns que esperam mais de 5 anos, 3, 4 anos. Vai depender muito da cirurgia, da demanda que se tem, né? E da disponibilidade também que se é oferecido.
2: Que outros espaços podem ser procurados por mulheres trans que buscam esse atendimento? Ou é só ali na atenção primária, em algum hospital específico? Há outros espaços?
0: Como a gente falou, né, que tem aqui no Recife, por exemplo, tem a Policlínica Lessa, tem o Cisam, o Hospital da Mulher do Recife.
1: Perfeito. A gente está encaminhando para o final do programa, mas antes de encerrarmos, eu gostaria de agradecer a participação da enfermeira obstetra do Hospital da Mulher do Agreste, Mônica Oliveira, e passar a palavra para você, para você deixar uma mensagem para as mulheres trans que têm interesse na cirurgia de afirmação de gênero.
0: Procurem, né, serviços que possam te ajudar, que são capacitados para isso, né? Alguns dos que a gente citou aqui, caso vocês sejam do interior, né, procure atenção primária, que vai se ter, né, postinho perto de casa, né, que vai se ter as informações para você do que, como seguir, como fazer esse encaminhamento, né? Não desistam de ser quem vocês são, isso é muito importante. Se olhem, se achem lindas, vocês são lindas, vocês são maravilhosas, tá certo? E o nosso intuito, né, com a construção do nosso guia, da nossa cartilha, foi justamente fazer vocês se sentirem abraçadas, né, e cuidadas para quando realizarem a cirurgia, vocês se olharem, olhar para a cartilha e se enxergarem nela e conseguir realizar os cuidados, que tenham o mínimo de complicações, né, que aconteçam e que a cartilha ela seja útil mesmo para vocês.
1: A gente agradece a participação, Mônica. Também agradeço a participação da estudante de enfermagem da UFPE, Eduarda Neves, que fez as perguntas hoje junto comigo. Obrigado, Eduarda.
2: Eu que agradeço e espero que essa nossa conversa tenha conseguido levar a informação a quem mais precisa.
1: O Saúde é o Tema termina aqui. Esta edição sobre a recuperação pós-cirúrgica de afirmação de gênero para mulheres trans e travestis, em parceria com o Departamento de Enfermagem da UFPE, fica disponível no canal do YouTube da Rádio Paulo Freire. A produção deste programa foi feita por mim, Daniel Alexandre, estudante de jornalismo da UFPE, e por Eduarda Neves, estudante de enfermagem da UFPE, sob orientação da professora Paula Reis. Na operação de áudio, Maria Clara Fernandes. No stream do YouTube, Lorena Rocha. Sob a supervisão técnica de Catarina Apolônio e Igor Cabral. Tchau e até o próximo Saúde é o Tema.
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4: Uma hora e 55 minutos.
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15: Começa agora o Faixa Livre, na tarde da Universitária FM 99.9. Muito boa tarde para você que está na sintonia da Rádio Universitária 99.9 FM, com retransmissão também pela Rádio Paulo Freire 820 AM. Está começando agora mais um Faixa Livre dentro da programação da tarde da nossa Rádio Pública. Eu sou Natália Demerri, sigo agora com Faixa Livre recheado de música e feito especialmente para você.

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1: 2:25.
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Faixa Livre aqui na tarde da Rádio Universitária 99.9 FM, comigo, Natália Demerri. Vamos agora com mais música, com a segunda parte aí do nosso encontro de hoje.

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0: O Faixa Livre de hoje vai ficando por aqui comigo, Natália Demery. Muito obrigada pela sua sintonia. Eu te espero sempre de segunda a sexta, a partir das 2 da tarde, com muita música aqui pelas ondas da 99.9 FM. Um super beijo pra você. Obrigada. Tchau.
1: Duas horas e 54 minutos.
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0: 3 horas e 20 minutos.
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0: De volta com o Coquetel Molotov, aqui na Rádio Universitária FM 99,9. Estamos aqui sempre com muitas novidades e muita música legal, de segunda a sexta, de 3 às 4 da tarde, e também aos sábados, das 2 às 4, com 2 horas de duração. E agora, nesse bloco, seguimos com mais meia hora com muita música.
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1: Bem, é isso aí, pessoal. Estamos chegando ao final do programa Coquetel Molotov por hoje, mas logo mais tem mais. Fiquem aí com a programação da Rádio Universitária FM e daqui a pouco a gente volta a se encontrar. Tchauzinho.
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2: 3 horas e 53 minutos.
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12: E aqui lembrando um poeta que disse: amigos parecem bem com aves de arribação. Se o tempo é bom, eles vêm. Se o tempo é mau, eles vão. 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
12: Alô, Recife! Alô, Nordeste! Alô, você que está em sintonia com a 99.9 Rádio Universitária FM Recife, Pernambuco. Boa tarde. Está começando a maior festa nordestina no seu rádio. É o Forró, Verso e Viola, um programa com cheiro de mato e terra molhada. Estamos falando dos nossos estúdios no bairro de Santo Amaro, Recife, Pernambuco, Brasil. Eu sou Ivan Ferraz na apresentação e Alexandre Silva nos trabalhos técnicos. O nosso muito obrigado pela sua audiência. E agora, Alexandre, o seu boa tarde aos nossos ouvintes.
14: Olá, Ivan, internautas, amigos e ouvintes. Muito boa tarde a todo mundo que está na sintonia. Agora vai começar o melhor da cultura nordestina com o nosso amigo, ele, o embaixador do forró, Ivan Ferraz, o comunicador sertanejo, meu amigo.
12: Boa tarde, Alexandre. Obrigado pela sua participação. Assim diz a experiência popular. É para a gente refletir. Vale uma reflexão. Não existe um caminho para a felicidade. A felicidade é o caminho. Olhe, não há distância que nos separe. 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Você clicando nesse site vai ouvir toda a programação da Rádio Universitária FM 99.9 Recife, Pernambuco, e o Forró, Verso e Viola de segunda a sexta-feira, das 4 às 6 da tarde. É isso, Alexandre?
14: É isso mesmo, meu amigo. E quem quiser também pode entrar em contato com a gente pelo nosso WhatsApp. Se você ainda não anotou, vou falar o número para você salvar aí na sua agenda, viu?

Anote aí, o DDD 81-3879-5454. Esse é o WhatsApp aqui da Rádio Universitária. Vou repetir, hein? 3879-5454. Você pode entrar em contato com a gente, mandar sua mensagem, se quiser pedir alguma música, deixar algum recado, fazer a sua crítica ou sugestão. E também, se você estiver na rede social Facebook, você pode acompanhar nossa transmissão diretamente daqui do estúdio. Vai ver a

0: e aumentar essa corrente positiva, não é, meu amigo Ivan?
1: É verdade. E a você, ouvinte nosso, muito obrigado pela sua audiência. Aos internautas, o meu abraço, um abraço do tamanho do Brasil. Agora aumente o volume do seu rádio, que a festa vai começar, abrindo a porteira do nosso forró. Com a sequência, na arte da cantoria.

Estamos com a sequência na arte da cantoria. Aqui eu cumprimento todos os poetas repentistas, cumprimento também todos os apologistas da cantoria e colocando, como sempre, este espaço à disposição de todos vocês. E aqui eu lembro que o sertão, né? Que bonito é o sertão, gente. Sertão dos cantadores, das noites de cantoria. É uma viola que plange, uma voz que canta. O canto simples do sertão, mostrando a riqueza do nosso Brasil matuto, que é a nossa canção verde e amarela, com os poetas repentistas. E aqui, então, vamos ouvir Moacir Laurentino e Sebastião da Silva com o tema Paisagiando o Nordeste. Em seguida chega João Quindingues e Oliveira de Panelas com o tema Brasil Caboclo.

0: Viva a música nordestina e viva você, ouvinte, que sabe valorizar o que é nosso, ouvindo forró, veste e viola de segunda a sexta-feira, das 16h às 18h. E já chegou aqui uma mensagem, né, Alexandre?
1: Pois é, o internauta que está sempre acompanhando a gente, Gildo Justino.
0: Gildo,
1: nosso amigo
0: Justino,
1: Gil,
0: aquele abraço.
1: Está passando desejando boa tarde, Ivan Ferraz.
0: Boa tarde, Gildo.
1: Ele passou uma mensagem aqui. Estou ligado no programa Forró Veste Viola, o melhor programa de forró pé de serra do Brasil. Parabéns.
0: Eita, Gildo. Muito obrigado, Gildo. E divulga esse espaço, esse programa, entre seus parentes, amigos e vizinhos, para que a gente aumente essa corrente positiva da amizade em defesa da nossa cultura. Continue com a gente. Muito obrigado pela sua audiência.
1: Obrigado. Vamos de música?
0: Vamos lá. Vamos seguindo com Forró Veste Viola. Aqui pela sua 99.9 Rádio Universitária FM Recife, Pernambuco. Nós ouvimos os poetas repentistas. Aqui nós temos, na abertura do programa, uma sequência na arte da cantoria, onde a gente fala sobre os poetas repentistas e divulga seus trabalhos. E agora vamos entrar na sequência de forrós, começando com o rei, o eterno rei do Baião, Luiz Gonzaga. Vamos recordar, e vale a pena recordar, Luiz Gonzaga, com 3 grandes sucessos. O Velho Macho é uma composição de Rosil Cavalcante, gravada em 1962. Em seguida, O Xote das Moças, que é uma composição de Nelson Barbalho e Joaquim Augusto, gravação 1957. E em seguida, Moça de Feira, que é uma composição de Arnaldo Nunes e Jeová Portela, gravação 1958. Então, vamos recordar, e vale a pena recordar, Luiz Gonzaga, o eterno rei do Baião.

Acerte o seu relógio no Recife, a Veneza brasileira, 4 horas e 23 minutos, 4h23, onde existe alguém que gosta do forró, existe audiência para forró, verso e viola, aqui na 99.9 Rádio Universitária FM, Recife, Pernambuco, de segunda a sexta-feira, das 4 às 6 da tarde. E aqui a gente tem mais uma mensagem chegando, não é verdade, Alexandre?

0: Recebemos uma mensagem de Gildo Justino, né? Um abraço para ele. Tem mais outra mensagem ali?
1: Tem mensagem de Regis Moreira. Boa tarde, Ivan.
0: Regis Moreira, lá do Morro da Conceição, grande sanfoneiro, cantor e compositor. Muito obrigado. Boa tarde, Regis Moreira. Muito obrigado pela sua audiência. Quem telefonou aqui para a gente também foi Sebastião Cabral. Ele é de Serra Talhada e pediu para ouvir Sertaneja, uma gravação que eu fiz com essa música Sertaneja. E ele dedica a música para o tio Djalma Cabral, lá em Floresta. Então, ali, Floresta, Serra Talhada, duas cidades vizinhas. E a gente agradece a grande audiência do nosso Forró Versa e Viola, especialmente mandando um abraço para Sebastião Cabral e o seu tio Djalma Cabral. Daqui a pouco vamos atender a esse pedido de Sebastião Cabral. Agora, eu mando um abraço lá para a cidade de João Pessoa, João Pessoa, capital da Paraíba, onde reside o grande amigo, cantor, compositor, Giovanni Júnior, cantor, compositor, radialista. Ele apresenta um programa na rádio Sanhauá FM de João Pessoa, divulgando o nosso forró e seu show, suas apresentações, lá um espaço dedicado a divulgação da nossa música autêntica, né? A gente parabeniza Giovanni Júnior com seu programa na rádio Sanhauá FM em João Pessoa, capital da Paraíba. O nome do programa é Forrozão, de Giovanni Júnior. Giovanni, um abraço para você, grande amigo, poeta, cantor e compositor. E vamos fazer aqui uma dose dupla com Giovanni Júnior. Ele inicialmente canta o seu sucesso atual, que é a música que tem como título O Troco, é uma composição de Duda Barbosa. Em seguida ele canta mais uma música, essa é a composição de João Paulo Júnior, Acordo Pensando Nela. Aí em seguida eu chego atendendo ao pedido de Sebastião Cabral com a música Sertaneja.

0: Acerte o seu relógio no Recife, a Veneza Brasileira, 4 horas e 36 minutos, 4 e 36. Sua tarde com muita alegria começa aqui na 99.9, Rádio Universitária FM Recife, Pernambuco, ouvindo Forró, Verso e Viola, de segunda a sexta-feira, das 4 às 6 da tarde. Chegou mais uma mensagem aí, não é, Alexandre?
1: Pois é.
0: Vamos mandando um abraço mais uma vez para Regis Moreira, lá no Morro da Conceição. Antes de Regis, uma pessoa mandou ali uma
1: Justino
0: mensagem.
1: Justino Gil.
0: Baixa aí, como é?
1: Gildo Justino.
0: Gildo Justino, mais uma vez, um abraço. E chegou um aí de um primo meu.
1: Veja que causa, seu Ivan. Veja mesmo, vamos lá.
0: Sim.
1: É, a gente vai mandar esse recado aqui. Primeiramente, um abraço. Obrigado aí, gente, pela audiência. Gildo Justino, Regis Moreira. E aí chegou aqui no nosso facebook.com/99universitária. Chegou uma mensagem também querida aqui do ouvinte Renato Ferraz. E ele diz
0: Renato,
1: assim:
0: sim.
1: Boa tarde, Ivan Ferraz. Devemos ter algum parentesco pelo sobrenome. Meus avós eram de Nazaré e de Betânia, Pernambuco. Meus pais de Delmiro Gouveia, Alagoas. É com muita alegria e um grande prazer ouvir o seu programa, primo. Que coisa boa.
0: Que bom, é, primo. É realmente, porque Nazaré é distrito de Floresta, né? Nazaré, ele fica na Floresta,
1: na divisa.
0: Nazaré e Serra Talhada, né? Na
1: Sim.
0: divisa entre Floresta e Serra Talhada e pertence ao município de Floresta, Nazaré. Um abraço. Agora, ele não disse

0: Fernando está ouvindo a gente, né? Vamos pedir para ele, se ele sabe identificar aí onde ele está.
1: Não consigo, momento. não consigo. Essa hora ele deve estar com o GPS desligado.
0: Renato, né? Vamos ver se ele manda aí, né?
1: Pois é. Quem também Renato, passou por aqui agora.
0: Diz aí onde é que está ouvindo a gente. Uma alegria imensa, um grande abraço. Deus o abençoe ao lado de sua família.
1: Um abraço, Renato. Olha quem passou por aqui também, seu Ivan. Durval Caldas está na escuta com a gente.
0: Eita, grande poeta, cantor e compositor. Qual a mensagem dele?
1: Que maravilha, em plena ação, o meu amigo Ivan Ferraz no Forró Versa e Viola. Ô, querido amigo, um abraço.
0: Outro, Durval Caldas, o baiano, Durval Caldas. É baiano e pernambucano, né?
1: Pernambaiano, né?
0: Pernambaiano. Pernambaiano. Eu quero aqui mandar um abraço também para os colegas aqui, o pessoal da vigilância. É que a gente chega, é um pessoal muito educado, atende todo mundo. Quem chega aqui na portaria é bem informado, ele fica ali, né? A gente sempre bate um papo. É o seu Eudemir, que é o chefe, e Alberto Lima também. E temos o nosso eletricista Sérgio Farias, que sempre está ali com eles, né? Então, um abraço para os colegas aqui da portaria, seu Eudemir, Alberto Lima, que por sinal é cantor, e Sérgio Faria também cantou, eles cantam muito bem. E aqui eu mando um abraço também para Cláudia, lá na Enseada dos Corais. Alô, amigos e amigas aí da Enseada dos Corais. Cláudia está ouvindo o nosso programa ao lado do seu esposo Cícero, que honra. Então, Cláudia pede para ouvir a música, ela diz, Ivan Ferraz, lá toda a casa que tem rato, todo gato passa. O nome dessa música, Cláudia, é Espeto de Pau. É uma composição minha em parceria com um amigo meu, já de saudosa memória, né, Correia, né? Então, e eu gravei essa música com a participação de Alcimar Monteiro. Então eu quero mais uma vez cumprimentar a Cláudia e seu esposo Cícero lá na Enseada dos Corais, que pede para ouvir essa música que tem como título Espeto de Pau. É uma composição minha e do meu saudoso, né, parceiro Correia. Então vamos à sequência musical, né? Eu vou começar com a música atendendo ao pedido de Cláudia e o seu esposo Cícero, Espeto de Pau. Em seguida vem João Lacerda. João Lacerda está com um novo sucesso. O sucesso atual de João Lacerda é a composição de Léo Boni e João Lacerda, Preciso Ser Adotado. Em seguida chega Antônio Paulino, com a música dele e Marcelo Assis, No Balanço do Mar.

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1: Eita, que alegria! Hoje aqui recebendo os estúdios da Rádio Universitária, no Forró Veste Viola, um colégio que vem aqui com essa criançada, o colégio Saber Viver, não é isso?
2: Isso
1: é Jéssica
2: mesmo.
1: Que vai falar. Fala aí, Jéssica, em nome de todos os professores dessas crianças.
2: Olá, boa tarde! Aqui estamos aqui com os alunos do Colégio Saber Viver, o Infantil 4. Está prestigiando essa rádio tão feliz aqui. A gente está descobrindo várias coisas sobre comunicação e está sendo muito especial pra gente. Um prazer te conhecer pessoalmente, Ivan.
1: O prazer é nosso aqui. Muito obrigado em nome da direção da Rádio Universitária desse programa Forró Veste Viola, que divulga a cultura nordestina. Obrigado a todas essas crianças. Vamos bater palma pro forró? Muito obrigado.
2: Obrigada.
1: O nome da professora ali, como é?
3: Tia Malu.
1: Malu, você?
3: Tia Márcia.
1: Tia Márcia e o fotógrafo lá.
4: Sonora.
1: Muito obrigado,
2: viu? Muito obrigado, que prazer.
3: Obrigada.
1: Deus abençoe essas crianças e todos vocês, né?

0: forte e pronto pra...
1: Acerte o seu relógio no Recife, a Veneza brasileira, 4 horas e 50 minutos. 4h50, estamos aí com Durval Caldas, cantando em BG aqui no nosso... Durval Caldas, grande poeta, cantor e compositor baiano, um abraço. E você está em sintonia com a 99.9, Rádio Universitária FM Recife, Pernambuco, ouvindo Forró, Veste e Viola, um programa com cheiro de mato e terra molhada. Aí tivemos aqui os alunos, as crianças do Colégio Saber Viver aqui de Recife, ao lado dos professores e orientadores, e foi uma alegria muito grande, né, meu amigo?
2: Pois Alexandre. É, para quem não sabe, aqui é a Casa do Povo, né?
1: Pois
2: então,
1: é.
2: Quem tiver também, se tiver alguma outra escola que queira participar, procura a gente, entre em contato aqui com o Núcleo, você pode mandar um e-mail, pode agendar uma visita, aí pode trazer uma turma para conhecer o nosso espaço. A gente tem estúdio de TV aqui, estúdio de rádio, e aí as crianças podem justamente conhecer esse espaço que a gente está aqui fazendo com tanto carinho.
1: E aqui, eu apresentando o programa, eles não vão ficar, né? Com certeza, na imagem deles, e a gente fica feliz em ver as crianças
2: com certeza.
1: Na nossa cultura popular, sendo orientadas, né?
2: Isso.
1: Para que valorizem
2: conhecendo a nossa cultura autêntica.
1: Obrigado a todos que fazem o colégio Saber Viver. Volte sempre aqui ao Forró Veste Viola e à Rádio Universitária. Mas Renato Ferraz mandou dizer onde está, né? É, em Ponta Verde, Maceió, né?
2: É, ele respondeu aqui a mensagem, mandou um abraço poético das Alagoas. Ei. Ele está em Maceió, Alagoas.
1: Ô, primo.
2: Ponta
1: primo,
2: Verde aqui.
1: Primo Renato Ferraz, um grande abraço para você aí, hein? Ponta Verde, Maceió, Alagoas. Continue
2: isso,
1: ouvindo a gente.
2: Olha que tem mais muito recado, obrigado, hein? Quem
1: diz
2: passou
1: aí
2: por aqui também foi Toninho Vanderlei, o querido Toninho
1: Vanderlei. O que é que ele diz aí?
2: Que bom, meu amigo Ivan, você está fazendo o programa ao vivo. Um abraço.
1: Outro abraço. Tem uma musiquinha dele aí, o MBG.
2: Olha só
1: aí
2: ela tocando aqui, ó. Fungada, coxa e umbigada.
1: Pois é, Toninho Vanderlei, aquele abraço. E outra mensagem ali.
2: É, que imagem linda, Ivan, rodeado de anjos, a criançada, o futuro do Brasil.
1: Pois é, Renato, lá em Ponta Verde, Maceió.
2: Nas Alagoas.
1: E com certeza todos que viram essa imagem linda aqui das crianças, né, com a gente, muito obrigado.
2: Pois
1: um dia de muita emoção para todos nós. Outras mensagens ainda?
2: Tem mais música para a gente tocar, vamos
1: Tem
2: embora?
1: Tem mais música? Então vamos com Cristina Amaral. Vamos lá, Cristina Amaral, ela canta a composição.

de Eugênio Gustavo Costa, Amor para a Vida Inteira. Em seguida, Irá Caldeira também chega cantando, a composição de Biguá, Maria Forrozeira. Aí eu chego cantando com a participação de Amelinha, a grande Amelinha lá em Niterói, Rio de Janeiro, ouvindo Forró Verso Viola e a música do saudoso Braulio de Castro, Roseira da Saudade. Vamos ouvir?

0: Ô, Amelinha, minha amiga.
1: Salve, Pão Ferraz.
0: Eu quero ter a emoção de cantar com você essa marcha de roda.

Eita, seu Ivan, que coisa boa, hein? A gente voltou com essa música aí do Trio Nordestino na emenda. Foi um pedido do amigo Renato Ferraz, seu primo. Ele falou assim aqui o recado ali. Vou pedir ao primo Ivan para oferecer uma música a meu

0: pai, meu pai, lá em Paulo Afonso, Gerson Souza Ferraz, na Emenda, Trio Nordestino.
1: Eita, Gerson Souza Ferraz, Renato está lá em Ponta... Gerson está em Paulo Afonso, Bahia.
0: É, o pai dele.
1: E Renato está em Ponta Verde, Maceió, aí, na Emenda, com o Trio Nordestino. Vamos lá, emenda, emenda com eu e a Melinha também aí, né?
0: Vamos embora, vamos embora.
1: Faça uma mistura aí.
0: Aí tem também outro recado aqui, um abraço a todos lá em Paulo Afonso, Bahia, minha mãe Tereza Ferraz, os irmãos Ronaldo Ferraz, Renildo Ferraz, Renildo Ferraz e Rosângela Ferraz. A família está toda sintonizada aqui, seu Ivan.
1: Que bom, muito obrigado a todos os meus primos aí lá em Paulo Afonso e Renato lá em Ponta Verde, Maceió, Alagoas. Muito obrigado pela audiência.
0: Como é que o senhor fala? O que é bom dura pouco, né? Está na hora do intervalo.
1: É, o que é bom dura pouco, porque estamos chegando ao final do primeiro, né, tempo
0: primeiro
1: desse
0: bloco.
1: Programa, primeiro bloco, e vem o intervalo e a gente volta em seguida, volta já numa gravação, né, com sequências, a sequência que é o melhor da sanfona, no fundo do baú, e outras sequências, é o Forró Veste e Olha, que começa às 4 e termina às 6. Vamos ao intervalo e a gente volta já. Renato, um grande abraço, primo.
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4: 5 horas.
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0: Aqui tá aqui, vamos.
1: Forró bom? Forró bom tá é aqui, aqui na 99.9 Rádio Universitária FM Recife, Pernambuco. Estamos de volta alegrando os nossos ouvintes. Eu de cá e você de lá valorizando que é nosso com forró, verso e viola. E agora vamos à sequência. O melhor da sanfona. E nesta sequência, o melhor da sanfona, que é uma sequência que divulga, valoriza e enaltece a música instrumental, desde a sanfona de 8 baixos ao acordeão de 120 baixos. Vamos ouvir o saudoso Manuel Maurício. Vamos recordar. E vale a pena recordar Manuel Maurício, o tocador de 8 baixos, com um dos seus grandes sucessos com o título Saudade do Meu Sertão.

apresentamos um programa para você se alegrar com o balanço contagiante dos ritmos do Nordeste. Fique com a gente, aqui na 99.9 Rádio Universitária FM Recife, Pernambuco, ouvindo forró, verso e viola, um programa com cheiro de mato e terra molhada. Agora vamos à sequência do Fundo do Baú. E nesta sequência do Fundo do Baú, vamos ouvir duas raridades musicais com o inesquecível Gordurinha, Valdec Arthur de Macedo. Ele era baiano e nasceu em Salvador, capital da Bahia. Aqui vamos recordar Gordurinha com dois dos seus grandes sucessos, duas composições de sua autoria. Primeiramente vamos ouvir Poeira de Morte e em seguida Quando os Baianos se Encontram.

Aqui é 99.9 Rádio Universitária FM Recife, Pernambuco. E o forró veste viola, sempre em sintonia com os amantes da verdadeira música do Nordeste. Agora na sequência musical, vamos ouvir os três do Nordeste cantando a composição de Antônio Barros com o título Forró do Poeirão. Fatel e Luiz Wilson. Fatel e Luiz Wilson cantando a música que tem como título Baião para Dois, que é de autoria do casal Fatel e Luiz Wilson. E em seguida vamos ouvir Chico do Forró cantando a composição de Dejinho de Monteiro com o título Viver de Aparência.

Para quem gosta de música de qualidade, é importante ouvir Forró, Veste e Viola, de segunda a sexta-feira, a partir das 16h, aqui na 99.9 Rádio Universitária FM Recife, Pernambuco. E na sequência musical, vamos ouvir Heleno dos Oito Baixos, atendendo a pedidos. Ele canta a composição de sua autoria, francês e brasileiro. Márcia Lima canta a composição de Marcel Melo com o título Que Nem Vem Vem. Lara Amélia, aqui cantando com a participação de Flávio José. Aí é filha e pai. Lara Amélia e Flávio José cantando a composição do saudoso Acioli Neto com o título Espumas ao Vento.

forró veste viola aqui na 99.9 Rádio Universitária FM Recife, Pernambuco. O programa que valoriza a nossa cultura popular, que valoriza os artistas, desde aqueles que estão em projeção, aqueles que estão em início de carreira. E agora vamos na sequência musical. Atendendo a pedidos, Buscapé, o Nerilson Buscapé canta a composição de Dr. Luiz Pereira e Buscapé com o título Ser Médico. Roberto Miller canta de sua autoria, Junto de Mim Serás Feliz.

Aqui é 99.9 Rádio Universitária FM Recife, Pernambuco, e o Forró Veste Viola, um programa autenticamente nordestino. Ponha essa ideia na cabeça. Vamos em frente, que a Universitária FM está com a gente. Agora, na sequência musical, vamos recordar Luiz Gonzaga, aqui numa gravação com a participação de Elba Ramalho, que cantando Sanfoninha Choradeira, que é uma composição de João Silva e Luiz Gonzaga. Vamos recordar, e vale a pena recordar, Dominguinhos, cantando a composição de Fausto Nilo com o título Pedras que Cantam. O Nildo Barbosa canta a composição de Judivan Macedo com o título Volta Seu Luiz. Aí o dia vai terminando, a noite vai chegando. É hora de reflexão. É hora de reflexão ouvindo Luiz Gonzaga, o eterno rei do Baião, cantando Ave Maria Sertaneja, composição de Júlio Ricardo e Ode Oliveira, gravação 1964.

0: Olha a sanfoninha choradeira.
1: Essa sanfoninha acho que é de mãe d'água. Só tem copo. Tem que ser.
0: Parece sanfona de Exu.
1: Ei, porém, mano.

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1: 5 horas e 53 minutos.
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4: 6 horas.
6: Olá, está começando o programa Compassos. Eu, Valdo Oliveira, na apresentação, Chico Rocha na técnica de som, e hoje recebemos Heitor Bezerra de Brito, mais conhecido como Heitor Brito. O Heitor é engenheiro, é empresário e também escritor. Inclusive, ele é o presidente da Academia Recifense de Letras. Mas não foi por isso, não, né? Não foi pelo fato de que ele é presidente, de que eu faço parte da academia que eu trouxe, não. Eu trouxe porque a gente traz pessoas das mais diferentes áreas. A gente traz engenheiros, a gente traz escritores, a gente traz jornalistas, a gente traz empregada doméstica, a gente traz o motorista de ônibus. Ou seja, é um programa em que cada participante, ele deve chegar aqui e se colocar, trazendo, inclusive, a sua própria seleção musical, que foi o que o Heitor fez, né? Heitor, seja bem-vindo ao programa.
7: Obrigado.
6: Está preparado para o programa?
7: Estou perfeitamente. Pode fazer suas devidas perguntas.
6: Então eu disse que a gente ia conversar, bater um papo, não foi?
7: Foi, exatamente.
6: Sem formalidades, sem toga, sem nada, né?
7: Perfeitamente. Né?
6: E aí é importante que as pessoas saibam que o Heitor, ele é um cearense, ele nasceu no Crato. Posso dizer o ano, Heitor?
7: Pode sim.
6: Olhe, tá bom, então.
7: Se você não sabe, eu digo, tá 1950. Bom.
6: Então tá dito, tá vendo? Nasceu um pouquinho antes de mim. Mas eu tô quase chegando também na idade dele, né? É isso. Então o Heitor nasceu no Crato, tem toda uma história lá no Crato, e a gente queria conhecer um pouquinho, né? Como é que foi a tua infância lá no Crato, né? Essa primeira fase da tua vida. Como era o menino Heitor?
7: Olha, um menino, eu diria logo de cara, danado, né? Um inativo. O Crato é uma cidade muito boa.
6: Danado fica... é ainda hoje, né?
7: Uma cidade fica no sopé da Serra do Araripe, entendeu? É, matas, aquela mata da serra, os açudes, engenhos, etc. Então, eu vivi ali, entendeu? Os pais, os irmãos, etc. Então, minha vida ali de 0 a 18 anos foi no Crato.
6: Descobrindo a natureza.
7: Descobrindo a natureza, eu não fui um menino eu não gostava de futebol, mas gostava de passear. Naquele tempo a gente poderia caçar, entendeu? Essas coisas de criança, para engenhos, nadar em açudes. Eu fazia essa coisa toda, entendeu? Que era de típico daquela cidade, né? Andar de bicicleta, entendeu? Andar com a turma de bicicleta. O Crato tem um número muito grande de fontes. Saindo ali no pé da Serra do Araripe, eu gostava de tomar banho na saída daquelas fontes, entendeu? É essa minha vida de infância, assim, já quando menino, né?
6: Que coisa bonita. E a gente vai aprendendo com a natureza, né? Eu sempre costumo dizer, quais foram as suas primeiras leituras? Eu acho que são as leituras da natureza.
7: Da natureza.
6: Que isso é muito comum, sobretudo às crianças que têm uma vida rural, uma vida interiorana, como é o teu caso, como foi o meu caso e o caso de tantas pessoas que residem aqui no Recife. Heitor, você gostava de animais de estimação também? Cachorro?
7: Rapaz, eu particularmente não tinha essa vocação, mas meus pais tinham, sobretudo meu pai. Meu pai sempre teve nas nossas casas, que sem interior sempre se mora em casa, né?
6: Tinha gatinhos também?
7: Não, eu tinha mais cachorro.
6: Ah, mas na sua
7: entendeu?
6: Cabeça, tinha, na sua cabeça tinha uma gatinha manhosa, não tinha?
7: Tinha.
6: Então, vamos ver que gatinha é essa.

0: Heitor Brito, nós estamos falando aqui de uma composição de 1966. Ela também foi gravada pelo Renato Sousa Blue Caps e tal, mas assim, o grande sucesso nacional veio na voz do Erasmo Carlos. E aí você curtia essa música?
1: Perfeitamente. Não só de Roberto Carlos, como de Erasmo Carlos, né? Erasmo Carlos e Roberto Carlos, eles gravaram essa música. E é deles, a música é deles. Então, realmente, eu sempre gostei muito dessa música, porque ela representa, assim, o tipo de mulher que eu convivi logo no princípio, né? Minhas irmãs, primas, e as primeiras namoradas, todas elas, né, assim, muito educadas, muito sensíveis. E eu achei essa música que casava muito com isso, né?
0: E a primeira namorada foi uma gatinha manhosa?
1: Foi uma gatinha manhosa.
0: E o namorado dela? E o namorado dela era manhoso também?
1: Muito mais.
0: Tá vendo, hein, tu? Você já disse que era um menino danado, agora já disse que é manhoso. Ó, tá se enchendo de adjetivos aí, viu?
1: Mas espero que melhore.
0: Mas é isso, vamos brincando. Olha, na década de 70, na década de 80 também, era muita música internacional que a gente ouvia. Às vezes não sabia nem o que essas músicas estavam dizendo, mas a gente se deixava levar pela melodia, né? Uma das músicas que a gente ouvia, e eu estou falando a gente porque eu sei que também, né, também foi do meu tempo, foi a música Rock and Roll Lullaby, do B.G. Thomas.

0: as pessoas que a gente tem sempre como as mais importantes na nossa vida. Queria que você falasse um pouquinho sobre a sua relação com seus pais, né? Quando você ainda estava lá no Crato, e como que uma música como essa do B.J. Thomas entra na tua vida.
1: Olha, de fato, é isso que você está dizendo, né? Normalmente, vocês têm um relacionamento muito bom com seus pais, né? No meu caso, não foi diferente. Eu diria até assim, uma verdadeira loucura pelo meu pai, por minha mãe, e tivemos uma relação muito boa. De 0 a 18 anos eu estive no Crato, tivemos essa convivência junto, depois eu vim embora para Recife trabalhar, estudar, e realmente diminuiu um pouco. Mas essa música tem um fato diferente. Essa música, porque você sabe, toda canção ela tem melodia e letra. Eu não dominava muito o inglês, como até hoje eu não domino, eu tenho o básico. Então eu gostei de muito, mas muito mesmo da melodia. E ela foi no início que eu estava namorando com a menina aqui no Recife, que ela mais tarde veio ser a minha esposa. Então, e eu era louco por essa música e associei a ela. Então toda a vida que eu não estava presente, eu estava ouvindo aquela música, sempre associada à minha, digamos assim, à minha paixão por ela. Depois, mais tarde, foi que eu vi na tradução que ela trazia também uma relação entre mãe e filho, pai e filho, etc. E que também casou, né? Porque eu, depois que vim embora para Recife, eu tive muitas saudades de meus pais, minha mãe também, e eu vi que eu senti muitas vezes na minha vida, na minha maturidade, eu senti a falta daquele braço forte, daquele pulso forte de meu pai e de minha mãe. Essa música também se relaciona com isso. Então é uma música muito interessante e faz parte da minha vida até hoje.
0: Acho muito interessante isso, né, Heitor? Hoje, com o acesso à tecnologia, a gente consegue encontrar a tradução muito rapidamente de uma música que a gente ouviu lá atrás, e vem as surpresas, né? Às vezes surpresas bem agradáveis e às vezes decepções, né? Às vezes são surpresas realmente muito agradáveis, são letras muito bonitas. Agora tem cada letra, meu Deus, que falam de coisas que às vezes a gente dançou uma música romanticamente e a música estava falando de um crime, de um assassinato, né? Como uma música lá dos Folhas, né? Tem uma música dos Folhas que é um negócio triste, parece que, não sei se é My Mistake, né? Que
1: é aquele assassino, My Mistake, não, aquela do meu erro, né?
0: Que fala do assassinato.
1: Exato.
0: Enfim, da esposa. Enfim, né? Vamos seguindo e vamos entrar aqui numa praça. Uma praça que é uma coisa também muito presente na vida das pessoas que moram no interior, numa cidade como o Crato. Antigamente, certamente a praça ela tinha um valor diferente do que tem hoje, por exemplo, a Praça Maciel Pinheiro. A Praça Maciel Pinheiro não é uma praça mais de conversas, mais de encontros, onde a gente possa ir, sentar e à vontade falar sobre histórias de vida. Mas no interior, antigamente as praças eram assim. Eu acho que a música do Rony Von, ela remete um pouco a essa coisa pura, a essa pureza, a essa coisa do encontro de pessoas na praça. Então vamos voltar aqui a 1967 e ouvir o Rony Von com A Praça.

Doutor Brito, a gente falou um pouco já sobre o menino, sobre a infância do menino. E os meninos, eles são muito orientados pelos seus pais. E isso vai criando uma relação afetiva impressionante, né? São

0: Heitor Brito, a praça que você frequentou lá no Crato ainda é a mesma praça?
1: Exatamente. Aliás, são as mesmas praças, porque o Crato é cheio de praças bonitas e tem duas delas que me marcou bastante. Foi a Praça Siqueira Campos e a Praça da Sé. Elas me voltam ao tempo de menino, que quando eu ficava brincando, minha mãe ficava naquelas casas ali de amigas ou de parentes, conversando, e a gente como menino correndo na praça, brincando. E depois vem a juventude, né? E que tem uma marca muito forte, que foi, por exemplo, minha primeira namorada, ninguém esquece. Entendeu? Ela talvez não seja sua futura esposa depois de nada, mas ninguém esquece aquele momento, né? E lá foi eu, onde começou também um namoro meu, minha primeira namorada foi ali na praça. Nós tínhamos a Praça Siqueira Campos, que era uma praça, na época, que a turma ia para lá, né? Os jovens iam para lá, ficavam os homens parados em volta da praça e as mulheres volteando, rodeando. E ali havia os flertes, etc., e começavam os verdadeiros namoros. Então tem muita gente daquela época que começou a namorar desse jeito. Eu fui um deles.
0: Como você vê o fato de que as praças, né, eu citei até o caso da Maciel Pinheiro, em centros urbanos, como Recife, elas nem sempre têm essa mesma pureza atualmente, né? Por conta de violência, por conta de uma série de problemas. Eu escutei uma vez um colega meu falar que a prefeitura na cidade, ele era de Olinda, né, estava para construir uma praça na frente da comunidade, e a comunidade se juntou dizendo que não queria a praça, porque tinha receio de que aquilo se transformasse num ponto de encontro de pessoas drogadas, de traficantes e tal. Então, assim, isso é muito sério. É uma coisa belíssima, necessária para nossa saúde mental, como é uma praça, que é um ponto de refúgio, e de repente a violência se sobrepor. Como é que você vê isso, Heitor?
1: É exatamente o que você disse. A prioridade também nos tempos, né? Hoje a prioridade não é mais uma praça, né? Hoje as pessoas trocaram as praças pelos shoppings, etc. E aí mais pelas praias, etc. Tudo agora,
0: tem a praça eletrônica também, né? Que é o celular.
1: A praça eletrônica, isso aí é a mais, digamos assim, é mais importante hoje. Assim, a preocupação maior é essa praça eletrônica, como você falou. Aí tem essa situação que eu acho que é a mais grave. Hoje você não pode ficar numa praça, você tem assaltos, você tem drogas, você tem uma série de coisas que lhe afasta disso aí. É muito triste, né? Porque quem tem uma vida como eu, como a sua mesmo, passamos pelas praças e viu a importância da praça na vida da gente, a gente sente uma tristeza enorme.
0: Você é engenheiro, né? Engenheiro de formação, e teve um momento em que você chegou no Recife e saiu da cidade do Crato, que era uma cidade, obviamente, um pouco menor. E se deparou com um grande centro urbano como é o Recife, cheio de prédios, cheio de construções, mas também cheio de história, cheio de cultura, inclusive com um carnaval muito forte, muito potente, que acabou te contaminando, né? Te contagiando no bom sentido. Então, é sobre esse carnaval que a gente vai falar agora, mas primeiro a gente vai ouvir a música que você colocou na sua relação, que é uma composição de Clídio Negro. Estamos falando do Hino de Elefante, de Olinda. E a interpretação aqui é do Claudionor Germano.

0: E então, Heitor, com que idade você deu os primeiros pulos de carnaval?
1: Mas até aí, veja bem, o carnaval está no meu sangue desde menino. O Crato é uma cidade muito carnavalesca. É tanto que já preparava a parte infantil. Nós tínhamos uma matinal lá, chamava matinê, etc. Tinha as vesperais e tinha as tertulhas à noite. E tinha as festas de carnaval. Era muito animado. Hoje, realmente, não tem mais essa animação. E minha mãe também gostava de carnaval. Embora ela não saísse de casa, de jeito nenhum, ela não gostava de sair, não participava de festas, mas ela gostava de ouvir no rádio o carnaval. E ela vibrava com o carnaval do Recife. Entendeu? É tanto que a minha vida toda, eu queria participar de um carnaval de Recife por causa de minha mãe, que ficava ouvindo aquele, principalmente o frevo, né? Ela vibrava com aquilo tudo. Então o carnaval está
0: acontecendo. Quando chegou aqui, foi de jeito que você imaginou o carnaval?
1: Foi. Eu cheguei aqui e participei logo cedo, jovem, né? Eu cheguei aqui com 18 anos. Eu sempre gostei de estudar, de me divertir. Eu sempre fui dosado nas coisas. Então, assim que cheguei, comecei a participar dos cursos, participar de festas em clube internacional, português, náutico, participar desses carnavais todos.
0: E a engenharia você fez aqui?
1: Fiz. Quando eu cheguei aqui, eu estudava, comecei a trabalhar logo em seguida, né? Porque com 19 anos eu fiz um teste para a CHESF. Naquele tempo não tinha concurso público, tinha testes internos, etc. E tudo, a gente sabia daquilo ali, corria lá, se inscrevia. Até eu fiz o teste para a CHESF, passei e entrei na CHESF já com 19 anos. Então eu tinha o trabalho e o estudo como mais importante, né? Então continuei. Em seguida, eu aqui mesmo estudando, me formei em Geologia pela Universidade Federal de Pernambuco e logo em seguida, 4 anos depois, eu entrei na faculdade na Politécnica, Escola Politécnica da FESP e concluí o curso de Engenharia Civil. Então fiquei com os dois cursos e trabalhando na CHESF, exercitando essa profissão, geólogo e engenheiro civil.
0: Maravilha. Ô Heitor, por que você colocou na sua relação a música Marisol Guajiras?
1: Olha, veja só, aí foi uma música... Realmente foi uma coisa, eu acho que veio. A Marisol era uma cantora infantil, espanhola, salvo engano. E eu vi essa, naquele tempo teve uma moda assim, infantil, aparecia nos rádios essas músicas de Marisol e outros, entendeu? Teve até aquele Marcelino Pão e Vinho, aquele filme, aquele negócio, tinha aquela história, né? Então, eu gostava muito das músicas dela. Aí, botei aí só para dizer assim, olha, quando menino, eu já tinha o dom de gostar de música. Foi só para isso.
0: Uhum. Vamos ouvir?

Estamos chegando ao final do primeiro bloco do programa Compassos. O nosso convidado é o Heitor Brito. Ele, nessa primeira parte, falou um bocado sobre a história dele lá no Crato. E tem uma história inteira e muito potente aqui na cidade do Recife. A gente retorna daqui a pouquinho e continua esse papo. Até já.

0: 6:26.
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16: Estamos de volta com o programa Compassos e o convidado de hoje é o engenheiro, empresário e escritor Heitor Brito. Heitor, você falou, né, no bloco anterior que trabalhou na Chesf.

0: Trabalhou e depois teve essa formação como engenheiro e continuou durante muitos anos. É tudo isso aqui no Recife. Você também é um empresário. Atualmente você é um empresário, né? Se aposentou da Chesf e continua como empresário. É, tem gente que diz, rapaz, eu não quero botar negócio de jeito nenhum porque você não consegue se aposentar nunca. É mais ou menos isso, Heitor.
1: Exatamente. É, realmente você. Aconteceu comigo, né? Eu passei 30 anos na Chess, entrei muito jovem, como falei, com 19 anos. Passei 30 anos na Chess, me aposentei e com isso eu botei minha própria empresa, a Sol. E até hoje eu estou ativo nela, eu sou o presidente da organização. Então realmente eu não tive folga, né? Eu passei de um para outro, até hoje eu não me aposentei, nem pretendo. Né?
0: É, pois
1: Entendeu?
0: é. Por outro
1: Eu
0: lado
1: ia.
0: é isso,
1: A
0: né? Que é ter o
1: Chess.
0: trabalho como uma atividade de também de relaxamento, né? De não isolamento.
1: A Chess foi muito importante para mim, né? Porque eu entrei na Chess com 19 anos, eu entrei num cargo realmente quase, seria assim, o cargo mais inferior da empresa em termos assim de evolução hierárquica. E saí me desenvolvendo, estudando, etc. E à medida que eu fui me desenvolvendo, eu me formei em geologia, fui para Paulo Afonso, entendeu? Fazendo a obra.
0: Aí, Heitor, quando a gente tem muito trabalho, tem as tensões que são típicas do trabalho, do dia a dia, da correria, às vezes a gente ouve músicas mais atuais e às vezes a gente vai buscar músicas lá no baú, né? Músicas que marcaram a nossa história. Eu vi aqui que você, na hora de elaborar esse repertório, deu um salto para trás e foi para 1957 e trouxe para a gente a música Diana, com o Paul Anka.

0: Essa música, ela ficou muito forte aqui no Brasil também com a interpretação do Carlos Gonzaga, né? O nome da Diana, né?
1: Diana,
0: é Carlos Gonzaga. Mas enfim, a melodia é a mesma.
1: Pois é, rapaz, eu volto ao Crato novamente, né? Nessa idade. E lá tinha uma festa da padroeira, aquele negócio todo, aqueles alto-falantes, aquele negócio todo. E eu ainda me lembro que a menina, aí eu tinha 7, 8 anos, eu lembro que essa foi uma das primeiras músicas que, assim, que me despertou o romantismo. Essa é uma música, uma melodia muito bonita. Depois veio, como você falou, a tradução por Carlos Gonzaga. Realmente, mas essa música já me deixava assim, eu como criança eu ficava lá passeando, né, naquelas brincadeiras, roda gigante e tudo que tinha, né, no parque. E ficava ouvindo essa música, quando ela começava a contar, que ela se cantava repetidas vezes, né? E eu parava, ficava ouvindo, gostei demais dessa música. Então ela me despertou nessa época.
0: Vamos falar um pouco sobre o escritor Heitor Brito, um escritor que tem 13. Oito livros. Tem 8 livros publicados. Como despertou em você o interesse pela escrita?
1: O interesse pela escrita, ela veio, eu diria até automaticamente, porque meu pai era escritor e jornalista. Ele era mais jornalista amador, etc. Tudo. Então, isso aí, ele tinha em casa aquele ambiente de muitos livros, etc. Então, despertou em todos nós. Tanto que lá em casa, a maioria escreve ou escreveu, porque alguns já morreram, né? Meu irmão mais velho começou, inclusive ele tem uma coleção enorme.

0: de literatura de cordel. Depois veio a própria Thelma, que já esteve aqui, que é minha irmã, escritora também, despertou. Depois a mim, entendeu? Eu não tinha, eu sempre gostei muito de ler. Desde menino eu sempre gostei de ler. O primeiro livro que eu recebi de presente foi um livro de histórias infantis, de meu irmão mais velho. E eu sempre gostei de ler. É, inclusive, isso é importante que se diga. Mais tarde eu estudei em Lavra da Mangabeira, interno. E nesse internato, meu pai passava de trem e pedia para me vê-lo na estação. Eu saía do internato e ia vê-lo. E uma dessas vezes que ele passou, ele me levou um livro que até hoje está na minha memória, que é de Vitor Hugo, Os Miseráveis. Esse livro até hoje eu tenho na minha biblioteca.
1: Que tem a versão filme também nesse livro.
0: Tem a versão filme. Por coincidência, ontem eu estava assistindo um filme e passou lá na Netflix a propaganda desse filme. Entendeu? E sim, mais tarde, eu já com 17, 18 anos, recebi de um amigo meu também um presente muito valioso, um livro que também até hoje eu tenho na minha coleção, que é O Moço de Caráter. Esse livro foi muito importante, porque eu estava numa idade exatamente que é importante que as pessoas recebam essas lições de caráter, de ética, de moral e tudo, e esse livro é muito bom.
1: A gente vai falar mais um pouco ainda, Heitor, sobre essa tua carreira como escritor, né? Tem muita coisa a falar, a gente, você vai dizer aqui o nome dos livros, fala um pouco mais sobre cada um, e também sobre a tua atuação como presidente de uma instituição como a Academia Recifense de Letras. Agora a gente vai para La Comparsita, que é um tango, né? Que a gente vai ouvir agora no programa Compassos.

0: Heitor Brito, nós estamos percebendo aqui um roteiro musical bem eclético, né? De repente a gente saiu lá de Poanca, agora a gente está num tango. E aí, isso representa as multifacetas do Heitor Brito?
1: Olha, que eu sou eclético em música, sou. Exato. Eu sempre gostei muito de música e às vezes eu não discrimino, inclusive, as músicas. Porque eu acho que o gosto, questão de gosto, não se discute. E a maioria das músicas eu gosto. Agora, lá com Pacita, ela me lembra simplesmente meu pai. Meu pai gostava muito de tango e esse é um dos tangos que ele mais repetia, naquela época, na radiola. Eu ouvia muito aquilo, ficou na minha memória. Uhum. É mais isso.
0: Os pais nos ensinam também a despertar gostos musicais, não é isso?
1: Exatamente.
0: E então, agora vamos falar mais um pouco. Você poderia dizer pra gente, né, a relação dos livros que você já publicou?
1: Olha, eu tenho 8 livros, se eu lembro aqui de todos. Né? Foi José Figueiredo de Brito, Luta e Trajetória. Esse livro é um livro biográfico, né, a história do meu pai. Aí tem o segundo meu, foi de contos, solo, né? Eu, Horácio e Outros Contos. Depois vem Rabo de Burro. Depois de Rabo de Burro veio...
0: O que é o Rabo de Burro?
1: Rabo de Burro, vou dizer, é um personagem que tinha no Crato. Então, ele fazia susto a todo mundo, porque ele era conhecido, era como se fosse hoje um estuprador. Era como
0: se fosse hoje. Rabo de Burro.
1: Era como se fosse um perturbador da ordem.

0: com relação às mulheres, um pedófilo, uma coisa desse tipo todo. Então, essa é uma história muito interessante que estava na minha memória de muito tempo. Eu contei nesse livro e achei tão impactante o nome e pouco conhecido. É tanto que eu pesquisei no dicionário, não vi nada que se relacionasse a isso. Aí eu fiz esse livro.
1: E arrancaram o rabo desse burro no final?
0: Arrancaram, bem arrancado.
1: Tá certo. Eu só não vou perguntar onde ficava posicionado esse rabo. Se era na frente, se era atrás, se era em cima, se era embaixo. Cada qual precisa ler o livro aí para deixar essa imaginação fértil, né? Como, enfim. Mas vamos seguir. Aí teve mais, né?
0: Tem Notívagos. É um livro que eu falo mais sobre a vida noturna, né? Sobretudo, eu sou um memorialista, entendeu? Então, 90% de minha obra toda é falando...
1: É ambientado onde, esse Notívagos?
0: Notívagos é Crato e Recife, sobretudo Recife, que eu já cheguei aqui, rapazinho, então me ambientou aqui.
1: São diferentes
0: os Notívagos? Da minha vida de clubes, De outros ambientes, etc. Tudo.
1: Então, são diferentes os Notívagos do interior e da capital?
0: São mais ou menos, porque teve uma interseção aí, foi quando eu completei 18 anos, então mais ou menos ficou a mesma coisa, que são festas, etc.
1: O meu pai, eu acho que era um Notívago, ele conseguiu fazer 19 filhos junto com a mamãe.
0: Isso aí era demais.
1: Esse daí não dormia, né? Saía da noite e ia para a roça.
0: Depois eu fiz um ligado também a Meus Haikais, quer dizer, um poema curto, né, japonês, de origem japonesa. Eu gostei muito, eu leio. Aí achei por bem e me desenvolvi um pouco, depois de ter estudado bastante, e fiz um livro sobre haikais.
1: Tá. Então vamos para La Última Cosa, com Roberto Carlos.

0: Por que Roberto Carlos está aqui nessa sua lista?
1: Roberto Carlos vai estar nessa lista em minha vida toda. Eu gosto muito de Roberto Carlos, né? Uma pessoa que representa, eu gosto da música, porque foi um cara que mudou, né, com o tempo. Começou com rock, aquele rock mais simples, depois ele foi romantismo, depois foi adequando a realidade mundial, né, em termos de música.
0: Você também mudou muito com o tempo?
1: Todos nós mudamos, né? A gente permanece com alguma coisa, mas a gente vai mudando.
0: Mas a ponto de se surpreender, de colocar o Heitorzinho lá de trás, o Heitorzinho do meio, o Heitorzinho daqui da frente. Rapaz, como eram diferentes. Ou não?
1: A diferença permanece porque permanece muita coisa e tem também muita diferença porque a maturidade faz com que a gente modifique, senão você não amadurecia, né? O Heitor menino, o Heitor jovem, o Heitor mais maduro, o Heitor agora entrando na idade idosa, né?
0: Então, povo diz que quando vai ficando idoso, vai ficando mais ranziza. É verdade isso?
1: É verdade. Eu acho que

0: esposa diz isso.
1: Tá vendo? Mas também fica mais. Parece que fica mais convicto também de algumas coisas, né?
0: Sim, mas só complementando um pouquinho a pergunta anterior.
1: Sim, dos livros.
0: Aí ficou faltando citar A Casa dos Dois Leões, um livro de genealogia que eu fiz, genealogia, entendeu? E eu estou agora desenvolvendo três livros, né? Agora eu estou desenvolvendo três livros. Um deles é sobre... Eu estou fazendo um livro autobiográfico. Então, entendeu? Por exemplo, que cada um eu estou dividindo em capítulos de meu mundo e o Recife, meu mundo e o Crato, meu mundo e a literatura, meu mundo e o Rotary, meu mundo e assim sucessivamente.
1: Mas olha, tem uns títulos aí que você colocou que são realmente bastante provocadores. É o do rabo do burro, né? E... A Casa com Dois Leões.
0: As Casas dos Dois Leões.
1: As Casas dos
0: Não,
1: Dois...
0: Não, a Casa...
1: A Casa dos Dois Leões.
0: Esse livro...
1: Que leões são esses?
0: Olha, A Casa dos Leões é um livro que, pelo primeiro... É um dos últimos livros que eu... Eu digo penúltimo, né? Porque sempre tem o último. Eu não quero que eu falo sobre essa casa, que é uma casa antiga que tinha no Crato, entendeu? E tinha dois leões na frente, e eles também me fascinaram quando menino, né? Aí então eu fiz esse livro, um livro de contos, memórias, etc. E eu fiz um livro que foi o primeiro livro, toda vez eu fiz um livro de contos, essencialmente de contos, de crônicas, etc. Mas esse eu fiz uma mistura literária, né? Tem contos, crônicas, botei haikais, botei poemas, botei microcontos. E assim sucessivamente. Então foi um livro assim como é, tanto que ele é o mais volumoso da minha coleção.
1: Heitor, tem uma letra de música que diz mais ou menos assim: ontem todos os meus problemas pareciam tão distantes, até parece que eles vieram para ficar. Eu acredito no dia de ontem, de repente eu não sou metade do homem que costumava ser. Nós estamos falando aqui de Yesterday, Beatles, música de 1965, que a gente ouve agora.

0: Heitor Brito, tem coisas que são arrancadas da nossa vida, que tiram da gente. É, e isso às vezes provoca o vazio. E tem coisas boas também que são inseridas, que são colocadas na nossa vida. É, você poderia trazer para a gente assim, uma coisa que lhe arrancaram, que tiraram de você, que te modificou por ter deixado de estar na sua vida? E também colocar uma coisa que foi colocada na sua vida, que lhe modificou e que fez ser você ser a pessoa que é hoje.
1: Eu não sei exatamente assim como classificar a sua pergunta. Eu sei que houve muitas modificações na minha vida que me transformaram, entendeu? Por exemplo, eu fui quando eu tinha 15 anos, 14 anos, acho, salvo engano, eu fui interno num colégio agrotécnico de Lavra da Mangabeira. E eu era, como eu falei no começo, um menino muito ativo, muito danado, que eu até me classificaria hoje como um menino hiperativo. E quando eu fui interno, foi uma mudança muito grande na minha vida. Quando eu voltei, passei um ano interno nesse colégio.
0: Isso te tirou a liberdade do menino, de alguma forma?
1: Tirou.

0: eu comecei arrancaram essa minha inocência e eu fiquei mais maduro, porque eu tive que enfrentar coisas que eu nunca tinha enfrentado na minha vida. Eu era o caçula dos homens, tratado com muito carinho, com muita diferença.
1: Poderíamos dizer que a literatura seria o contraponto disso, aquilo que te colocaram e que também modificou muito a sua vida?
0: Mudou muito. Embora, como eu lhe disse, desde o princípio de minha vida, que eu tenho uma tendência de ler muito, então, mas mudou. Mudou porque eu passei a ler muito, eu lia muito, porque o verdadeiro escritor é aquele que lê bastante e que tem uma vida muito ampla, né? Viaja muito, tem ambientações, etc. Então, isso aí me mudou. Agora, como eu lhe disse, o homem ele muda constantemente, ou deveria mudar, conforme o próprio universo vai mudando, entendeu? Então, eu participei dessas mudanças, entendeu?
1: Hoje você é presidente da Academia Recifense de Letras. E aí é a gestão de uma entidade que lida, convive no dia a dia com a literatura, com pessoas que escrevem, pessoas que produzem literatura. É uma experiência que você contava para a sua vida ou ela chegou de surpresa?
0: Não, ela chegou de surpresa como muitas, né? Eu entrei na academia, a primeira surpresa foi ser convidado para participar, quer dizer, convidado a me colocar à disposição de uma eleição, etc. Eu fui eleito, né? Entrei na academia. Então já foi uma primeira surpresa, né? Porque eu tinha, na época, eu só tinha, eu acho que 3 livros ou 4 livros, etc. Mas eu escrevia muitas crônicas, né, para o Rotary e tudo. A segunda foi me tornar presidente dela, entendeu? Mas aí, como eu sou uma pessoa que toda a vida, depois desses períodos de mudança, eu me tornei uma pessoa muito organizada, muito, entendeu? Aí eu realmente procurei melhorar a academia e acho que essa gestão melhorou bastante a academia.
1: Certo, Heitor. Vamos ouvir uma música, um frevo. Você já falou aí da sua relação com o Carnaval do Recife. A música que a gente ouve agora é com Alceu Valença. A composição é do Luiz Bandeira e o frevo Voltei Recife.

0: Então você vai para Crato e volta para o Recife, vai para o Crato, volta para o Recife, chega aqui, escuta Voltei Recife, com Alceu Valença e com outros intérpretes, Cláudio No Germano, enfim, virou essa pessoa e de repente é isso, né? De repente é um cidadão de dois lugares, de dois mundos, dois, né, mundos geográficos,
1: exatamente,
0: mas de infinitos mundos mentais.
1: Essa música realmente ela é importante para mim, porque, como eu falei, eu gosto muito de carnaval, até hoje, né? Eu participo do Galo da Madrugada, eu vou sempre, eu vou Pousada de Quatro Cantos em Olinda, eu vou para o Recife Antigo. O carnaval é sagrado para mim aqui em Recife. Eu não ando pulando mais, nem, mas eu vou para um lugarzinho mais reservado e assisto.
0: Uhum. Então, nós estamos chegando ao final do programa, né? Eu queria muito agradecer a sua presença e saber se foi do jeito que você imaginava.
1: Eu lhe diria que foi melhor.
0: Então havia tensão? É. Havia tensão, é? Havia receio?
1: É, porque toda coisa assim, nova que você acontece essas coisas, mas foi
0: mas
1: muito bom.
0: Você
1: é uma pessoa que deixa a gente muito bem, bem descontraído, etc. As perguntas muito boas, etc. Não teve problema, não. Eu lhe agradeço muito.
0: Tá
1: colega,
0: bom.
1: Colega confrade também na academia, o Valdir. Pertence à academia com muito orgulho, faz parte de nossa academia lá, Recife de Letras.
0: Então, Heitor, muito obrigado mais

vezes, pela sua participação, pela sua presença. Obrigado ao Chico Rocha pela técnica de som. Obrigado a Mônica Feijó, que cedeu pra gente a música Toca para Zumbi, que a gente usa na abertura e no encerramento de cada bloco. Eu fiquei responsável pela produção e a apresentação do programa. E para encerrar, a gente vai com mais um pouco de frevo. Um frevo que foi indicado, sugerido pelo Heitor Brito, que é a música Vassourinhas, Matias da Rocha e Joana Batista, que é uma composição de 1909. Ah, sim, fazendo somente um registro também da presença do Felipe. O Felipe, que é assessor e que tem feito um grande trabalho também junto à Academia Recifense de Letras. Grande abraço e ficamos com Vassourinhas.

0: 6:58.
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2: Está no ar a Voz do Brasil. As notícias do governo federal que movimentaram o país no dia de hoje.
3: Olá, boa noite.
4: Boa noite para você que nos acompanha em todo o país.
3: Sexta-feira, 18 de setembro de 2026.
4: Vamos ao destaque do dia.
3: Ação integrada para o enfrentamento ao crime organizado no Rio de Janeiro.
4: Estratégia apresentada, aposta em inteligência e atuação coordenada para cortar a logística das organizações criminosas. Pablo Mundim.
5: Entre janeiro e setembro, 16 operações integradas no estado resultaram em mais de 3.300 prisões e na apreensão de quase 1.200 quilos de drogas.
3: Prova de vida é automática para quem comparecer às urnas.
4: Voto é uma das formas utilizadas pelo INSS para garantir a manutenção de pagamentos. Thaís de Araújo.
6: A medida faz parte de uma mudança no procedimento, que deixou de exigir que o aposentado se desloque a uma agência para a prova de vida.
3: A prova nacional docente será aplicada neste domingo em todo o país.
4: A avaliação pode ser usada em processos seletivos e concursos públicos para professores. Edinaldo Júnior.
7: A avaliação é destinada a concluintes de licenciaturas, graduados e profissionais da educação interessados em utilizar a nota em processos seletivos para a carreira docente.
3: Hoje, na apresentação da Voz do Brasil, Nazi Brum e Mariana Jungmann.
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3: Ações integradas para o enfrentamento ao crime organizado envolvem União, estados e municípios no Rio de Janeiro.
4: Hoje foram apresentadas ações que apostam em cooperação, inteligência e integração.
3: A ideia é trabalhar na proteção das rotas, retomar os territórios e retirar o poder econômico das organizações criminosas.
5: União, estado e município juntos no enfrentamento ao crime organizado no Rio de Janeiro. A estratégia apresentada nesta sexta-feira aposta em integração, inteligência e atuação coordenada para dificultar a circulação, o abastecimento e o financiamento das organizações criminosas. A atuação está organizada em três frentes. A primeira protege corredores logísticos estratégicos, com ações nas divisas do estado do Rio, com São Paulo, Minas Gerais e Espírito Santo, além de áreas da cidade fluminense, como a Avenida Brasil, a Linha Vermelha e a Linha Amarela. A segunda apoia a recuperação de territórios e a terceira fortalece a segurança municipal, uma estratégia de integração das forças nacionais e estaduais para combater o crime, disse o secretário nacional de Segurança Pública do Ministério da Justiça e Segurança Pública, Chico Lucas Veloso.
8: Integração entre forças federais, forças estaduais e forças municipais, integradas pela inteligência, tratando com firmeza o crime e respeitando o cidadão.
5: Os acordos de cooperação entre o Ministério da Justiça e o Estado do Rio têm vigência de 5 anos. Com o município, a parceria prevê a formação da Força Municipal, disse o ministro da Justiça e Segurança Pública, Wellington César Lima e Silva.
9: Se o crime se pretende organizado, o Estado tem que ser muito mais organizado. A mensagem tem que ser forte. E a mensagem forte é usar a integração junto com a inteligência e junto com todos os mecanismos modernos e tecnológicos que temos para combater o crime.
5: Entre janeiro e setembro, 16 operações integradas coordenadas pela Secretaria Nacional de Segurança Pública no Estado resultaram em mais de 3.300 prisões e na apreensão de quase 1.200 quilos de drogas. Reportagem Pablo Mundim.
4: Esclarecer fake news envolvendo a reforma tributária.
3: E promover a capacitação de profissionais, gestores e da sociedade sobre o tema.
4: Esse é o objetivo de uma força-tarefa da Receita Federal junto a outros órgãos.
10: Em uma ação conjunta com o Conselho Federal de Contabilidade, o SEBRAE e a Federação Nacional das Empresas de Serviços Contábeis, a Receita Federal anunciou uma força-tarefa para esclarecer sobre a reforma tributária e o eventual surgimento de notícias falsas, as fake news, no processo de implementação das novas regras. Entre as ações está um treinamento gratuito sobre as mudanças da reforma. O curso é voltado principalmente para profissionais da área e gestores, mas pode ser acessado por qualquer cidadão que deseje entender as novas regras. O secretário da Receita Federal, Robson Barreirinhas, falou da importância dessa capacitação.
11: A gente sabe que tem muita desinformação nas redes sociais, muita gente promovendo desinformação.

0: Informação, olha, vai ser um desastre a reforma, olha o problema que você vai ter. A nossa orientação é que busque o profissional de contabilidade, acompanhe os nossos cursos, as nossas orientações. É um curso sistematizado, desde a orientação mais geral, mas até aquela mais aprofundada em relação aos lançamentos contábeis.
1: Durante todo o ano de 2026, está sendo realizada a fase de testes e adaptação operacional da reforma tributária. Entre 2020

0: A reforma tributária substitui 5 impostos sobre o consumo por um modelo unificado, o IVA, Imposto sobre Valor Agregado. O presidente do Conselho Federal de Contabilidade, Joaquim Bezerra, comentou os impactos da reforma.
1: Os empresários vão poder ter a oportunidade de entender mais qual é o funcionamento de seus negócios, de seus empreendimentos, a dinâmica fiscal de sua empresa.
0: O curso de capacitação sobre a reforma tributária, oferecido pela Receita Federal e parceiros, conta com 18 módulos. É gratuito e fornece certificado de conclusão. O treinamento está disponível em gov.br/Receita Federal na aba Reforma Tributária do Consumo. A página conta também com orientações, manuais e um painel com informações que desmontam fake news. Reportagem Luana Karen.
2: Quem recebe aposentadoria, pensão ou benefício assistencial do Instituto Nacional do Seguro Social e votar nas eleições deste ano, poderá ter a prova de vida registrada automaticamente.
3: Isso porque o comparecimento às urnas é uma das formas reconhecidas pelo INSS para confirmar que o beneficiário está vivo.
4: Aposentados e pensionistas podem contar com mais uma forma de realizar a prova de vida, o comparecimento às urnas. O INSS recebe os dados da Justiça Eleitoral e faz o registro automaticamente. A medida faz parte de uma mudança no procedimento, que deixou de exigir que o aposentado se desloque a uma agência para a prova de vida. O próprio INSS cruza informações de diferentes bases do governo para verificar se a pessoa continua viva. Nas eleições municipais de 2024, a Justiça Eleitoral registrou dados de mais de 20 milhões de beneficiários. Desse total, cerca de 5 milhões tiveram a prova de vida atualizada. É o que explica o ministro da Previdência Social, Volney Queiroz.
5: É uma portaria de 2022 e que foi validada na eleição de 2024. Então, todas aquelas pessoas que compareceram às eleições de 2024 tiveram o comparecimento eleitoral com prova de vida. Então, agora em 2026, novamente, as pessoas que precisarem fazer a prova de vida, comparecendo às urnas em outubro, elas validam a sua vida com o comparecimento eleitoral.
4: Mas votar não é a única forma de fazer a prova de vida. O procedimento automático do INSS também passa por outros registros utilizados pelo governo, como, por exemplo, a renovação da Carteira Nacional de Habilitação. Quando necessário, também podem ser utilizados meios digitais ou presenciais. Entre as opções estão o reconhecimento facial pelo aplicativo GovBR e o atendimento nos balcões ou nos terminais de autoatendimento do banco pagador, quando esses serviços estiverem disponíveis. A orientação é acompanhar a situação pelos canais oficiais do INSS. Quem estiver com a prova de vida pendente poderá receber uma comunicação para regularizar a situação. As informações podem ser consultadas pelo telefone 135 ou pelo aplicativo e site Meu INSS. Reportagem Thaís de Araújo.
2: Quando alguém pega o dinheiro ou mexe nos bens de uma pessoa idosa sem ela permitir, isso também é uma forma de violência.
3: É o chamado abuso patrimonial e financeiro. Pode acontecer quando alguém usa a aposentadoria do idoso, fica com o cartão ou a senha, vende um bem sem autorização ou até faz empréstimos no nome da pessoa.
2: E é importante ficar de olho nesses sinais e saber onde denunciar.
6: De acordo com o Ministério dos Direitos Humanos e da Cidadania, a violência patrimonial e financeira contra a pessoa idosa ocorre quando o dinheiro, benefícios, bens ou documentos são apropriados, retidos ou utilizados sem autorização. Entre as situações estão o uso indevido de aposentadorias, a retenção de cartões e senhas, a venda de bens sem consentimento e a contratação forçada de empréstimos. Também são considerados abusos a oferta de empréstimos sem solicitação clara, a emissão de informações sobre taxas e contratos e golpes como boletos falsos, falso parente e extorsões por aplicativos de mensagens. Suspeitas ou casos de violência podem ser denunciados pelo Disque 100 gratuitamente, 24 horas por dia. O canal recebe denúncias de vítimas e testemunhas, inclusive de forma anônima. Também é possível pelo WhatsApp no número 61 99611 0100, ou pelo Telegram, procurando por Direitos Humanos Brasil. Também é possível procurar delegacias de polícia, o Ministério Público, as defensorias públicas e serviços de assistência social e saúde em situação de risco imediato. A orientação é ligar para o 190. Dilson Santa Fé, para a Voz do Brasil.
3: O Disque 100 é um canal que acolhe e encaminha denúncias de violações dos direitos humanos no Brasil.
2: Entre 1º de janeiro e o início de setembro deste ano,

0: ano foram recebidas mais de 508 mil denúncias, segundo o painel de dados da Ouvidoria Nacional de Direitos Humanos.
1: E para que ninguém deixe de recorrer a esse canal por falta de informação, conheça agora os principais mitos e verdades sobre o serviço.
2: O Disque Direitos Humanos, conhecido como Disque 100, nunca desliga. Está disponível 24 horas, todos os dias, inclusive aos sábados, domingos e feriados. A equipe acolhe as denúncias de grupos vulneráveis, como idosos, indígenas, crianças e adolescentes e pessoas com deficiência, e direciona às instituições competentes. Mas a desinformação pode dificultar o acesso da população brasileira ao serviço. Por isso, vamos conhecer agora alguns mitos e verdades relacionados ao Disque 100.
3: A pessoa denunciante deve ser identificada?
2: Mito. O denunciante não é obrigado a se identificar. Mas para isso, o anonimato deve ser solicitado durante o atendimento.
4: O Disque 100 substitui serviços de emergência?
2: Isso também é um mito. Um serviço não substitui os outros. Em cenários de perigo iminente, não hesite em procurar a Polícia Militar pelo 190, o Corpo de Bombeiros ligando 193 ou o SAMU no 192.
5: Se comprovada a violação, o agressor poderá ser responsabilizado?
2: Verdade, mas sempre respeitando o devido processo legal e observando o direito ao contraditório, ampla defesa e a presunção da inocência. Lembrando que os profissionais da ouvidoria não entram em contato com o denunciante ou com a vítima para comunicar o desfecho da denúncia. Caso o denunciante queira receber atualizações, é necessário entrar em contato com o Disque 100 e informar o número de protocolo recebido no momento da denúncia.
6: E se a denúncia for feita de má fé, o denunciante poderá responder judicialmente?
2: Também é verdade. No Brasil, existem mecanismos legais que permitem a responsabilização de quem aciona serviços públicos com má fé. Por isso, o serviço Disque 100 e outros canais de denúncias devem ser utilizados com responsabilidade.
7: É preciso apresentar provas materiais para a abertura de um protocolo de denúncia?
2: Mito. As provas ajudam na apuração, mas não são obrigatórias, porque nem sempre é possível reunir materiais que comprovem uma violação. Mas algumas informações são essenciais para o prosseguimento da denúncia, como o nome da vítima e do autor, local, data e a descrição do episódio. Vale lembrar que a ligação para o Disque 100 é gratuita e, além do atendimento telefônico, o serviço recebe denúncias pelo WhatsApp, Telegram, videochamadas em língua brasileira de sinais e presencialmente na sede do Ministério dos Direitos Humanos e da Cidadania, em Brasília. Reportagem Graziele Bezerra.
0: E quem precisar recorrer ao Disque 100 pelo WhatsApp, anote aí, o número é 61 99611 0100.
1: A prova nacional docente, a PND, será realizada neste domingo, dia 20, em 806 cidades de todo o país.
0: A avaliação pode ser usada em processos seletivos e concursos públicos para a carreira de professor da educação básica.
8: Neste domingo acontece a Prova Nacional Docente. A avaliação é destinada a concluintes de licenciaturas, graduados e profissionais da educação interessados em utilizar a nota em processos seletivos para a carreira docente. Nesta edição, a PND tem uma função a mais. A mesma avaliação teórica será utilizada como Exame Nacional de Desempenho dos Estudantes, o ENAD das licenciaturas. A prova avalia a formação dos estudantes que pretendem atuar na educação. O diretor de graduação do Instituto Federal do Tocantins, Daniel Marra da Silva, destaca que a avaliação é fundamental para certificar o conhecimento dos futuros educadores e dos cursos de licenciaturas.
9: Além de avaliar o desempenho do estudante no curso e nos dar um retrato de como que o curso está sendo desenvolvido mesmo, da qualidade, ou nos oferece subsídios para melhorias, né? Também oferece essa oportunidade ao estudante de, a partir do desempenho, assumir um concurso público por instituições que adotem esse sistema.
8: A prova tem duas partes. São 30 questões objetivas e uma discursiva de formação geral docente, além de outras 50 questões específicas da área de licenciatura. Ao todo, são 21 áreas avaliadas, entre elas pedagogia, matemática, história, geografia e educação física.

0: Física. Elisiane Marim Galeazzi, estudante de Farroupilha, no Rio Grande do Sul, vai participar do exame e fala como se preparou.
1: É importante desenvolver uma boa capacidade de interpretação, relacionando os conteúdos estudados com as situações concretas da prática docente.
0: João Antônio, estudante de Física em Palmas, Tocantins, também vai participar. Para ele, a carreira já está definida e será dentro da sala de aula.
2: A gente vê uma grande tendência a pessoas desistirem da educação, da sala de aula. Eu me sinto transformado pela educação e eu quero levar isso para frente.
0: É preciso ficar atento aos horários. Os portões abrem ao meio-dia e fecham impreterivelmente à 1 da tarde pelo horário de Brasília. A prova começa à 1h30 e termina às 7 da noite. O candidato deve levar documento oficial com foto e caneta esferográfica preta de material transparente. O celular e outros eletrônicos devem ser desligados e guardados no envelope porta-objetos. O local de prova está no cartão de confirmação da inscrição disponível no sistema PND. Com locução de Edinaldo Júnior, reportagem Pablo Mundim.
3: Hoje é Dia Nacional de Conscientização e Incentivo ao Diagnóstico Precoce do Retinoblastoma,
4: que é o câncer nos olhos mais comum em crianças.
3: A melhor estratégia de combate à doença é observar os olhinhos e fazer exames preventivos.
4: E o tratamento está disponível no Sistema Único de Saúde.
5: O retinoblastoma é um tipo raro de câncer ocular que se desenvolve na retina. Ele acomete principalmente crianças com menos de 5 anos de idade. É o tumor intraocular mais frequente na infância. A chefe do Serviço de Oncologia Pediátrica do Instituto Nacional do Câncer, o INCA, doutora Sima Firman, fala dos sintomas da doença.
6: Os principais são a leucocoria, que é o reflexo branco na pupila quando a luz incide. Mas tem outros sinais e sintomas também importantes, como o estrabismo, ou mesmo o olhinho vermelho, né, que fica vermelho, ou dor, ou queda da visão. São sintomas importantes e que merecem uma investigação o mais rápido possível.
5: E hoje é o Dia Nacional de Conscientização e Incentivo ao Diagnóstico Precoce do Retinoblastoma. Descobrir a doença com antecedência é fundamental para um tratamento de sucesso, com até 98% de cura, diminuindo assim as chances de cegueira. O retinoblastoma ganhou maior visibilidade após a filha dos jornalistas Tiago Leifert e Dayana Garbim receber o diagnóstico da doença. Depois disso, o casal criou uma ONG e uma campanha De Olho nos Olhinhos, que incentiva pais e responsáveis a fazerem pelo menos um exame de vista a cada 6 meses, para afastar o risco da doença. A campanha tem o apoio do Instituto Nacional do Câncer. Tiago Leifert fala da importância do diagnóstico precoce.
7: O retinoblastoma atinge crianças de 0 a 5 anos. Elas não vão falar que elas não estão enxergando, elas vão tentar se adaptar e cabe a nós, os adultos que estão ali em volta, a gente tem que ficar de olho nos olhinhos. Então a gente decidiu compartilhar com as famílias para que as pessoas pudessem chegar ao tratamento antes do que a gente conseguiu. Não só as famílias, também professores, a tia da creche, grupo do futebol, do seu condomínio, todo mundo tem que ficar de olho nos olhinhos.
5: O Sistema Único de Saúde oferece tratamento integral para o retinoblastoma. Os pacientes são encaminhados para unidades de assistência de alta complexidade em oncologia. O SUS cobre exames, cirurgias, quimioterapia e radioterapia quando são necessárias. As informações sobre o tratamento estão disponíveis em gov.br/INCA. Com locução de Thaísa Vitória, reportagem Cleide Lopes.
3: A Anvisa, Agência Nacional de Vigilância Sanitária, proibiu a importação, o armazenamento, a distribuição, a comercialização e a propaganda e também o uso da caneta de GLP-1 denominada T36.
4: O medicamento não possui registro sanitário junto à Anvisa e não teve a sua segurança e eficácia avaliadas no Brasil.
3: A comercialização desse produto, popularmente conhecido como caneta emagrecedora, por meio do site golfarma.shop, também foi proibida.
4: O site vinha anunciando medicamentos sem registro no Brasil, à base de tirzepatida ou que alegavam supostamente ter como princípio a retatrutida, substância que ainda não possui registro em nenhum país do mundo.
3: É importante esclarecer que sites em geral não podem vender medicamentos para qualquer indicação, em nenhuma hipótese.
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4: Pegue lanterna, capacete, calça e sapato fechado e vista-se com roupas confortáveis.
3: A nossa viagem hoje é no escuro.

0: mas de uma beleza plena.
1: Vamos conhecer as cavernas da Chapada Diamantina, na Bahia.
0: E você ainda tem a opção de visitar uma das mais de 30 mil grutas e cavernas espalhadas por todo o Brasil.
2: Imagina caminhar por um ambiente onde a luz do sol não chega. Em salões subterrâneos, rios, formações rochosas e estruturas que levaram milhares ou até milhões de anos para se formar. É o universo das cavernas e grutas, patrimônio natural brasileiro. E no país, são mais de 30 mil, de acordo com o ICMBio, Instituto Chico Mendes de Conservação da Biodiversidade. E que tal conhecer algumas delas com a gente? Estamos na Chapada Diamantina, no interior da Bahia. E vamos começar nosso roteiro em Iraquara, conhecida como capital das grutas e cavernas. O guia turístico Rael de Souza, que nasceu na cidade, conta o que você pode encontrar pela região.
3: Iraquara é conhecida como a capital de grutas e cavernas do Brasil. Então, tem mais de 200 grutas catalogadas, somente tem 7 que é aberta à visitação. Eu vou citar aqui o nome de algumas dessas, das grutas, que tem Gruta da Fumaça, Lata Doce, Caverna Turminha, Gruta da Pratinha, Gruta Azul, Maneiro, Bolo de Noiva.
2: Dessas grutas que o Rael acabou de citar, entre as mais famosas estão a Lapa Doce e a Gruta da Pratinha. Cada uma oferece uma experiência diferente. A Lapa Doce é uma caverna seca, com formações calcárias milenares e salões que chegam a 25 metros de altura. A única luz que entra é a da lanterna que acompanha os visitantes. Já a Gruta da Pratinha é chamada de Oásis do Sertão Baiano, pelas suas águas incrivelmente azuis e transparentes. Quem não perde a oportunidade de ir a essa região é a baiana Eliseni Fernandes, que hoje mora em São Paulo.
4: Lá em Iraquara mesmo, tem a gruta que fica na Fazenda Pratinha, né? Lá tem duas grutas, que é a Gruta Pratinha e a Gruta Azul. A Gruta Azul, a gente não pode entrar, né, na água, mas para tirar foto. Geralmente, o turista vai, assim, mais no período da tarde, né? Ali, por volta das 2 horas, que é onde o sol bate na caverna e a água ali fica toda iluminada, né? Tem a Gruta Pratinha, que é mais para mergulho, né? Tem uns passeios ali que você faz o mergulho. É uma experiência, assim, incrível.
2: Visitar nossas cavernas é caminhar entre catedrais de pedras milenares, flutuar em rios subterrâneos de água azul cristalina e vivenciar o silêncio absoluto da natureza. Ficou curioso? Então se liga na dica do ICMBio. Quando for planejar o passeio, verificar a distância e o grau de esforço físico exigido. E sempre que possível, contratar um guia turístico credenciado pelo órgão. Eu sou a Raquel Mariano e até a próxima viagem.
1: Na próxima semana, com a chegada da primavera, vamos falar de flores, projetos e cidades que produzem e exportam esse bem tão delicado.
0: Vamos conhecer Olambra, em São Paulo, uma estância turística conhecida como a Cidade das Flores.
1: O local é responsável por 40% da produção nacional de flores e plantas ornamentais, além de dominar 80% das exportações do setor no país.
0: Então, até sexta-feira, na nossa próxima viagem pelo país.
1: E essas foram as notícias do Governo Federal.
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1: A produção da Empresa Brasil de Comunicação.
0: Fique agora com as notícias do Poder Judiciário e do Congresso Nacional. Boa noite, um bom fim de semana.
1: A gente volta na segunda-feira. Uma boa noite.

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2: Supremo confirma validade da norma que proíbe delegados de chefiar policiamento extensivo no Rio.
3: Semana Nacional da Execução Trabalhista arrecada mais de 4 bilhões de reais.
2: STJ mantém condenação de ex-deputada Flor de Lis a 50 anos de prisão e anulação de júri que absorve.

0: devolveu outros 3 réus.
1: Boa noite, eu sou Leandro Bezerra.
0: Eu sou Walter Lima.
1: Confirmada pelos ministros do Supremo Tribunal Federal a validade da norma que proíbe delegados de chefiar policiamento ostensivo no Rio de Janeiro.
0: A decisão foi tomada em sessão virtual. Os ministros julgaram uma ação direta de inconstitucionalidade contra uma lei estadual de 2025, que estabelece o exercício de funções de comando ou de chefia em forças de segurança.
1: STJ mantém condenação da ex-deputada federal Flor de Lis dos Santos de Souza a 50 anos de reclusão pela morte, em 2019, do pastor Anderson do Carmo de Souza, o então marido dela.
0: Os ministros também mantiveram uma anulação de júri que absolveu outros 3 réus. Fátima Uchoa.
2: O assassinato a tiros do pastor Anderson ocorreu na casa da família em Niterói. Flor de Lis foi condenada por planejar o crime. O Tribunal de Justiça do Rio de Janeiro havia anulado a absolvição de uma neta biológica da ex-deputada e de 2 filhos adotivos, sob o fundamento de que a decisão dos jurados foi contrária às provas do processo. Por isso, os 3 devem ser submetidos a novo júri popular. Em relação a Flor de Lis, a relatora no STJ, desembargadora convocada Nilsoni de Freitas, observou que a decisão de pronúncia que levou a ex-deputada a julgamento apresentou fundamentação suficiente com base em provas periciais e testemunhais.
1: Mais de 4 bilhões de reais foram arrecadados nesta edição da Semana Nacional da Execução Trabalhista.
0: Durante 5 dias, a Justiça do Trabalho concentrou esforços para garantir o pagamento de dívidas já reconhecidas. Larissa Batista.
3: Os dados parciais desta edição revelam a dimensão da iniciativa. Cerca de 77 mil audiências foram realizadas em todo o país e mais de 20 mil acordos foram firmados entre trabalhadores e empresas. Ao todo, mais de 4 bilhões de reais foram arrecadados. Neste ano, a Força-Tarefa concentrou esforços nos grandes devedores e na localização de bens. A estratégia buscou encontrar recursos para quitar milhares de dívidas trabalhistas, de quem já tinha o direito reconhecido.
1: As eleições estão chegando e a Justiça Eleitoral tem alguns aplicativos que vão facilitar a vida do eleitor.
0: Essas ferramentas permitem consultar serviços, denunciar irregularidades e acompanhar informações da votação. Estevão Furtado.
4: O e-título permite consultar o local de votação, a situação eleitoral e outros serviços. Já o Pardal é o canal para denunciar irregularidades, como propaganda ilegal e suspeita de compra de votos. O Boletim na Mão permite consultar os votos registrados nos boletins de urna a partir do QR Code impresso no documento. E o aplicativo Mesário reúne treinamentos e orientações para quem vai trabalhar nas sessões eleitorais. Todos eles estão disponíveis gratuitamente nas lojas Google Play e Apple Store.
1: O Ministério Público Federal divulga novo balanço sobre o uso de recursos ambientais do caso Brumadinho.
0: O relatório apresenta avanços em obras, compras de veículos, drones e regularização de terras nas unidades de conservação. Sabrine Menezes.
5: Fruto de uma decisão da Justiça Federal, com anuência do MPF, do Ministério do Meio Ambiente e do IBAMA, o projeto G7 Parques Nacionais converte multas ambientais da Vale em investimentos para a preservação de 7 parques nacionais de Minas Gerais. Segundo o relatório, no período mais recente foram solicitados R$ 21 milhões de reais, usados principalmente em contratos de engenharia. Os recursos também financiam projetos de infraestrutura, compra de equipamentos e regularização fundiária. As novas solicitações de aporte financeiro, cerca de R$ 37 milhões, de reais, serão utilizados para proteger as unidades, melhorar as estruturas dos parques e incentivar o turismo sustentável.
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1: A você uma boa noite.
0: Um fim de semana excelente e até segunda-feira.
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8: Eu sou Humberto Pinheiro e estes são os destaques de hoje do Jornal do Senado, que começa agora. Plataformas digitais terão que divulgar relatórios sobre proteção de crianças e adolescentes. Há 80 anos, Constituição

0: de 1946 marcava a redemocratização do Brasil. Projeto no Senado amplia direitos de trabalhadores domésticos no seguro-desemprego. Boa noite. As plataformas digitais com mais de 1 milhão de usuários menores de 18 anos precisam publicar o primeiro relatório semestral de transparência previsto no Estatuto Digital da Criança e do Adolescente. O documento deve detalhar as medidas adotadas para proteger crianças e adolescentes, além de informar como a plataforma identifica e enfrenta riscos e recebe e trata denúncias. A exigência vale para provedores e aplicações de internet destinados a menores de idade ou com acesso provável por esse público. Repórter Pedro Pincer.
1: Plataformas digitais acessadas por crianças e adolescentes com mais de 1 milhão de usuários menores de 18 anos precisam publicar o primeiro relatório semestral de transparência previsto no ECA Digital. O documento precisa detalhar como a plataforma protege crianças e adolescentes e como lida com riscos e denúncias. O autor da proposta do ECA Digital foi o senador Alessandro Vieira, do MDB de Sergipe. Ele destaca a importância e o ineditismo da legislação.
2: Nós estamos regulando parcialmente a atividade das empresas mais poderosas da história do capitalismo. Essa é a primeira lei das Américas nessa matéria. As empresas serão obrigadas a, por padrão, organizar seus aplicativos, seus produtos, seus serviços, na forma mais protetiva para a criança e adolescente. Esse é um projeto, essa é uma legislação voltada para a proteção da criança e adolescente.
1: Mais informações sobre o ECA Digital e sobre as obrigações previstas podem ser consultadas em gov.br/ANPD.
0: Há 80 anos, em 18 de setembro de 1946, o Brasil promulgava uma nova Constituição, após o fim do Estado Novo. A Carta Constitucional reestabeleceu as eleições diretas, fortaleceu o Congresso Nacional e devolveu autonomia política e administrativa a estados e municípios. O texto também ampliou direitos e garantias individuais e marcou a redemocratização do país. Mais detalhes com o repórter Rodrigo Rezende.
3: Depois de 15 anos de governo Getúlio Vargas, entre 1930 e 1945, e 8 anos da ditadura do Estado Novo, iniciada em 1937, o Brasil teria, em 1946, uma nova Constituição. O consultor legislativo Gilberto Gerzoni ressalta que o fim da Segunda Guerra acelerou o processo de democratização no país e praticamente exigiu a elaboração de um novo conjunto de leis. O presidente da Assembleia Constituinte foi o senador Melo Viana. Em 18 de setembro de 1946, a nova carta foi promulgada e, segundo Gerzoni, era uma Constituição liberal e a mais democrática até então.
4: Nós temos a volta da autonomia dos estados e municípios, das eleições diretas para governador e prefeito e para presidente da República, né, o restabelecimento das assembleias legislativas, das câmaras municipais e do próprio Congresso Nacional.
3: A Constituição de 1946 ficou em vigor até o golpe de 1964. Ela foi substituída formalmente pela Carta de 1967.
0: Busca pela igualdade de direitos para os trabalhadores domésticos deve ganhar mais um capítulo com o novo projeto apresentado no Senado. A proposta pretende alterar a lei que regulamenta o trabalho doméstico remunerado para equiparar as regras do seguro-desemprego da categoria às aplicadas aos demais trabalhadores. Repórter Douglas Castilho.
5: Atualmente, a trabalhadora doméstica demitida sem justa causa tem direito a ganhar um salário mínimo em até 3 parcelas, desde que tenha trabalhado por pelo menos 15 meses nos 2 anos que antecederam o fim do emprego. As demais categorias profissionais podem ganhar de 3 a 5 parcelas e o valor é calculado com base na média dos últimos salários. O consultor legislativo da Casa, Bernardo Schettini, destacou que, apesar dos avanços alcançados nos últimos anos, a garantia plena na Seguridade Social das trabalhadoras domésticas ainda não foi atingida.
6: Hoje, essas trabalhadoras e esses trabalhadores também acessam o FGTS, o próprio seguro-desemprego, tem direito a uma jornada e uma escala de trabalho dignas, recebem horas extras quando devidas. A principal divergência hoje em dia no âmbito da Seguridade Social está no seguro-desemprego.
5: Outro ponto do projeto indica o Fundo de Amparo ao Trabalhador, FAT, como fonte para custear os gastos com a implementação das novas regras. O texto agora aguarda envio às

0: comissões pertinentes.
1: Uma proposta e análise na Comissão de Educação propõe a instalação de botão de pânico nas escolas. Além do dispositivo emergencial para acionar autoridades, o texto também prevê que estabelecimentos de ensino das redes pública e privada implementem medidas como câmeras de vigilância e treinamento de pessoal responsável pelos equipamentos de segurança. O objetivo do projeto é prevenir e combater a violência escolar. Por isso, estipula que todo ano ocorram simulações para testar os planos de segurança, que devem contar com a participação obrigatória de alunos e funcionários. O texto determina ainda que os estados mantenham áreas de inteligência voltadas à prevenção de agressões nas escolas, inclusive no ambiente virtual.
2: Eleições 2026.
1: Falta pouco para o dia das eleições de 4 de outubro. A Justiça Eleitoral já analisou mais de 99% dos pedidos de registro de candidatura em todo o país. Os tribunais eleitorais também já começaram a preparar as urnas eletrônicas. O processo inclui a instalação dos sistemas e a inserção dos dados que serão utilizados na votação. A reportagem é de Raíssa Abreu.
3: Segundo o presidente do TSE, ministro Cássio Nunes Marques, é só depois do julgamento de todos os pedidos de candidatura que os tribunais regionais podem lacrar o sistema das urnas eletrônicas. Os dados dos 13 candidatos à presidência da República já foram carregados. É o que conta o coordenador de processamento da Secretaria Judiciária do Tribunal, Daniel Vasconcelos.
4: Na sequência, os TREs irão fazer também essas cerimônias de encerramento do cândido, de modo que para cada unidade da federação seja dada a carga de todos os cargos, não só de presidente, mas dos demais que estão em jogo esse ano.
3: O primeiro turno das eleições acontece no dia 4 de outubro.
1: Lembrando que neste ano o eleitor irá votar em dois senadores, mas atenção, são dois senadores diferentes, um voto para cada candidato ou candidata. Primeiro, o eleitor escolherá um candidato e confirmará a escolha. Em seguida, registrará o outro voto. Se o eleitor repetir o mesmo número nas duas oportunidades, apenas o primeiro voto será considerado válido. O segundo será anulado automaticamente pela urna eletrônica. Também é importante lembrar que na votação para senador, não é possível votar na legenda. Ou seja, o eleitor não poderá digitar apenas o número do partido. Caso isso aconteça, o voto para senador será considerado nulo. No dia da eleição, é permitido levar os números dos candidatos anotados no papel. O primeiro turno da eleição ocorre no dia 4 de outubro. E para ajudar o cidadão a se informar melhor, o Senado Federal criou uma página especial para a cobertura das eleições. O site pode ser acessado por meio do endereço senado.leg.br/eleições. Com trabalhos técnicos de Eliseu Caires, o Jornal do Senado fica por aqui. Acompanhe agora as notícias do Tribunal de Contas da União e da Câmara dos Deputados. Boa noite e um bom fim de semana.
2: Minuto do TCU.
5: O Tribunal de Contas da União avaliou as barreiras enfrentadas por pequenos provedores de internet no Brasil. Essas empresas têm papel importante na expansão da conectividade. Em municípios com até 30 mil habitantes, elas respondem por 91% das conexões de fibra ótica. A auditoria identificou problemas que aumentam custos e dificultam investimentos. Entre eles, estão dificuldades para compartilhar postes, acesso ao crédito e a concorrência com provedores ilegais. O TCU também apontou que o furto de cabos e a atuação de organizações criminosas prejudicam a prestação do serviço em alguns locais. O tribunal recomendou que a Agência Nacional de Telecomunicações e o Ministério das Comunicações revejam as regras de compartilhamento de infraestrutura e adotem medidas contra provedores ilegais. Saiba mais em tcu.gov.br.
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6: Câmara cria regras especiais para controle sanitário da agricultura familiar.
7: Deputados estudam modernizar sistema de busca de pessoas desaparecidas.
6: Comissão inclui cálculo do fator amazônico nas políticas públicas.

0: da região.
1: Boa noite. A Comissão da Amazônia aprovou a inclusão do chamado fator amazônico no cálculo das políticas de desenvolvimento social para a região. A repórter Fabielle Pires tem os detalhes.
2: Avançou mais um passo na Câmara dos Deputados a proposta que insere o chamado fator amazônico em políticas públicas do governo federal. O projeto foi aprovado pela Comissão da Amazônia e dos Povos Originários e Tradicionais. A ideia é que sejam considerados custos e prazos adicionais ao planejar e executar políticas de desenvolvimento social na Amazônia Legal, incluindo processos de compras públicas. A proposta foi apresentada por vários deputados da bancada amazônica de partidos diferentes. Segundo a justificativa do projeto, os desafios logísticos da Amazônia acabam aumentando os custos de produtos, serviços e investimentos públicos na região. Esses custos estão relacionados às grandes distâncias, às dificuldades de transporte, ao acesso a comunidades isoladas e às condições climáticas da região. Em entrevista à Rádio Câmara, o relator da proposta da Comissão da Amazônia, deputado Dorinaldo Malafaia, do PDT do Amapá, explicou que a região passa por dificuldades logísticas na organização de diferentes políticas públicas, de distribuição de alimentos e a cobertura vacinal de áreas isoladas.
3: O fator amazônico e o custo amazônico, ele é uma realidade nossa. Nós precisamos avançar do ponto de vista das políticas públicas, das políticas de gestão, para que a gente possa realmente adaptar isso a uma realidade que é a desigualdade regional.
2: O texto foi aprovado pela Comissão da Amazônia na versão sugerida pelo relator. Entre as mudanças propostas por Dorinaldo Malafaia ao projeto original, estão alterações na nova lei de licitações para que o valor estimado das contratações públicas na região amazônica inclua gastos extras com deslocamento, comunicação e acesso limitado a recursos. A proposta, que inclui o fator amazônico em políticas de desenvolvimento social, já havia sido aprovada também pela Comissão de Previdência, Assistência Social, Infância, Adolescência e Família. O projeto agora segue para a Comissão de Constituição e Justiça. Para virar lei, a proposta precisa ser aprovada pela Câmara e pelo Senado. Da Rádio Câmara de Brasília, Fabielle Pires.
4: Desenvolvimento Regional.
1: Roberto Duarte, do Republicanos do Acre, propõe criar um programa nacional para ampliar o acesso à energia solar com linhas de crédito quitadas a partir da própria economia obtida na conta de luz. A iniciativa também prevê o uso do saldo do FGTS para custear a instalação dos sistemas fotovoltaicos.
5: Roberto Duarte acrescenta que a proposta engloba o incentivo a condomínios solares comunitários, condições facilitadas para famílias de baixa renda e uma verba específica para financiar projetos por meio de emendas parlamentares.
4: Consumidor.
1: Celso Russomano, do Republicanos de São Paulo, é autor de projeto que obriga aplicativos de transporte e entrega a detalhar a composição do preço cobrado do consumidor. A plataforma deverá informar quanto fica com a empresa e quanto do valor é repassado a prestadores de serviço e estabelecimentos.
5: Celso Russomano também determina que as informações sobre o preço apareçam antes da confirmação da compra, inclusive quando houver o chamado reajuste dinâmico. O texto ainda exige a disponibilidade do histórico de cada operação por pelo menos 12 meses.
4: Homenagem.
1: Luciano Vieira, do PSDB do Rio de Janeiro, apresentou o projeto que inclui o nome de Sérgio Vieira de Mello no livro dos Heróis e Heroínas da Pátria. A homenagem visa reconhecer a atuação do brasileiro que foi alto comissário da ONU, morto em um atentado à bomba no Iraque em 2003.
5: Luciano Vieira lembra que Sérgio Vieira de Mello atuou durante 34 anos na Organização das Nações Unidas, em missões voltadas à paz e aos direitos humanos. Entre as missões, o parlamentar
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1: 7:52.
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12: Olá, amigos da Rádio Universitária, aqui é Flávio Venturini, passando aqui para convidá-los para um super show nessa sexta no Teatro Guararapes, onde eu comemoro meus 50 anos de carreira. 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
5: 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Boa noite, Natália Demery. Boa noite, Cássio Shoa.

0: Muito boa noite para você que está na sintonia da Rádio Universitária 99.9 FM com retransmissão pela Rádio Paulo Freire 820 AM. Está começando mais um 80 por Hora, a nossa viagem musical pelos anos 80, o sextou da nossa rádio pública. Toda sexta-feira a gente está por aqui com essa viagem musical por essa década que a gente ama. Boa noite, Cássio. O show.
1: Ai, meu Deus, nunca
0: Ai,
1: vou...
0: Hoje foi de leve, nem foi esse mistério todo.
1: Boa noite, Natália, mais do que boa noite de sexta para todo mundo que está na sintonia do 80 por Hora, aquela hora marcada que você tem, aquelas 2 horas na sexta-feira para essa terapia em grupo que a gente faz aqui.
0: Ai, adoro um sextou em terapia em grupo. É sério, é a melhor forma aí, a melhor trilha sonora para sua sexta-feira à noite. Liga o radinho, fica no embalo do 80 por Hora, fica aqui comigo, junto com o Cássio, e vamos junto, 2 horas de programa.
1: Que maravilha. Você pode ouvir a gente em radio.ntvru.fpe.br. Já espalha para todo mundo esse link aí nos grupos de condomínio, etc. No grupo da família. Sai colocando para juntar todo mundo até às 10 da noite nesse nosso 80 por Hora.
0: Espalha a palavra do 80, fortalece a comunidade aí dos amantes dos anos 80. É isso mesmo, a gente tá no radinho, a gente tá no streaming da UFPE. Muitas formas de seguir aqui no embalo com a gente nessas próximas 2 horas.
1: E hoje, Natália, um 80 daquele jeito, né? Especialíssimo.
0: Ah, exatamente.
1: Que a gente prepara, sabe?
0: Conta, eu adoro esses especiais do 80 por Hora.
1: Nossa, é uma delícia.
0: Adoro.
1: Você sabe que a revista Rolling Stone, lá da gringa, dos Estados Unidos, preparou uma lista com as 200 músicas definitivas, as mais marcantes da década de 80. Tudo isso foi selecionado pelo crítico, sabe de tudo ele, Rob Sheffield.
0: Que maravilha! E a Rolling Stones tem essa super tradição, né, de fazer essas listas que fazem marcações dos melhores discos, artistas mulheres, determinada década. Então tem muita pesquisa e quando essas listas saem, elas são super aguardadas. Foi o sonho da gente, né? 200 melhores músicas da década
1: Meu
0: de
1: Deus
0: 80, Cássio
1: Shoa. Meu Deus! E a gente que ama um tal de um ranking aqui, adora, a gente foi atrás do top 20 dessa lista para destacar hoje nesse nosso especial.
0: Adoro! E a gente vai realizar aqui o sonho do pequeno Cássio, da pequena Natália, para fazer um top 20. Um top
1: meio
0: 20,
1: MTV,
0: meio
1: né?
0: MTV. Para quem cresceu assistindo aí, eu esperava todo final de semana para poder assistir. Um top 20 nosso, um top 20 para chamar de nosso,
1: pois
0: Cássio
1: é.
0: Shoa.
1: Não, e o pessoal vai ter que esperar até as 10 da noite para saber quem vai ser
0: ficou
1: o primeiríssimo
0: no primeiro lugar. Ai, isso é
1: isso
0: bom
1: é
0: demais,
1: vamos começar
0: gente.
1: No 20º lugar.
0: Ai, gente, olha, só aqui no 80 por Hora. Então, Cássio Shoa, por favor, faça as honras pra
1: vamos
0: gente começar.
1: Embora. Vamos embora, porque na 20ª posição, adoro fazer isso. Na 20ª posição, Natália, está New Order com o hit dessa turma do post-punk aí de Manchester e as suas experimentações com sintetizadores, um som bem alterna pra galera já começar nesse clima. Eu tô falando de Temptation, que tá no 20º lugar.
0: Que incrível, a gente já começa com New Order. Pois então, logo depois, na 19ª posição, quem

0: Aparece é Grace Jones, Cássio Shoa, com a música Nipple to the Bottle, uma música de 1982, hit de Grace Jones, que surgiu ali na década de 80, né, nessa fase, como uma verdadeira dominatrix cyborg do New Wave, poderosíssima.
1: Que delícia, que, Natália.
0: Que começo, gente. Top 20 da gente aqui, posição número 20, posição número 19, New Order e Grace Jones. Vamos nessa?
1: Deixa eu pedir a você.
0: Vai, Cássio Shoa.
1: Pau na máquina.

0: Aqui no 80 por Hora, a gente acabou de ouvir Nipple to the Bottle com Grace Jones e antes Temptation com New Order. 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Hoje, programa super especial.
1: Especialíssimo, Natália. A gente tá aqui com a Rolling Stone na mão para listar as 20 melhores músicas dos anos 80, segundo a revista Rolling Stone americana.
0: Maravilha! A gente está com o nosso top 20 de uma lista que tem 200 posições e a gente fez o nosso top 20 hoje aqui para compartilhar, então, o resultado dessa lista, o creme de la creme dessa lista, as 20 músicas mais marcantes. E me conta agora, quem é que aparece na posição 18, Cássio Shoa?
1: 18, Natália. Suzy and the Banshees com Spellbound, de 1981, Natália. O primeiro single do quarto álbum de estúdio da banda, Juju. E nessa música, eles chamam a gente pra girar e girar na pista de dança com esse som.

0: O que é uma verdadeira delicinha, Natália, pra dançar.
1: Que maravilha! E logo depois, coladinho na 17ª posição da lista da Rolling Stone, quem aparece é R.E.M. com Sitting Still, música de 1983, é o primeiríssimo single lançado pela banda R.E.M. e já mereceu lugar no top 20 da Rolling Stones, Cássio. Brinca, vê que estreia já chegando assim.
0: Natália, no lugar 16 desse top 20 tem I Know You Got Soul, do Eric B. and Rakim, de 1987, sampleada de uma canção de 1971, de mesmo nome, aí, gravada por Bob Bird. E essa música é figurinha certa em qualquer lista das melhores canções de hip hop da revista, de qualquer revista do planeta Terra.
1: Que incrível! E olha só, é só assim, pedrada, tá? Uma atrás da outra, porque em 15º lugar, quem aparece é Sade com Smooth Operator. Esse hit que dispensa a apresentação, mas mesmo assim eu falo um pouquinho dessa música, que é de 1984, hit número 1 da Sade, e que garante então aqui, nessa parada, na nossa parada, o seu 15º lugar.
0: Vamos embora?
1: Vamos nessa, Uchoa!

0: A gente acabou de ouvir aqui nesse nosso 80 por hora especial o Top 20 da Rolling Stone, Sade com Smooth Operator, e ainda teve Eric B. and Rakim com I Know You Got Soul. Nesse bloco ainda teve R.E.M. com Sitting Still, Susie and the Banshees com Spellbound.
1: Este é o nosso 80 por hora, mais uma sexta-feira à noite juntos aqui pela Rádio Universitária, e hoje num programa, gente, super especial, tá? A gente tá fazendo aqui o nosso Top 20 a partir de uma lista divulgada pela Rolling Stone lá dos Estados Unidos, onde depois de muita pesquisa a galera fez uma lista das 200 melhores músicas lançadas na década de 80. Tem material ali, tem cada achado incrível, e hoje eu aqui, Natália, junto com o Cássio, a gente tá realizando o nosso sonho de fazer um Top 20 a partir dessa lista com as 20 músicas mais marcantes segundo a Rolling Stones.
0: E o engraçado, Natália, é que eu tô super descobrindo aqui junto com todo mundo que tá ouvindo um top 20 diferente, que você imagina medalhões, tem
1: Exato.
0: Músicas que você não imagina que vá faltar num top 20. Se dá pra salvar só 20 músicas dos anos 80, quais músicas seriam? E tá muito curiosa essa seleção, tem pra todos os gostos, entendendo lá que é o centro do universo nos Estados Unidos, mas muito Isso. interessante essa composição dessa lista, tá sendo muito bonito, tô gostando de passear por esses
1: sons.
0: Tem
1: umas descobertas muito legais, gente, tem umas descobertas assim, de imaginar que determinado single tá ocupando esse lugar. E é isso, como o Cássio falou, acaba sendo bem diverso, mas dentro desse recorte, dessa realidade, a gente tá falando aqui de músicas internacionais, um gênero mais pop, rock, funk, mas nessa pegada, a partir desse contexto, tá sendo incrível ranquear aí pra vocês o que saiu na revista.
0: Pois é, vamos seguir, porque o pessoal tá curioso pra saber o que é que tá em cada posição, e agora a gente vai pra posição 14 desse nosso Top 20, que vem com Run DMC, Natália, o primeiro single do Run DMC, que foi um marco na história do rap e ficou conhecido como a segunda geração, o single que inaugurou a segunda geração do rap. Eu tô falando de Sucker MCs.
1: Maravilha! E logo depois, na 13ª posição, aí vem uma banda que eu sou suspeita pra falar, que eu adoro, adoro, adoro, adoro, adoro, e sempre falo isso aqui no 80 por hora, que é The Cure, Cássio Shoa. E o single listado pela Rolling Stone é Just Like Heaven, terceiro single que a banda lançou em

0: 87, diretamente do seu álbum Kiss Me, Kiss Me, Kiss Me, e de acordo com Robert Smith, compositor, liderança aí da banda do The Cure, a música é sobre ofegar, beijar e cair no chão desmaiado.
1: Nossa,
0: ai, minha
1: Natália,
0: gente, numa
1: tá
0: sexta-feira à noite,
1: isso.
0: Meu Deus do céu.
1: Olha só, tem mais, porque no 12º lugar vem o NWA com Stranger Out Compton, música de 1988. Esse é um hino, Natália, de um subgênero do rap chamado Gangsta Rap, que ali retratava a vida nas gangues do subúrbio, como seria aquela vida, como era aquela vida. E o grupo californiano NWA é ícone mesmo, verdadeiro, dessa vertente do hip hop.
0: Nossa, que lista super diversa, assim, a gente tá passeando por várias coisas e logo depois, coladinho ainda na 11ª posição, quem aparece quebrando tudo é Janet Jackson, com o seu single Nasty, música de 1986, single do terceiro álbum de Janet e o primeiro que ela fez longe do domínio do seu pai, uma virada de mesa que ela precisou ali dar, a ideia dos Jacksons trabalhando sempre em família. Janet Jackson deixa seu recado aí da sua carreira solo e Nasty foi o relato autobiográfico de Jackson sobre o confronto com homens abusivos.
1: Incrível,
0: mais
1: um som maravilhoso.
0: Mais pertinente do que nunca e que som maravilhoso. Vamos nessa,
1: vamos
0: vai,
1: embora.
0: Vai.
1: É uma delícia
0: tá
1: isso.
0: Bom demais.

0: Aqui no 80 por Hora, a gente acabou de ouvir Nasty com Janet Jackson. Antes, Straight Out Compton com N.W.A. Ainda rolou por aqui Just Like Heaven com The Cure e Sucker MCs com Run DMC. Nesta sequência do nosso especial de hoje, gente, 80 por Hora,
1: top
0: especial.
1: 20.
0: Gostosinho pra você, um top 20 a partir da lista divulgada pela revista Rolling Stone com as 200 melhores músicas da década de 80.
1: Que delícia.
0: Rolling Stone dos Estados Unidos, então esse recorte hoje da gente é todo de música internacional. É, mas é muito bacana, a gente estava conversando enquanto as músicas estavam rolando aqui sobre justamente essa diversidade, né? Artistas mulheres, artistas negros, uma diversidade também
1: hop,
0: que engloba o hip hop, o rap, saindo um pouco daquelas músicas mais conhecidas que a gente já associa logo como os grandes hits da década de 80. E aí a gente tem um top 20 muito diverso, muito curioso e que está sendo maravilhoso essa viagem
1: e
0: aqui.
1: E o mais bacana, Natália, de músicas que tem história, que marcaram a década, porque plantaram uma sementinha de coisas que a gente viria a colher na música muito depois. Então ele também se preocupou em procurar essas músicas emblemáticas
0: que
1: dentro das suas...
0: Esse desdobramento também aí, depois como referência em outras...
1: Pra tudo.
0: Produções.
1: Que maravilha.
0: Que tudo, gente.
1: Tô adorando esse programa.
0: Ai.
1: Agora é hora de chamar o intervalo.
0: Eu não quero, mas tem que chamar,
1: tem,
0: né?
1: Tem que chamar. A gente vai chamar o intervalo. Na volta, a gente falou que tá sendo falta de medalhão. Tem um bloco só de medalhões na volta.
0: Eita.
1: Medalhões dos anos 80, o pessoal balançar. E tem mais até a gente descobrir quem tá no top 3, depois no top 2,
0: então,
1: no top 1.
0: Tem um top 10 já, gente.
1: Já.
0: São as 10 melhores, então vamos nessa.
1: Segura,
0: vamos.
1: Aí.
2: 8 horas e 54 minutos.
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0: esse Fence, eu gostaria de convidar você que está ouvindo esse áudio para no dia 19/9 estar com a gente do Ato Teatro. 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